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2: Bom dia. As notícias apresentadas por Cristina Xavier. A primeira-ministra disse que o Executivo vai operacionalizar o Portal do Cidadão, instrumento que vai permitir ao cidadão aceder por meio de um único canal a certidões, licenças e outros documentos. Bem-vinda, Levi, sublinhou que a ambição do governo passa por ter 70% dos serviços públicos essenciais disponíveis por via eletrónica e sejam solicitados a partir de qualquer ponto do país. A governante falava esta sexta-feira em Maputo no encerramento do simpósio comemorativo dos 40 anos da institucionalização do cargo de primeiro-ministro e da criação do gabinete de apoio ao titular do cargo.
3: Mede-se, sobretudo, pelos resultados que chegam à vida das pessoas. Uma política pública só cumpre plenamente a sua missão quando melhora a vida do cidadão, quando o serviço público funciona melhor, quando o atendimento é mais digno, quando os recursos do Estado chegam onde são mais necessários, quando uma decisão tomada ao nível central produz uma mudança concreta numa província, num distrito, numa comunidade. É aí que a coordenação governativa ganha verdadeiro sentido.
2: Primeira-ministra, bem-vinda, Levi, falando esta sexta-feira em Maputo, no encerramento do simpósio comemorativo dos 40 anos da institucionalização do cargo de primeiro-ministro e da criação do gabinete de apoio ao titular do cargo. No país, já estão em funcionamento as novas aeronaves Embraer 190, adquiridas no ano passado pelas linhas aéreas de Moçambique para o reforço e modernização da sua frota. A primeira das duas aeronaves, batizada com o nome de Limpopo e que ostenta a identidade visual Aero Moçambique, fez esta sexta-feira o seu voo inaugural de Maputo para a cidade portuária de Nacala, na província de Nampula, transportando mais de 70 passageiros a bordo. Durante a cerimónia de lançamento das operações das aeronaves e da nova marca, o ministro dos Transportes e Logística, João Macombe, disse que o investimento visa melhorar a mobilidade e garantir a sustentabilidade da empresa.
4: O nosso objetivo é criar uma companhia mais eficiente, financeiramente sustentável e capaz de prestar um serviço regular, seguro e de qualidade para os nossos cidadãos. Mas os resultados dependerão sempre do compromisso dos nossos trabalhadores. No caso da LAM, esperamos que o reforço da capacidade operacional se traduza em maior regularidade de voos, melhor utilização dos ativos que nós temos, maior eficiência e melhoria progressiva do serviço prestado aos nossos passageiros.
2: Ministro dos Transportes e Logística, João Macrombel. Na cidade de Chimoio está controlada a situação de fornecimento e distribuição de combustíveis para as próximas semanas. A garantia foi dada pelo secretário de Estado na província de Manica após uma visita efetuada a vários postos de abastecimento da urba. Lourenço Lindon fez saber que os estoques da distribuidora pública e das gasolineiras privadas estão a ser repostos com regularidade.
5: Alguns dizem que há problemas de combustíveis, mas há outros que nos dizem que não há problema de combustível. Há umas duas bombas que disseram que há 4 dias tinham registrado algum esgotamento de algum combustível, sobretudo o diesel. Mas há outras que ainda têm combustíveis. A Petromoc nos garante que não há problema de combustíveis aqui na província e em Chimoio em particular.
2: Secretário de Estado na província de Manica, Lourenço Lindonde. Os delegados da 11ª Conferência Nacional de Quadros da FRELIM começam a chegar na segunda-feira à cidade de Chimoio, província de Manica. As comissões de trabalho já praticamente concluíram todo o processo que tem a ver com a recepção e acomodação das delegações. O primeiro secretário da FRELIM na província de Manica, Tomás Chicango, assegura que estão a ser criadas condições para que as lideranças das delegações possam visitar o local que vai acolher a conferência.
6: Nós vamos começar a receber os camaradas a partir do dia 17 e a conferência começa dia 21 e vai terminar dia 23. Então, para eles se familiarizar com o local e para ver como é que vai ser a planificação de transporte dos mesmos, dos locais de alojamento para aqui na tenda gigante onde vai decorrer a Conferência Nacional de Quadros. Então, é um dado muito, muito importante para nós como província, como cidade de Chimoio.
2: Tomás Chicango e o ponto de situação dos preparativos da 11ª Conferência Nacional de Quadros da Frelimo a decorrer de 21 a 23 do mês em curso na cidade de Chimoio, província de Manica. No estrangeiro, o presidente Cyril Ramaphosa diz que a África do Sul está preocupada e envergonhada pelos recentes ataques xenófobos contra estrangeiros africanos. Pormenores por Eduardo Figurão.
7: Nos últimos tempos, mais de 72 mil estrangeiros foram forçados a abandonar a África do Sul na sequência de manifestações violentas lideradas por grupos radicais anti-imigração. Em Durban, durante a palestra na Universidade de KwaZulu-Natal, no âmbito da 46ª Cimeira de Chefes de Estado e de Governo da SADC, Ramaphosa sublinhou que a violência contraria o espírito de solidariedade da região. Rádio Moçambique, Eduardo Figurão, Joanesburgo.
2: O tempo. A cidade de Pemba poderá registrar este sábado 28 graus centígrados de temperatura máxima, seguida por Tete com 27 graus. Para a cidade da Beira, prevê-se 25 graus, Maputo, Vilanculo, Quelimane e Nampula 24, Xai-Xai, Inhambane 23, Chimoio 20 e Lixinga poderá registrar 17 graus centígrados de temperatura máxima. Foram as notícias a esta hora. As próximas às 7 horas.

0: Não tem para ter lá. O único que está lá é a ambulância da saúde. Para poder ocupar uma ambulância no intervalo de um mês, 15 dias. Agora vai-se estudar um meio termo.
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2: Aqui há empresas chinesas. Quase uma teia. Isso faço teia por quê? Porque todos os trabalhos fazem sozinhos. Ainda bem que o decreto 79/2022 já está regulamentado, que o regulamento 46/2026, onde está claramente de que as obras ou os projetos na província existirem, projetos orçados acima de 100 milhões, 20% têm que ser consignados para as empresas locais. Isso é uma maneira de empoderar as empresas locais.
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2: Em primeiro lugar, íamos mais ou menos informar como ocorreu o CASP, tanto a conferência anual do setor privado e quais foram as orientações deixadas por Sua Excelência Presidente da República. E uma vez que Sua Excelência Secretária de Estado tinha sido convidado e ele não fez presente, então tivemos que ir dar essas informações.
1: Carlos Joaquim, Mwemelela Nikuru, na Areli, província de Zambezia.
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1: Muito simples de dizer, é só mexer pouquinho dos lábios.
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1: saudando o seu companheiro,
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1: vem amanhã,
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1: hoje,
0: ana Babijeira,
1: salvação, somos criaturas do Senhor, de amar,
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1: necessita.
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1: O outro no abismo.
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1: Bom dia, desperta.
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1: Notícias apresentadas por Jacinta Amitambo. Muito bom dia.
2: Muito bom dia, Albertina Pascoal. Bom dia, ouvinte. A primeira-ministra disse que o Executivo vai operacionalizar o Portal do Cidadão, instrumento que vai permitir ao cidadão aceder por meio de um único canal a certidões, licenças e outros documentos. Bem-vinda, Levi. Sublinhou que a ambição do governo passa por ter 70% dos serviços públicos essenciais disponíveis por via eletrónica e sejam solicitados a partir de qualquer ponto do país. A governante falava ontem em Maputo, no encerramento do simpósio comemorativo dos 40 anos da institucionalização do cargo de primeiro-ministro e da criação do gabinete de apoio ao titular do cargo.
3: Mede-se, sobretudo, pelos resultados que chegam à vida das pessoas. Uma política pública só cumpre plenamente a sua missão quando melhora a vida do cidadão, quando o serviço público funciona melhor, quando o atendimento é mais digno, quando os recursos do Estado chegam onde são mais necessários, quando uma decisão tomada ao nível central produz uma mudança concreta numa província, num distrito, numa comunidade. É aí que a coordenação governativa ganha verdadeiro sentido.
2: Primeira-ministra, bem-vinda a Levi, falando nesta sexta-feira em Maputo, no encerramento do simpósio comemorativo dos 40 anos da institucionalização do cargo de primeiro-ministro e da criação do gabinete de apoio ao titular do cargo. No país já estão em funcionamento as novas aeronaves Embraer 190, adquiridas no ano passado pelas linhas aéreas de Moçambique para o reforço e modernização da sua frota. A primeira das duas aeronaves, batizada com o nome de Limpopo e que ostenta a identidade visual Air Moçambique, fez ontem o seu voo inaugural de Maputo à cidade portuária de Nacala, na província de Nampula, transportando mais de 70 passageiros a bordo. Durante a cerimônia de lançamento das operações das aeronaves e da nova marca, o ministro dos Transportes e Logística, João Malchombe, disse que o investimento visa melhorar a mobilidade e garantir a sustentabilidade da empresa.
4: O nosso objetivo é criar uma companhia mais eficiente, financeiramente sustentável e capaz de prestar um serviço regular, seguro e de qualidade para os nossos cidadãos. Mas os resultados dependerão sempre do compromisso dos nossos trabalhadores. No caso da LAM, esperamos que o reforço da capacidade operacional se traduza em maior regularidade de voos, melhor utilização dos ativos que nós temos, maior eficiência e melhoria progressiva do serviço prestado aos nossos passageiros.
2: Ministro dos Transportes e Logística, João Malchomba. Na cidade de Chimoio está controlada a situação de fornecimento e distribuição de combustíveis para as próximas semanas. A garantia foi dada pelo secretário de Estado na província de Manica após uma visita efetuada a vários postos de abastecimento da urbe. Lourenço Lindonde foi saber que os estoques da distribuidora pública e das gasolineiras privadas estão a ser repostos com regularidade.
5: Uns dizem que há problemas de combustíveis, mas há outros que nos dizem que não há problema de combustível. Há umas duas bombas que disseram que há 4 dias tinham registrado algum esgotamento de algum combustível, sobretudo o diesel. Mas há outras que ainda têm combustíveis. Agora, a Petromoc nos garante que não há problema de combustíveis aqui na província e em Chimoio em particular.
2: Secretário de Estado na província de Manica, Lourenço Lindonde. Os delegados à 11ª Conferência Nacional de Quadros da Frelimo começam a chegar na segunda-feira à cidade de Chimoio, província de Manica. As comissões de trabalho já praticamente concluíram todo o processo que tem a ver com a recepção e acomodação das delegações. O primeiro secretário da Frelimo na província de Manica, Tomás Lichango, assegura que estão a ser criadas condições para que as lideranças das delegações possam visitar o local que vai acolher a conferência.
6: Nós vamos começar a receber os camaradas a partir do dia 17 e a conferência começa dia 21. e vai terminar dia 23. Então, para eles se familiarizar com o local e para ver como é que vai ser a planificação de transporte dos mesmos, dos locais de alojamento para aqui na tenda gigante onde vai decorrer a Conferência Nacional de Quadros. Então, é um dado muito, muito importante para nós, como província, como cidade de Chimoio.
2: Tomás Chang, o ponto de situação dos preparativos da 11ª Conferência Nacional de Quadros da Frelimo, a decorrer de 21 a 23 do mês em curso, na cidade de Chimoio, província de Manica. Na atualidade internacional, o presidente Cyril Ramaphosa diz que a África do Sul está preocupada e envergonhada pelos recentes ataques xenófobos contra estrangeiros africanos. O detalhe por Eduardo Figurão.
7: Nos últimos tempos, mais de 72 mil estrangeiros foram forçados a abandonar a África do Sul na sequência de manifestações violentas lideradas por grupos radicais anti-imigração. Em Durban, durante a palestra na Universidade de KwaZulu-Natal, no âmbito da 46ª Cimeira de Chefes de Estado e de Governo da SADC, Ramaphosa sublinhou que a violência contraria o espírito de solidariedade da região. Rádio Moçambique, Eduardo Figurão, Joanesburgo.
2: Para fechar o tempo, a cidade de Pemba poderá registrar hoje 28 graus centígrados de temperatura máxima, seguida por Teto com 27 graus. Beira, 25. Maputo, Vilanculo, Quelimane e Nampula, 24. Xaxai e Inhambane, 23. Chimoio, 20. E por fim, Lixinga, com 17 graus centígrados de temperatura máxima. Apresentamos as notícias das 7 escutas próximas quando for 9 horas.

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2: Bom dia, sou Hamilton António e passo a apresentar o noticiário provincial a esta hora. O distrito de Mopeia Sul da Zambézia prevê produzir ainda este ano mais de 200 toneladas de sementes melhoradas da cultura de arroz para serem usadas na campanha agrária 2026-2027. O fato foi avançado à Rádio Moçambique pelo diretor dos Serviços Distritais de Atividades Económicas de Mopeia na Zambézia, Gilton José. A fonte diz que, para o efeito, foram lavrados e semeados 50 hectares nos regadios da Paz, Limane e Chivirano. Gilton José afirma que no próximo mês inicia o transplante da cultura atualmente em germinação. A província da Zambézia alcançou acima de 82% da meta de vacinação do gado bovino contra dermatose nodular, febre do Vale do Rift, ao imunizar perto de 25 mil animais dos mais de 30 mil previstos para a presente campanha. Os dados foram avançados pelo chefe do Departamento Provincial de Desenvolvimento Pecuário na Direção Provincial de Agricultura e Pescas da Zambézia. Malimuja Andrade explica que as falhas na meta de vacinação estão associadas ao fato do distrito o destino de não ter sido contemplado nos 14 distritos previstos devido à degradação das vias de acesso. Apesar da meta não ter sido alcançada, o responsável considera que os resultados atingidos demonstram um esforço significativo do governo e espera-se uma melhoria progressiva da saúde animal na província. Inspeção Geral das Finanças está a proceder à avaliação para o pagamento de horas extras atrasadas de professores na província da Zambézia referentes a 2025. A informação é avançada pelo diretor provincial de Educação na Zambézia, Joaquim Casal, em entrevista à Rádio Moçambique. Joaquim Casal não precisou quando o processo vai ser concluído, nem quando será feito o pagamento das horas extras em atraso. Mas sabe-se que a Direção Provincial de Educação na Zambézia deve mais de 590 milhões de meticais em horas extras referentes a 2024. Presidente do Conselho Empresarial da Zambézia, Carlos Joaquim, está preocupado com a alegada exclusão do empresariado local na execução de algumas obras. Carlos Joaquim alega que há uma tendência de privilegiar empresas estrangeiras, sobretudo chinesas, na construção civil. O presidente do Conselho Empresarial da Zambézia falava esta quarta-feira à saída de uma audiência com o secretário do Estado na província da Zambézia. Por outro lado, a fonte diz que na audiência mantida com o secretário de Estado da província da Zambézia, apresentou as orientações da Conferência Anual do Setor Privado realizada mês passado em Maputo. A Associação dos Caminhantes da Zambézia realiza no próximo dia 29 deste mês de agosto uma caminhada entre Climane a Zalala num percurso de 30 quilômetros. A iniciativa prevê reunir 70 caminhantes em ambos os sexos num percurso que poderá durar 6 horas. Carlos Pinto, um dos membros da associação, precisou que a agremiação conta com 170 membros e está a realizar contribuições para a concretização da iniciativa. O grupo envolve jovens e adultos de ambos os sexos e completa um ano de existência este sábado. Ainda no campo desportivo, o Ferroviário de Cabeça venceu 11 Vespas por 7-6 em jogo da meia-final da Taça da Cidade de Quelimane em futebol recreativo. A contar para a mesma jornada, o Boa Vista de Janeiro derrotou Mariana por 2-0. Devido ao número ímpar das equipas, o Boa Vista vai disputar no domingo a semifinal diante do Grupo Desportivo de Isidua e o vencedor discute o título da prova com o Ferroviário de Cabeça a 21 de agosto. Foram as notícias desta hora. Acompanhe o próximo serviço de notícias às 13 horas, inserido no Jornal da Zambésia. Muito bom dia.
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0: Só neste momento, 8 horas e 55 minutos.
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Manhã de sábado, primeiro período de emissão em língua portuguesa para hoje, quando estamos em 15 de agosto para o ano 2026. Até muito próximo ao meio-dia, temos cerca de 2 horas e meia a levar até si o melhor de radiodifusão. Praticamente 3 horas. Arredondemos por excesso. E venha daí para, já agora, dentro de instantes, atualizarmos as notícias em bloco e em cadeia nacional das 9 horas. E a linha mantém-se em cadeia nacional para linha direta. E às 11, com o noticiário em cadeia nacional, voltamos a carga para levar até si a programação local. Estamos aí a falar do VBA para a edição de hoje. A pequenada em foco. E lá mais para o final, então, da nossa presença, a viagem para os factos que marcaram esta data em anos passados, no nosso habitual data na história. E às 11h55, nem mais. Aí deixamos os estúdios à mercê dos nossos colegas de língua moçambicana e Chuab para a condução a bom porto. O restante dos trabalhos radiofónicos desta estação emissora. Meu nome é Eduardo Tucolua. Conto neste momento com a presença técnica de Stoy Teixeira e também os serviços de rádio frequência de Abel Niem, Vurno Centro Emissora. Ao nosso vasto e potencial auditório, receba o caloroso bom dia e também agradecimentos pela escolha sábia à nossa companhia. Nas palavras por aqui, venha daí.

0: 9 horas em Moçambique.
1: Notícias apresentadas por Jacinta Anhamitambo. Bom dia.
2: Bom dia, Albertina Pascoal. Bom dia, ouvinte. A primeira-ministra defende a continuidade das reformas destinadas a tornar a administração pública mais eficiente, transparente e orientada para resultados concretos na vida dos cidadãos. Bem-vinda, Levi. Diz que os 40 anos da institucionalização do cargo de primeiro-ministro representam não apenas um marco na história do país, mas também um ponto de partida para o fortalecimento das instituições. Por outro lado, bem-vinda, Levi, diz que as novas dinâmicas geopolíticas e a expansão das tecnologias de informação e comunicação colocam desafios à governação.
3: Mede-se, sobretudo, pelos resultados que chegam à vida das pessoas. Uma política pública só cumpre plenamente a sua missão quando melhora a vida do cidadão, quando o serviço público funciona melhor, quando o atendimento é mais digno, quando os recursos do Estado chegam onde são mais necessários, quando uma decisão tomada ao nível central produz uma mudança concreta numa província, num distrito, numa comunidade. É aí que a coordenação governativa ganha verdadeiro sentido.
2: Bem-vinda, Levi. Falava ontem em Maputo no encerramento do simpósio comemorativo dos 40 anos da institucionalização do cargo de primeiro-ministro e da criação do gabinete de apoio ao titular do cargo. Governo defende maior participação dos agentes culturais nos processos de discussão e tomada de decisões sobre o futuro do país. A posição foi apresentada ontem em Maputo pela secretária de Estado das Artes e Cultura, Matilde Moocha, durante uma mesa redonda realizada no âmbito do Diálogo Nacional Inclusivo.
4: Não há cultura sem investimento, seja a base para a construção da identidade dos moçambicanos. Qual é a responsabilidade que recai sobre cada um de nós para, mais uma vez, voltarmos ao cerne desta questão, para produzir diálogo inclusivo, produzir justiça. Estamos a falar monetização, distribuição justa de rendimentos, acesso justo a financiamentos. É sobre isto que nós temos que resolver e dar diretriz.
2: Na ocasião, o presidente da Comissão Técnica do Diálogo Nacional Inclusivo, Edson Makwakwa, defendeu que a cultura é um direito fundamental, daí a importância de ser tratada com a devida atenção no âmbito do Diálogo Nacional Inclusivo.
5: E este reconhecimento da cultura como um direito fundamental não é uma questão meramente literal, não é uma questão meramente formal, nem é uma questão técnica. Significa a consagração de um princípio programático que depois tem que ter consequências na definição de leis ordinárias de materialização, de concretização, na definição de políticas públicas na área cultural, das artes, letras e na definição de outros mecanismos de sua operacionalização.
2: Presidente da Comissão Técnica do Diálogo Nacional Inclusivo, Edson Makwakwa, e o debate sobre o papel da cultura na promoção da unidade nacional, coesão social, reconciliação e desenvolvimento sustentável. Os delegados da 11ª Conferência Nacional de Quadros da Frelimo começam a chegar na segunda-feira à cidade de Chimoio, província de Manica. As comissões de trabalho já praticamente concluíram todo o processo que tem a ver com a recepção e acomodação das delegações. O primeiro secretário da Frelimo na província de Manica, Tomás Lichango, assegura que estão a ser criadas condições para que as lideranças das delegações possam visitar o local que vai acolher a conferência.
6: Nós vamos começar a receber os camaradas a partir do dia 17 e a conferência começa dia 21 e vai terminar dia 23. Então, para eles se familiarizar com o local e para ver como é que vai ser a planificação de transporte dos mesmos, dos locais de alojamento para aqui na tenda gigante onde vai decorrer a Conferência Nacional de Quadros. Então, é um dado muito, muito importante para nós, como província, como cidade de Chimoio.
2: Tomás Xango e o ponto de situação dos preparativos da 11ª Conferência Nacional de Quadros da Frelimo a decorrer de 21 a 23 do mês em curso na cidade de Chimoio, província de Manica. Na atualidade internacional, um sismo de magnitude 7,7 na escala de Richter matou pelo menos 20 pessoas na Indonésia. O abalo ocorreu na madrugada deste sábado ao largo da Ilha das Flores, provocando o desabamento de edifícios. 6 pessoas ficaram feridas e 2 contraíram. Dizia continuam soterradas, segundo os serviços de emergência da Indonésia. O sismo obrigou ainda a retirada de doentes de vários hospitais, onde foram montadas áreas de atendimento temporárias. Para fechar, as temperaturas previstas para hoje, Pemba poderá atingir 28 graus centígrados, Tete 27, Beira 25 graus, Maputo, Vilanculo, Quelimane e Nampula 24, Xaxém e Ambane 23 e por Chimoio 20, por fim dizia Lixinga, com 17 graus centígrados de temperatura máxima. Apresentamos as notícias das 9 escutas próximas quando for 11 horas.

0: Moçambique pode olhar para o futuro com confiança porque tem uma juventude extraordinária. Moçambique pode se orgulhar de ter uma juventude que sonha, que trabalha e que não desiste. Uma juventude continua a acreditar que este país pode ser melhor do que é atualmente. A minha conclusão faz-me acreditar que hoje não escalei a terceira maior baía do mundo para apenas reunir com milhares de jovens provenientes de diversos quadrantes do nosso país, a pátria amada, Moçambique. Estou reunido com construtores do futuro brilhante desse nosso país.
1: Presidente da República, Daniel Chapo.

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9: Continuação de ótima escuta à nossa emissão. São neste momento em Moçambique, 9 horas e 10 minutos, passamos a transmitir o programa Linha Direta.

0: vice-presidente do Conselho Nacional da Juventude, Elton Madjaya, e o comentarista residente da Rádio Moçambique, Derek Mulatinho. Temos também nos estúdios da Rádio Moçambique em Pemba o ponto focal do programa Eu Sou Capaz, Omar Saída. Na Matola temos como painelista o Sr. Cristiano Cossa, que é ativista social e antigo presidente do Conselho Provincial da Juventude. E como sempre, amigo ouvinte, a sua opinião desse lado é fundamental. Lá mais para adiante contaremos com sua participação através das chamadas telefónicas. Ernesto Chaú, que está na moderação, Michel Horácio, nos cuidados técnicos. A todos, muito obrigado, pela presença. A ideia do debate é que não é só apontar problemas, mas também apontar propostas de reflexão sobre possíveis soluções. E, para já, começo com o segundo vice-presidente do Conselho Nacional da Juventude, Elton Madjaya. Bom dia. Qual tem sido o papel do CNJ, tendo em vista identificar e contribuir para a busca de soluções das preocupações para esta camada social?
1: Muito bom dia a todos os ouvintes da Rádio Moçambique Antena Nacional, o nosso moderador. Saúdo também aos meus colegas de painel, ao deputado Romário Alves, ao ativista Dércio Mulatinho e os demais que nos apresentam de outra estação. Queremos, em primeiro lugar, saudar a juventude moçambicana pela Semana da Juventude, a todos os jovens que percorreram de Rovuma Maputo, que neste momento também encontram-se a percorrer de retorno à caravana, da segunda caravana da Unidade Nacional, que consideramos que Pemba foi a capital da juventude. Debatemos e discutimos assuntos inerentes à nossa juventude e queremos trazer possíveis soluções. E a todos os jovens também que celebraram a Semana Nacional da Juventude, ao nível das suas províncias, distritos e localidades. Tendo em consideração a questão que é me apresentado, nós, como Conselho Nacional da Juventude, apresentamos uma nova visão de encarar aqueles que são os desafios da juventude. E o presidente do Conselho Nacional da Juventude, o presidente Quino Fernando Caetanos, tem demonstrado de forma participativa que o seu papel é estar cada vez mais próximo e se identificar com toda a juventude moçambicana, seja aquela que está nos distritos e na localidade. E um dos pontos de partida foi trazer este magno evento que decorreu na província de Cabo Delgado para unir a juventude e debater alguns problemas. Reconhecemos que, de alguma forma, temos muitos desafios. Este é um mandato recente, mas dentro da sua visão, que considera que o futuro da juventude é agora, queremos continuar a alcançar aquilo que são a resposta dos problemas. Uma das coisas que nós temos feito foi apresentar, ter uma estrutura no Conselho Nacional da Juventude, proposta por pilouros, considerando que aí temos pilouros de participação política, pilouros religiosos, pilouros do ambiente, saúde sexual reprodutiva, educação. Nós agregamos a nossa visão estratégica nessa perspectiva, porque queremos de alguma forma responder e escutar a juventude em diferentes cantos, porque o CNJ no passado tinha aquela perspectiva de que era somente para os políticos, mas nós estamos a trazer uma nova visão de que todo jovem moçambicano que está reunido em associação ou em sociedade, nós estamos a nos juntar para responder os seus desafios. O primeiro ponto de partida é na questão da própria auscultação. Nós temos interagido com os jovens. Numa das primeiras visitas que o presidente do CNJ fez às províncias de Sofala e Manica, interagiu com os jovens de diferentes camadas sociais, que era para ouvir as principais ações, os principais problemas, tomando nota, de modo a receber formas exatas de resolução, porque nós somos um interlocutor válido entre o governo. E uma das coisas que temos vindo, e damos graças a Deus, estamos aqui com o nosso deputado jovem, o excelentíssimo deputado Romário de Sousa Alves, estamos já a começar a debater a questão da revisão da política da juventude, que nós consideramos como Conselho Nacional, e do que temos ouvido da base, de que já não responde os atuais desafios da juventude. Então, através do Gabinete da Juventude Parlamentar, consideramos que vamos sentar, vamos desenhar formas de começar a perspectivar de como é que este projeto de lei vai ser levado à Assembleia, como é que vamos começar a escutar, porque é um processo.

0: que de alguma forma necessita de alguns procedimentos legais. E nós, como Conselho Nacional da Juventude, queremos abraçar essa agenda, porque também temos essa visão. E no discurso inaugural do Presidente CNJ apresentou algumas preocupações da juventude, aquelas preocupações que foram apresentadas em Pemba, capital da juventude, entre os dias 10 a 12, são preocupações fruto da escutação que temos feito ao nível da base. E é isso que tem nos denotado. E agora que fechamos a Semana da Juventude, entramos para um novo ciclo, continuar a ouvir, a interagir com a nossa juventude, de modo a respondermos os problemas. Não somos os tomadores de decisão, mas somos aqueles que nós levamos a mensagem central sobre a visão, sobre aquilo que a juventude quer. E um dos pontos também que está-se a apresentar, está-se a discutir essa questão da JDR, temos a questão dos objetivos 14 e objetivo 7, que apresenta como pilar fundamental, apesar de que todos os objetivos têm sua visão para a juventude, mas tem aqueles que são essenciais, a questão da educação, do emprego e outros planos. Isso tudo são processos de escutação e nós vamos continuar a fazer isso. Já temos dados planificadas para as próximas visitas ao nível das províncias e interagir com as associações e com toda a juventude moçambicana.
1: E vamos falar da educação isso, e emprego, mas lá mais para diante. Deputado Romário, quais são as perspectivas, tanto desafios atualmente, que condicionam na vossa ótica a participação das juventudes no desenvolvimento de Moçambique?
2: Bem, também quero primeiro cumprimentar aos nossos ouvintes em todo o país, cumprimentar também a si e aos colegas do painel que estão, para além de estão aqui também para província de Maputo e Cabo Delgado, dizer de que nós, como representantes do povo e também dos jovens a nível do Gabinete Parlamentar da Juventude, temos também trabalhado, como disse o segundo vice-presidente do CNJ, para que a juventude continue sendo uma voz ativa. Porque se formos olhar, iremos perceber de que o maior ativo, a maior riqueza do nosso país é a juventude. Não só por ser a maioria, mas também por ser o presente e o futuro do país. E daí saudar, portanto, a visão estratégica de Sua Excelência o Presidente da República, Daniel Francisco Chapo, que apresentou para a Assembleia da República um plano estratégico, que é a AND 2025-2044, que, portanto, vai ser uma bússola que todos nós iremos seguir para que, portanto, a juventude continue a ser este fator estratégico e que vai apoiar, neste caso, para o desenvolvimento do nosso país. E em relação à sua pergunta, o que está a faltar, eu penso que a primeira questão já foi encontrada pelo CNJ, quando dizia na abertura, na presença do chefe do Estado, de que a política nacional da juventude está, portanto, ultrapassada. E há uma necessidade de uma revisão, olhando, por um lado, para os objetivos ou aquilo que foi o resultado da política implementada e, por outro lado, olhar também para aquilo que a juventude de hoje precisa para, portanto, ser este vetor de desenvolvimento do nosso país. E ficamos realmente satisfeitos porque também, do lado de Sua Excelência, o Presidente da República, houve, sim, um posicionamento positivo em que concordou com o Presidente Quino Caetano de que realmente urge a necessidade de, portanto, podermos rever a Política Nacional da Juventude. E, como também fez a questão, acredito que o CNJ está em uma boa posição para trazer a visão holística de todos aqueles tratos sociais jovens. E, como dizia o segundo vice-presidente, desde a questão dos religiosos, dos empreendedores, até dos políticos, para robustecer uma Política Nacional da Juventude, que pode ser essa carta que é mestre, que pode se utilizar para a juventude continuar a ser este vetor de desenvolvimento do nosso país.
1: Muito bem, Derek Mulatinho. Na sua ótica, quais são atualmente os principais desafios que afetam a juventude moçambicana e que exigem uma resposta urgente das instituições?
3: Bom, começo por saudar a si, saudar as ilustres figuras que aqui me acompanham, saudar o painel que se encontra na Matola e em Pemba, e através de todos saudar o país que nos acompanha, que é, neste caso, o vasto auditório da Rádio Moçambique. Nós estamos este diálogo que estamos aqui a ter resulta da Semana da Juventude. E a Semana da Juventude por si só resulta data que foi imposta, que é dia 12 de agosto, que comemora, que é, aliás, é comemorada há cerca de 25 anos desde a sua instituição. Estamos a dizer que passados 25 anos, o país tem estado a comemorar a Semana da Juventude. E temos de compreender a razão pela qual o Conselho de Ministros de vários países que tem lá representantes dos Ministérios da Juventude, tomaram a decisão de impor esta data, que era basicamente para obrigar que os governos colocassem em cima da mesa a necessidade de incluir a agenda da juventude. É por isso, é por essa razão que o nosso país, enquadrado neste diapasão que foi aprovado pelas Nações Unidas, tem estado de ano em ano a celebrar a Semana da Juventude. Se nós estivermos a olhar para a questão que colocou, quais são os desafios urgentes que o país deve responder no sentido de ultrapassar aqui as questões que são enfrentadas pela juventude, nós começaríamos primeiro por olhar para os números. Estamos a dizer que Moçambique tem cerca de 35 ou mais de 35 milhões de habitantes, em que cerca de 66% dessa população é maioritariamente jovem e abaixo dos 25 anos. E se nós estivermos a olhar para os dados estatísticos também, podemos compreender que a nossa economia tem estado a despejar para o mercado de emprego cerca de 500 mil necessidades de emprego. Estas 500 mil necessidades de emprego são associadas a outras 500 mil, a outros dados ou outros números que já existiam, outras necessidades de pessoas que estavam à procura de emprego. Em termos de resposta, nós estamos a dizer que o nosso setor empregador tem estado a conseguir responder cerca de 3 a 4% destas necessidades, o que de alguma forma tem estado a pressionar aquilo que é o setor económico e os desafios da empregabilidade. Estamos a dizer que existem jovens que estão a chegar ao mercado de emprego e que não têm estado a encontrar postos de emprego que é para poder suprir as suas necessidades básicas. Esse é o primeiro desafio inicial. Depois temos os desafios que estão associados a isso. Até o Presidente da República fez até referência a esse aspecto, que é a necessidade de habitação. Estamos a dizer que é o segundo desafio. Estamos a falar de emprego, habitação, e também podemos incluir desafios da saúde, incluímos desafios da educação, falamos de desafios de transporte, que é para chegar ao posto de trabalho. Então, se nós quisermos elencar os principais desafios que devem ser respondidos com alguma urgência, estamos a falar sobre o ponto de vista de políticas de empregabilidade. Agora, nós, ao falarmos de políticas de empregabilidade, não podemos, de alguma forma, ignorar o facto de existirem políticas, algumas que o governo tem estado a implementar, necessariamente para responder a estes desafios, e o Presidente da República também tem estado a fazer referência, e temos aí de destacar um aspecto positivo que começa a ser colocado em cima da mesa, de que o setor público, a função pública, não deve ser o único que deve estar a responder à necessidade de criação de postos de emprego. Ou seja, dito de outra forma, o setor privado é aquele que é o principal motor na geração de empregos. Aí nós temos estado a ver uma condução de várias reformas que o governo tem estado a implementar. Podemos citar algumas a título de exemplo, por exemplo, a retirada da imposição do horário de trabalho do setor privado, que é uma das iniciais. Mas também podemos incluir também políticas de fundo de desenvolvimento locais, algumas iniciativas, até que foi ao nível do CNJ na Semana da Juventude, que o Presidente da República anunciou que vai ser duplicada a dotação orçamental que está a ser dirigida para programas relacionados com a juventude e o empoderamento da juventude. Então, de forma concreta, a pergunta que me colocou, eu citaria empregabilidade, habitação, educação, transporte e saúde. São esses desafios que têm de ser atacados com alguma urgência do ponto de vista de responder aquilo que são as pressões sociais que a juventude tem estado a apresentar.
1: Vamos a Matola, onde está o Cristiano Cossa, que é ativista social e antigo presidente do Conselho Provincial da Juventude. Bom dia para si. E quais são os principais desafios da juventude no nosso país?
4: Muito bom dia. Quero saudar esta ocasião que nos é dada, em particular, para podermos debruçar daquilo que são os anseios da juventude. Quero saudar, de igual modo, a juventude de Rovuma Maputo, que celebrou de forma afíncua a Semana Nacional da Juventude, cujas cerimônias tiveram lugar em Pemba, província de Cabo Delgado. Indo concretamente à questão que me é colocada, a juventude, como diziam os outros interlocutores do outro lado, ainda precisa desta transformação efetiva para o desenvolvimento. Queremos olhar com muita simpatia para os esforços que são levados a cabo por parte do governo, com decisões concretas que impactam na vida do jovem. Há desafios, mas continuamos a aprimorar aquilo que é o emprego e a formação profissional, a título de exemplo, o acesso a vários financiamentos que, felizmente, nos últimos anos temos assistido, digamos, um boom de projetos de financiamentos para iniciativas juvenis, sendo que a mais recente encontramos a situação do FIDEL e o ProJovem. Então, portanto, queremos acreditar que existem condições de tanto quanto acreditarmos que a juventude é plenamente uma agenda de governação de Sua Excelência o Presidente da República de Moçambique.
1: Muito bem, vamos estabelecer o contacto com Pemba para ouvirmos a opinião de Omar Said, que é do programa Eu Sou Capaz. No seu ponto de vista, Omar Said, quais são os desafios da juventude no nosso país?
5: Muito bem, muito obrigado. Primeiro, saudar ao painel, de todos os meus colegas fazem parte, e através da Rádio Moçambique pudermos saudar os nossos ouvintes que estão neste momento à nossa escuta. Para a província de Cabo Delgado, os desafios de desenvolvimento para a área da juventude não fogem muito daquilo que é da realidade do país no seu todo. É questão de oportunidades de emprego, não é? Pese embora que nos últimos anos tende-se a verificar com maior incidência, principalmente para a questão do programa Eu Sou Capaz, o programa que é programa do governo, não é? Que está sendo liderado pelo Ministério da Juventude e Desporto, através do gabinete da esposa da Sua Excelência o Presidente da República. Então, este programa, quanto ao quadro de emprego e empregabilidade, tem gerado um número significativo de empregos, não é? Nós, neste ano, estamos a falar de cerca de 190 lugares de empregos criados para os nossos jovens na província de Cabo Delgado, isso em 9 distritos onde o programa Eu Sou Capaz está sendo implementado. Estamos a falar de 190 jovens, desses 130 são mulheres, mulheres jovens neste caso, e 60 são jovens homens. Essa disparidade de número de emprego já ser oferecido para os nossos jovens está mais elevado na parte das mulheres, isto porque o programa Sou Capaz é um programa visado para empoderar na sua maioria de jovens mulheres. É nosso desejo que o programa Sou Capaz tivesse que abranger em todos os distritos da província de Cabo Delgado, onde neste momento estamos em 52% em termos de abrangência em número de distritos. Estamos a nos referir dos 17 distritos que temos na província de Cabo Delgado, até neste momento o programa está em 9 distritos. Então, o nosso desafio, olhando pelo programa, eu sou capaz, como um incentivo de emprego, que fosse abrangente para os restantes distritos que ainda nos resta por fazer chegar o programa.
1: Muito bem, vamos ao deputado Romário Alves. A que mecanismos o Gabinete Parlamentar da Juventude está a desenvolver para garantir que as preocupações dos jovens sejam efetivamente ouvidas e transformadas em políticas públicas, tendo em conta que já foram colocados aqui os desafios e conseguimos ouvir que as preocupações são as mesmas? E agora? Qual tem sido o papel do Gabinete Parlamentar da Juventude?
2: Muito obrigado. Primeiro é preciso destacar de que nesta legislatura temos a sorte de, diferente das outras, de acordo com aquilo que é histórico, termos um gabinete repleto de mais de 40 jovens e de diversas forças políticas, em que a única que não participa é a RNAM, porque não tem jovens na Assembleia da República, mas todas as outras, como a Frelimo, tem jovens na Assembleia da República e participa. E o que nós temos feito? Estamos a trabalhar, primeiro porque o Gabinete Parlamentar da Juventude ainda não tem iniciativa de lei, o que significa que, diferente daquilo que, por exemplo, uma comissão de trabalho pode levar à discussão no plenário da Assembleia da República uma proposta de lei, o Gabinete ainda não faz, mas está-se a trabalhar para que na próxima revisão constitucional e também naquilo que é, portanto, a visão do estatuto do deputado, também possa vir, claro, que o gabinete parlamentar também, portanto, tenha iniciativa de lei. E daí é o início para que a gente possa aprofundar mais essas questões. Mas não quer dizer que nós não estamos a fazer. Do ponto de vista do gabinete, o Gabinete Parlamentar faz o seu trabalho não só porque os jovens estão nas comissões de trabalho e são uma voz ativa nas comissões de trabalho na Assembleia da República, mas também porque o Gabinete faz o seu trabalho de fiscalização, que é, por um lado, ver ou verificar o cumprimento pelo Governo daquilo que são as orientações da Política Nacional da Juventude, mas também dos planos, seja o Plano Econômico e Social, por exemplo, para 2025, seja o PQG ou a ENDE, e que serão sempre pelo Gabinete Parlamentar da Juventude verificados a nível de todos os pontos do país. Então, este é o início que nós estamos, portanto, a trabalhar nisso, mas também naquilo que é a abordagem com as diversas forças do nosso país, em particular o CNJ, mas também as organizações da sociedade civil, que também têm um papel preponderante. Estamos a trabalhar para, por um lado, de acordo com o que disse, em que os desafios já estão, portanto, encontrados, trabalhamos com o Governo, através da Assembleia da República, para que a voz da juventude continue a ser a bússola, e como bem disse o colega do painel também, que o Governo de Moçambique tem a juventude no seu centro, portanto, de trabalho. E nós temos, ao nível dos debates da Assembleia da República, deixando ficar aquilo que é a visão do deputado, e como sabe, o deputado da Assembleia da República é um órgão fiscalizador, fiscaliza a atividade governativa, e nós temos deixado ficar a nossa visão como jovens para que o Governo possa continuar a trabalhar em prol daquilo que é a necessidade e na resolução daquilo que são os problemas da juventude, rumo à, portanto, resolução desses problemas a curto, médio e longo prazo.
1: Elton Madraia, assente que o Conselho Nacional da Juventude tem participado de forma suficiente na definição e implementação de políticas públicas direcionadas à camada juvenil?
0: Eu acredito que sim, nem acredito sim, porque o nosso papel é interagir e nós temos visto, mesmo no próprio discurso do Ministro da Juventude e do Desporto, apresentou de que o Governo, através do Presidente da República, todos os projetos ou programas que cada Ministério tem que tocar taxativamente na juventude, aquilo que o meu colega do painel, o doutor, o economista Derek, que gosta de trazer números, estava a dizer que se eu der trazer números vou ficar complicado, porque os números podem levar, mas é pela natureza da profissão, são números realísticos, de facto, que são é muito importante. E nós assumimos que estamos a interagir todos os ministérios, não é só termos a tutela do Ministério da Juventude e do Desporto, mas todos os ministérios que têm programas sociais têm a recomendação de trabalhar diretamente para a juventude. Este é um passo significativo, que estamos a interagir com o governo de modo a responder esses que são os desafios. E o grande desafio também é continuar a interagir, porque pela forma o CNJ trabalha diretamente com o Ministério da Juventude e Desporto, mas podemos dar exemplo do Ministério da Economia. O Ministério da Economia tem lá alguns assuntos candentes à juventude. Estamos a falar e discutimos isso na província de Cabo Delgado, a questão de licenciamento de empresa. Os processos de licenciamento de empresa ainda consideramos que podem ser um pouco ajustados à realidade da juventude. O próprio Ministério da Justiça, a própria lei para a abertura das associações. É um desafio que este CNJ tem de licenciamento de algumas associações, que ainda consideramos que os valores são um pouco elevados para a realidade da nossa juventude, mas vamos continuar a trabalhar e a desenvolver essas ações. Trabalhar para políticas públicas é interagir e escutar, estar sempre próximo do governo sobre isto. Podemos dar exemplo do próprio ProJovem, podemos considerar que é fruto de uma visão e de uma perspectiva que foi apresentada pelo CNJ, daquilo que são necessárias, a duplicação do próprio Fidel, é porque estamos sempre a pressionar o governo, que é o tomador de decisão, para responder os desafios da juventude, que ainda são maiores. Somos cerca de 60% da população, temos vários desafios, mas esses todos os desafios queremos que sejam respondidos não só para a juventude das capitais provinciais, a juventude está nas localidades. Vimos também lá em Pemba, trouxemos alguns setores estratégicos que consideramos importantes, porque as políticas públicas têm que estar centradas para a própria juventude. A questão da comercialização agrícola, a questão da pesca, são coisas que a juventude, ao nível das localidades, tem desenvolvido e tem contribuído para a economia, mas isto parece não ser notório, porque ainda existem os processos de licenciamento. Já estamos a trabalhar com o Instituto de Cereais, de modo a criar uma cadeia de valor, criar uma base de dados entre o Conselho Nacional da Juventude e a juventude que está a fazer diferente na sua localidade. E essas políticas, seja a própria ENDI, todas elas que devem contribuir de alguma forma para a juventude, porque estamos a contar, somos 60% da população, cremos nós que toda a visão estratégica tem que estar centrada na juventude, porque foi esta juventude que reclama os seus direitos e os seus deveres, então tudo tem que estar voltado para isso. E, como Conselho Nacional da Juventude, vamos continuar a levar esta mensagem, vamos continuar a trabalhar de lado a lado com o governo. O objetivo é criar um ambiente em que a juventude é ouvida, a juventude tem esses seus direitos, e através de tudo isso é por isso que estamos a pedir que tudo o que nós estamos a fazer, é um mandato recente, tomamos posse no dia 17 de dezembro, nem um ano temos, mas estamos a fazer diferente, porque consideramos que estamos numa era um pouco desafiadora, uma era de transformação tecnológica, onde temos reclamações através das redes sociais. Nós também estamos lá, estamos a buscar, estamos a acolher aquilo que é o sentimento da nossa juventude. Porque consideramos que este é um mandato para responder aos desafios da juventude e trazer aquilo. Escutar não é só tomar nota e deixar no papel, mas sim levar para quem é de direito, para que possa tomar uma decisão. Bem disse o nosso deputado da Assembleia da República sobre tudo isso, e temos interagido de forma direta com o nosso gabinete da juventude parlamentar, de modo a responder algumas coisas, porque de alguma forma nós consideramos que tudo o que é pensado sempre vai recair para a juventude. Mesmo o pro mulher que foi lançado vai recair, temos jovens mulheres, o pro jovem, são aspectos importantes, o Fidel, entre demais projetos, eu sou capaz, todos esses projetos são para a juventude, porque a juventude é vasta, então nós precisamos responder, precisamos continuar a escutar e ter uma visão estratégica daquilo que é. E o nosso papel é esse, toda a visão estratégica ou do próprio programa que o governo tem, nós vamos continuar a estar lado a lado e a ser ouvido em determinados setores para responder os desafios da juventude e responder algumas questões também do nosso colega do painel que apresentou, que consideramos e acolhemos como Conselho Nacional da Juventude, da questão do transporte, da saúde, da habitação. São coisas que no nosso dia a dia, nas nossas reuniões, sempre temos debatido de que forma. E convidamos sempre os nossos pelouros por causa da Semana da Juventude. Ficamos parados, mas vamos voltar. Estamos a desenhar a estratégia de como é que vamos interagir, como é que vamos responder isso, através dos municípios, através dos governos provinciais, distritais. E só para dizer, nós pedimos ao Presidente da República, como Conselho Nacional, através do Presidente Quino Fernando Caetano, a retirada do Serviço de Estado da Juventude e Tecnologia ao nível dos distritos. Nós queremos uma descentralização, porque resolver os problemas da juventude não pode estar acoplado a isso. Não queremos que tenhamos serviços distritais da juventude. E essa perspectiva vai responder todos esses problemas, porque é lá na base onde a nossa juventude está, é na base onde a juventude tem que fazer a diferença, porque o desenvolvimento deste país, acima de tudo, começa da base e não começa do topo para baixo. Então, é lá onde nós queremos fazer a diferença. Queremos ter serviços de saúde melhorados, queremos ter uma educação melhorada, ensino técnico profissional, a questão da habitação. Todos esses programas estão a ser lançados, são importantes, mas consideramos que o governo vai continuar a fazer nada. Vamos continuar a acompanhar, vamos continuar a aconselhar e a dar linhas certas do que na verdade a nossa juventude quer, porque nós queremos ser aquela voz que tem que contribuir para o desenvolvimento desse país. Estamos a ver que a visão é a independência econômica. Então, nós queremos que essa juventude contribua para a independência econômica, através da base da produção agrícola, através de outros campos sociais, para que possamos alcançar. É desafio de todos nós, é a visão do Presidente da República.
1: Sente que a juventude está preparada para isso?
0: A juventude sempre esteve preparada, demonstrou agora que percorremos de Rovuma a Maputo, levamos uma só bandeira, porque a perspectiva era ir discutir e trouxemos soluções. O deputado esteve conosco e pode afirmar categoricamente que foram debates fervorosos, foram debates com altos painéis para responder isso. É só termos mais oportunidades para os nossos jovens na base do topo. Vamos demonstrar que nós seremos o fruto e teremos esse encargo de conquistar a independência econômica. E assumimos categoricamente que estamos preparados, estamos firmes de que sem a independência econômica não podemos garantir o desenvolvimento deste país. Estamos em prontidão para elevar esta bandeira e dizer que Moçambique, sim, está independentemente livre e tem essa independência econômica conquistada.
1: Estão em prontidão combativa.
0: Sim, sim, é isso que eu queria dizer, Fugiu. Estamos em prontidão combativa para conquistar a independência econômica. Nos usa, temos capacidade tecnológica, temos tudo isso. A juventude vai contribuir para que a independência econômica seja uma realidade.
1: Derek Melatinho, face às oportunidades de financiamento que o governo tem colocado, e muitos deles que o Presidente da República tem vindo anunciar como oportunidade de financiamento para jovens, e que papel concreto esta juventude deve assumir na construção do desenvolvimento econômico e social de Moçambique nos próximos anos, tendo em conta esse desafio da independência econômica que é colocada?
3: Bom, a independência econômica é um desiderato, é o que todos nós pretendemos alcançar e todos nós devemos trabalhar para chegar até lá. É verdade que o governo tem estado a aprovar um conjunto de iniciativas de financiamento da juventude, que nós, sempre que debatemos essa questão, recomendamos que devemos olhar para essas iniciativas e ancorá-las às necessidades de fortalecimento também das pequenas e médias empresas, que vão, de alguma forma, ajudar a responder parte dos desafios de empregabilidade. Estamos a dizer que precisamos de ter políticas públicas cada vez mais integradas. Ao aprovarmos um instrumento como o FDEL e as iniciativas de autoempregabilidade que têm estado a ser criadas, devemos, de alguma forma, garantir que a juventude tenha a capacidade de se apropriar desses instrumentos, dessas iniciativas, através de uma preparação técnica prévia para que tenham a capacidade de obter os financiamentos e transformar nas suas iniciativas em iniciativas sustentáveis ao longo dos períodos, porque é a partir daí onde nós podemos olhar para o impacto da implementação de qualquer que seja a política pública. Dito de outra forma, estamos a dizer que não vai aqui bastar simplesmente alocar recursos financeiros à juventude. É importante que essa juventude primeiro esteja preparada, ela deve estar preparada e tem que ter disciplina suficiente para aderir a esses fundos e, através das iniciativas que o governo tem estado a alocar, a produzir negócios e capaz de reter não só mão de obra, contratar mais jovens e por em diante, e garantir também o retorno desses financiamentos
6: para os fundos, para que esse, os retornos que são devolvidos, os recursos que são devolvidos, possam de alguma forma ser entregues a outros jovens. E nós, quando olhamos para estas questões, também recomendamos muitas vezes que, quando nós implementamos políticas públicas dessa natureza, é importante olhar para a necessidade que as pequenas e médias empresas, ou as micro pequenas empresas que existem, de que forma que podemos, dentro das iniciativas governamentais que os jovens têm estado a incluir. Falou aqui o Ulisses Mobiliário, esteve aqui a fazer referência de que boa parte das dificuldades que têm, por exemplo, é a formalização das iniciativas juvenis através do Ministério da Juventude e por em diante, através do Ministério da Justiça, todas essas componentes. Estamos a dizer de outra forma, é que as políticas públicas, todas elas devem ser integradas. Quando nós criamos o FDEL, temos de olhar para o Ministério da Justiça, o que é que está a fazer, do ponto de vista de articulação de mecanismos legais que facilitem a formalização das iniciativas juvenis. O que é que o Ministério da Economia está a fazer para facilitar a institucionalização das iniciativas juvenis. Dessa forma, podemos dizer que não só nesta componente de desafios, estamos a olhar também para a componente de qualidade. A qualidade visa olhar para as pequenas e médias empresas, porque falamos de pequenas e médias empresas, também incluímos as microempresas. Porque vai ser daí onde o governo poderá não só empregar jovens, mas também garantir que possa recolher impostos a partir dessas iniciativas. O que estamos a dizer é que é preciso combinar estes fundos que o governo está a implementar com as iniciativas empresariais, porque até porque o governo já disse que não é o governo quem deve criar postos de empregos. E também não podemos desejar que o governo esteja consistentemente a alocar fundos ou a distribuir dinheiros. Temos de garantir que as iniciativas que estão a ser criadas agora, e bem, devem garantir que os jovens que conseguem obter esses rendimentos possam, a partir daí, constituir empresas, constituir negócios que possam ser sustentáveis e que empreguem mais jovens. De contrário, nós, ao avaliarmos essas políticas, poderemos não encontrar o sumo, qual é o resultado concreto que elas poderão ter criado, se não tiverem criado mais postos de emprego, mais impostos e financiamento de outras iniciativas de igual natureza.
1: Vamos a Cabo Delgado. Omar Saíde, e como é que os jovens têm vindo a capitalizar essas oportunidades oferecidas no âmbito do programa Eu Sou Capaz, e qual é o impacto?
5: Muito bem. Com relação à capitalização das oportunidades criadas pelo programa Eu Sou Capaz, temos a dizer que têm sido inúmeras, não é? Têm sido inúmeras na medida em que, com a oportunidade de emprego encontrada através do programa Eu Sou Capaz, os jovens procuram se reerguer em questões relacionadas com iniciativas de empreendedorismo. Não é? Os jovens procuram, através daquilo que é o rendimento que encontram através do programa Eu Sou Capaz, eles procuram se formar, procuram criar negócios de sustentabilidade para suas famílias. Então, essas são entre as várias formas que os jovens usam os seus recursos pelos quais conseguem encontrar através do programa Eu Sou Capaz para capitalizar a sustentabilidade dos mesmos recursos. Mais do que isso, os nossos jovens também procuram, não é, de igual forma, criar formas de como é que devem manter a base da formação das suas famílias, não é? Já que o programa Eu Sou Capaz também é o programa indicado para sensibilizar a questão da potencialidade na área de educação do próprio jovem. Então, essas são dentre os vários mecanismos que os jovens usam para capitalizar as oportunidades que o programa Eu Sou Capaz oferece.
1: Cristiano Coça, ativista social e antigo presidente do Conselho Provincial da Juventude de Maputo, do seu ponto de vista, para se colmatar a questão do desemprego, até que ponto o empreendedorismo pode ser uma solução?
7: Bem, o empreendedorismo continua a ser um pilar ganho e, digamos, uma componente de robustecer esta juventude que outrora tem muitas ideias e continua a exigir oportunidades, mas muitas vezes podemos encontrar uma situação de como se falava, que podemos resumir numa, não tanto quanto uma preparação, mas sobretudo uma criação de oportunidades. Podemos encontrar uma situação em que, se formos a olhar para a componente desta promoção de empreendedorismo, em que significa não apenas vender pequenos produtos para sobreviver, os recentes projetos de financiamento, de certa forma, estimulam negócios inovadores. Queremos olhar, por exemplo, para a agricultura moderna, para a indústria, para a economia digital, para o turismo, para a economia criativa, energias renováveis e prestação de serviços especializados. Então, esta ação de empreender requer não só pensarmos pequeno, mas pensarmos grande. Se formos a olhar a unificação das associações, os jovens unidos podem fazer do empreendedorismo uma grande galvanização para efeitos de transformação e trazerem efetivamente essa independência econômica que se quer. O que acontece atualmente é que encontramos uma juventude que quer empreender de forma individualizada. E aqui encontramos aquela situação de, tanto quanto a nível nacional, é preciso uma capacitação envolvente, uma capacitação empresarial, de mentoria e criação de mecanismos próprios para fortalecer a situação do financiamento empreendedor para a juventude. Então, seria nesta ótica que iríamos olhar, tanto quanto para o que o governo tem feito em prol da juventude, que é financiar para empreender, mas também uma componente de crescer enquanto empreendedores.
1: Elton Madraia, o Conselho Nacional da Juventude tem olhado para esta questão do empreendedorismo como solução?
0: Nós estamos a atravessar um momento de uma nova visão como jovens. Eu, em particular, estive no último Conselho Coordenador do FPLAC. As abordagens apresentadas pelos delegados e centros vem-nos denotar de que é importante começarmos a investir no autoemprego para começarmos a responder os desafios. É por isso que criamos este pilar do empreendedorismo para este nosso mandato, porque achamos e consideramos que é um aspecto muito fundamental. Temos que ser francos e sinceros que nem todos temos esta capacidade, mas temos que incutir isso para a nossa juventude. Porque às vezes o empreendedorismo é a solução dos nossos problemas, principalmente a questão do cooperativismo. Quando começarmos a pensar nessa questão do cooperativismo, que o meu colega de painel economista pode sustentar melhor como é que isto funciona, é aspecto muito importante. Nós temos demonstrado, temos dado este apelo nas nossas escutações públicas com os nossos jovens. Acho que é preciso começarmos a investir nas nossas capacidades técnicas, demonstrar. O empreendedorismo é a solução de alguns desafios. Temos que começar a investir, apesar de que não somos todos que temos esta capacidade, mas temos que ser aquele órgão que vai incutir esta visão. Por exemplo, na última visita que o presidente CNJ fez às províncias de Sofala, quando reuníamos, ele dizia, sabes, eu quando cheguei no distrito de Gorongosa, eu vi um jovem que empregava cerca de 20 a 30 jovens. Ele pratica agricultura, tem uma machamba enorme através de cooperativas. E são esse tipo de coisas que temos que começar a nos incutir transformação econômica através do empreendedorismo. É por isso que o governo também tem distribuído alguns kits para o início de alguns empregos. Temos algum déficit, mas queremos incutir nessa perspectiva. Achamos que é uma visão acertada. Começamos a investir e entregar à juventude esse aspecto. É difícil, mas temos que acreditar que de alguma forma vai ser nesse aspecto. E com o nosso pilar de empreendedorismo, estamos a trabalhar, estamos a desenvolver ações e vamos ter a primeira conferência que vai se alastrar para outros cantos para refletir sobre os desafios de até que ponto o empreendedorismo pode ser um caminho para a resolução dos problemas de emprego. Apesar de que o empreendedorismo é vasto, nós não podemos de alguma forma assumir que é abrirmos isto. E neste empreendedorismo, como é que nós, como Conselho Nacional da Juventude, vamos levar a mensagem para o governo, para recuarmos aquela nossa perspectiva sobre a questão de licenciamento das próprias empresas, para a questão de isenção de alguns custos, estamos a falar, por exemplo, do IVA, entre outras coisas. Então, esse todo o debate é importante, porque temos que empreender, mas de alguma forma a contribuir para que o Estado também funcione. Mas para essa contribuição, nós consideramos que é preciso analisar e refletir sobre algumas taxas. Debatemos no painel, num dos painéis do alto nível, nos blocos, não no painel, desculpa, nos blocos temáticos. Estávamos divididos em questão de governação, estávamos divididos em questão de emprego, educação, ambiente. E tudo isso era para refletir sobre os principais desafios. E, pela graça, eu estava no painel sobre a questão do emprego. E todos os jovens de diferentes cantos do país defendiam a questão do empreendedorismo, a questão dos próprios kits para resolver estes problemas, porque existem capacidade e potencialidade. Apenas precisamos dar o primeiro caminho concreto de como é que as coisas devem ser. E nós, como Conselho Nacional da Juventude, vamos continuar a trabalhar, vamos contar a erguer esforços necessários para que o empreendedorismo seja uma das soluções concretas para resolver estes problemas.
1: Muito bem, este é o programa, perdão, é o programa Linha Direta da Rádio Moçambique. Vamos observar uma breve pausa para o sinal horário e voltaremos daqui a pouco para a segunda parte.
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1: Estamos na segunda parte do programa Linha Direta da Rádio Moçambique e o ouvinte pode preparar-se. Daqui a pouco vamos abrir as linhas para uma breve interação. Mas para já vamos ouvir Derek Mulatinho, o segundo vice-presidente Elton Madjai, Conselho Nacional da Juventude, esteve a falar muito aqui do empreendedorismo e também cooperativismo. Eu queria ouvir a sua experiência sobre a importância do cooperativismo no domínio do empreendedorismo.
6: Bom, é importante que essa questão tenha sido levantada e nós temos estado sempre a insistir que é necessário olharmos para aquilo que os outros países fizeram, que era para sair a resolver problemas concretos que a nossa população está a enfrentar. E nessa altura nós dizíamos anteriormente que uma das alternativas que alguns países fizeram era olhar para o cooperativismo, como exemplo, a título de exemplo, o caso brasileiro. Nós tínhamos um instrumento legal, se a memória não me atrasou, o deputado que pode ajudar, que é o instrumento que regula. Aliás, não é um instrumento que regula, era a lei das cooperativas e por em diante. E o governo fez uma revisão há pouco, que é aprovar o regulamento. E nós dizemos que o único sinal nesta altura é porque levamos muito tempo, que é para aprovar o instrumento que regula. Aí nós temos de dar os devidos parabéns ao governo por ter aprovado o mecanismo, por ter revisto, que é para garantir que existe um instrumento que faz a atuação da atividade sob a forma de cooperativas. Agora, se nós estivermos a considerar qual é o principal objetivo, o que é que se ganha com o cooperativismo, é o maior poder de barganha. Estamos a dizer que o maior poder de barganha é o maior poder de negociação. Quando nós juntamos vários jovens, juntamos várias ideias, juntamos vários recursos financeiros, estamos a dar um poder suficiente para que os jovens unidos possam ter capacidade ou de negociar com as estruturas como o Estado, ou de negociar com empresas, fornecedores e empreendedores, tenham maior capacidade de dinamizar as suas atividades. Esta é uma das principais atividades, é uma das principais, uma das principais vantagens ou benefícios de nós termos a organização de jovens do ponto de vista de cooperativas. Também podemos, a partir daí, através das cooperativas, em função do volume de negócio que elas vão poder gerar, pensarmos ou perspectivarmos um crescimento do ponto de vista de transformação para microempresa, empresas e para em diante, até chegarmos às grandes empresas. E se nós estivermos a olhar para os relatórios internacionais, também vamos compreender que países que começaram a partir das cooperativas, evoluíram para as microempresas, evoluíram para as pequenas e médias empresas e compreenderam que o desenvolvimento ou as necessidades de emprego dentro da economia não são resolvidos pelos megaprojetos. É isto que os dados apontam. Os megaprojetos são intensivos em capital. Se nós tivermos a olhar para os dados do PIB, nós podemos ver o que é que acontece quando vamos olhar para o produto interno bruto com os projetos de gás natural e sem os projetos de gás natural. Vemos o impacto. Mas, se vamos olhar para os números de empregabilidade, os megaprojetos empregam um megaprojeto para cerca de 3 mil e 4 mil. As necessidades que nós estamos a apontar para o país são cerca de 400 a 500 mil necessidades de posto de emprego. Ou seja, a resposta para a geração de empregos não vem através dos grandes megaprojetos, vem de pequenas e médias empresas. E a importância de nós termos estas cooperativas, de termos o associativo juvenil, é permitir que as pequenas iniciativas possam ser constituídas e possam evoluir para as pequenas e médias empresas, que é aquilo que vários países fizeram para resolver as necessidades de emprego dentro da economia. Podemos juntar 4 ou 5 jovens, dar formação, ensinar a gestão de negócios, contabilidade e por aí em diante, e fornecer-lhes um pacote de financiamento através das várias iniciativas e garantir que, ao longo do tempo, em função do acompanhamento que nós vamos fazendo, elas possam empregar mais jovens e garantir que elas evoluam de pequenas para médias empresas e por aí em diante. Esta é a principal importância. Agora, já que nós estamos aqui a falar da juventude, há um aspecto que eu gostaria também de nós olharmos. Estamos a olhar para a Semana da Juventude e, bem, olhamos para aquilo que o CNJ está a fazer, o Gabinete Parlamentar também está a fazer. Mas estamos a falar de jovens no sentido real. Há aqui as necessidades de emprego que nós fizemos referência. Há a necessidade de qualidade, que o jovem também tem de ter qualidade na sua formação. Aí nós vamos olhar para os pacotes de formação em termos de política, que é aquilo que gostaríamos que o CNJ, o Gabinete de Juventude Parlamentar, também levasse ao cobre, que é nós garantirmos que o nosso Sistema Nacional de Educação esteja virado ao boom de recursos que o país tem, às necessidades que os empregadores têm, porque isto é que vai garantir que nós todos estejamos sincronizados. O que é que os empregadores necessitam? Quais são as dificuldades que os empregadores têm estado a apresentar? Como é que o CNJ consegue, de alguma forma, influenciar a agenda de formação do IFPLA, que fez referência? Eu acredito que tem estado a trabalhar com afinco e muito próximo. Temos de continuar a garantir que todos os currículos de formação que o país tem estado a fazer olhem para estas questões e para aquilo que o setor empresarial tem estado a dizer. Temos de estar atento ao que a CTA diz, ao que o Fundec diz. Esses organismos todos, o que é que o setor privado tem estado a dizer do ponto de vista de currículos, porque, de contrário, vamos ter licenciados que não respondem às necessidades da própria economia, vamos ter advogados, mas o que é que o país precisa do ponto de vista de mão de obra. Então, temos é que continuar a garantir que exista essa proximidade curricular, que é para garantirmos que os moçambicanos ou os jovens que estão a sair das nossas universidades têm a qualidade que responde às necessidades da economia, porque, de contrário, estaremos a formar licenciados que não respondem às necessidades de empregabilidade, naturalmente. Também era importante, porque estamos aqui a tocar nesta questão, que olharmos para a questão de produtividade. Nós aí, ao falarmos de produtividade, naturalmente vamos incluir necessidades de utilização de tecnologias e as aprendendo. É uma coisa que nós não podemos deixar de lado, porque somos jovens e vemos essas questões. É a questão de drogas, que tem estado a afetar a juventude, que boa parte de jovens tem estado a se perder para o mundo das drogas. Álcool, que tem estado a ser um problema, e também da prostituição juvenil, que é importante nós não deixarmos estas questões, que também fazem parte do grupo de desafios que tem estado a afetar a nossa juventude.
1: Deputado Romário Alves, no seu ponto de vista, como é que avalia a questão do cooperativismo nesta visão, que pretende dinamizar aquilo que são os projetos da juventude?
2: Muito bem. Eu acredito que é uma boa forma de avançarmos como país. Eu sempre coloco a visão de que é necessário que envolver os próprios jovens para a definição de soluções. Nós sabemos que estamos num país em que a maioria, a faixa etária é jovem, e nada melhor que, portanto, o próprio jovem estar envolvido, e bem disse aqui o segundo vice-presidente do CNJ, que em várias plataformas o CNJ participa para garantir que também seja parte, portanto, da solução. E em relação à questão de cooperativismo, vamos olhar, e o meu colega Derek falou muito bem do Brasil, mas também podíamos falar de outras, como Marrocos e outros países africanos, que também utilizaram esta visão de cooperativismo para, acima de tudo, garantir que a própria juventude pudesse fazer parte e, através disso, pudesse ser um motor de desenvolvimento do próprio país. E olho também, por exemplo, para a questão do autoemprego, que é muito importante para os nossos jovens, porque o Estado não consegue abranger todo o jovem para, portanto, por exemplo, ser funcionário público. Mas o autoemprego, os estágios pré-profissionais são veículos importantes para que os jovens possam trazer a sua visão daquilo que pretende e garantir que, portanto, possam estar dentro deste rol, portanto, de oportunidades que não só o governo, mas também as entidades privadas criam ao longo do nosso país. E também olhar, por exemplo, para a questão dos vários financiamentos que vêm ocorrendo. E também se debateu, porque estive no encontro na Conferência Nacional da Juventude, a questão dos financiamentos, que é importante que se abra um novo paradigma de, portanto, dar aos jovens a oportunidade de financiamento a custos de juros baixos, para garantir que o jovem possa investir e também empregar outros jovens naquela linha de financiamento. E nós achamos que, através desta situação ou desse investimento que o jovem vai ter, pode, portanto, garantir que os outros jovens também possam participar nesta cadeia de valores que é importante. Mas também quero juntar-me ao meu colega Dere quando diz sobre investir na educação. E eu penso que ontem a ministra da Educação falou, e muito bem, de que houve esta mudança do currículo e, portanto, está em vista aquelas questões perpendiculares que vão ao encontro daquilo que é a necessidade atual da juventude. Eu digo sempre que nós não podemos estar a virar as nossas atenções no passado, mas sim no presente e no futuro. Encontrar os problemas atuais, perspectivar a resolução e garantir que no futuro não tenhamos os mesmos problemas. E, portanto, achamos nós de que é preciso que continuemos a trabalhar no nosso sistema escolar para garantir que sempre tenhamos um sistema que vai ao encontro daquilo que é a necessidade do nosso país. Eu dou um exemplo, e o Derek também falou do Brasil, mas também existem países como a Inglaterra, que o sistema escolar traz situações viradas a questões técnicas, ou seja, nós termos sim o ensino secundário, mas chegar a uma altura que vamos olhar para o ensino técnico como a melhor solução para o nosso país, em que temos, por exemplo, enfermeiros, em que temos, por exemplo, advogados específicos em determinadas matérias que vão ao encontro da necessidade empresarial do nosso país. Eu penso que esta também é uma das soluções, e temos visto o governo de Moçambique, sabiamente liderado pela Sua Excelência Daniel Francisco Chapa, pode trabalhar para que encontrem-se mecanismos e fórmulas de levar, portanto, ao conhecimento dos jovens a necessidade de não só olharmos para aquelas formações que são de gema, que já se conhecem, português, matemática, mas olhar para as questões técnicas que é o saber fazer. E isso sim vai, se for olharmos para a Revolução Industrial, nos anos 90, foi mesmo nesse sentido de que aqueles jovens acharam que era o momento exato de fazer uma mudança geracional. E nós acreditamos que estamos a caminhar para lá, estamos a caminhar porque todo o esforço do governo, mas também dos jovens, através do CNJ, através do Gabinete Parlamentar da Juventude, que é esta ponte

0: consumo de álcool por parte dos jovens?
1: Muito bem. Nós, como província, em detrimento do nosso programa Eu Sou Capaz, nós temos estabelecido três E's. Neste caso, o nosso princípio é educar, empoderar e empregar o jovem. Então, com isto, nós temos levado como uma alcunha de sensibilização dos jovens, não é? Porque do nosso lado entendemos que todo jovem sem formação praticamente é muito difícil a questão de mudança de comportamento. Então, para nós, como província de Cabo Delgado e em prol do nosso programa Sou Capaz, temos priorizado com maior enfoque na questão da educação e empoderamento dos jovens, não é? Pelo qual, pode ser fácil a gente conseguir levar as mensagens daquilo que são as práticas nocivas para a parte dos jovens e poderem saírem para as práticas que possam ser mais vantajosas para o próprio jovem. Nos referimos nessa coisa de abstenção de consumo de drogas e bebidas alcoólicas de forma excessiva. Então, essas são as prioridades que nós temos nos juntado ao programa Sou Capaz para colocar o jovem no centro das atenções, no sentido que o próprio jovem venha adotar práticas produtivas para a sua vida particular, assim como para a vida da sua comunidade, onde o próprio jovem se encontra a partilhar os seus momentos de vida.
0: Cristiano Cosa, na Matola, diga-nos o seu ponto de vista. Está-se a falar hoje do consumo excessivo de álcool, abuso de outras drogas. Do seu ponto de vista, até que ponto estas práticas podem limitar a visão da juventude, tendo em vista o crescimento e desenvolvimento do país?
2: Muito bem. É um desafio ainda, mas temos uma certeza clara que tem sido a luta constante por parte do governo, neste caso, na luta contra o consumo excessivo de álcool e droga. Temos visto uma luta cerada a vários prismas de governação. Estamos a falar desde a situação dos municípios até outros pontos estratégicos. Mas queremos louvar também a ação emergente da liderança da parte da juventude como plataforma nesta luta cerada para o combate a este mal. A droga destrói. A droga traz malefícios que os protagonistas, para eles é difícil dar uma recuperação plena por causa da sua situação atual. Mas queremos olhar aqui que precisamos recuperar um sentido de responsabilidade cívica, tanto ao nível comunitário, e trazermos essas soluções abrangentes por forma que este malefício possa ser estancado de uma vez por todas. Então, para dizer que os gabinetes provinciais de combate ao consumo de álcool e drogas, unidos a esta plataforma da juventude, poderão fazer cada vez mais. Porque a droga está na escola, está na rua, muitas vezes está muito perto de nós e das pessoas que conhecem onde é que fica esta maleficência que precisa ser combatida de uma vez por todas.
0: Vamos ao

0: Conselho Nacional da Juventude, perante vários desafios arrolados aqui, que responsabilidades cabem aos próprios jovens para deixarem de ser vistos como beneficiários e passarem a ser protagonistas também do desenvolvimento?
1: Muito bem, esta questão remete-me a ir buscar aquela que é a declaração de Vanduze, declaração essa que foi o fruto da declaração de Xiringoma, rapaz, não me lembro, mas a declaração de Vanduze é um instrumento, um documento orientador para o governo, assim como para a juventude. E este documento traz linhas estratégicas do que na verdade quer-se. E na última conferência decorrida em Cabo Delgado, passou-se em revista a alguns aspectos sobre o cumprimento desta declaração. E é só para dizer que a juventude não pode só ter a mão estendida, também tem que ter um papel preponderante naquilo que são as responsabilidades, principalmente na questão da promoção do patriotismo e da unidade nacional. Tem que ser um pilar fundamental. E nesta declaração tem a questão da educação, emprego, ambiente, tecnologia. Todos esses aspectos temos recomendações para o governo, temos recomendações para os jovens. Então, estamos a dizer que mesmo nós, como jovens, temos esta responsabilidade acrescida de contribuir para que a implementação destes projetos sejam uma realidade, porque somos, temos que ser o quem vai contribuir para que isto tenha sucesso. E o primeiro aspecto que nós consideramos é a questão da unidade nacional. Nós temos que considerar que este país é vasto. O que nós temos visto é que consideramos que juventude é aquela que está nas capitais provinciais, aquela que está nas grandes cidades. Esquecemos que temos nossos irmãos em Marupa, temos nossos irmãos em Pemba, Macomia, Mocimboa da Praia, Nangade, todos esses cantos do nosso vasto Moçambique, temos lá a juventude. E somos a descer a base. Ou percorremos com a caravana da Unidade Nacional de Rovuma ao Maputo e percebemos que há muita potencialidade social e econômica. E são os jovens que estão a fazer a diferença. Então, é esta visão que nós recomendamos para a juventude. Quando se traz o Fidel, por exemplo, que é um exemplo, que diz que é para 60%, é para a juventude. Então não podemos achar que esses todos os benefícios é para jovens que estão nas grandes cidades. Os nossos irmãos também que estão lá precisam desses benefícios. É por isso que volto a repisar que o discurso do presidente do CNJ, dentro das escolações, queremos que os distritos tenham os serviços da juventude, porque achamos que é lá onde a juventude tem a base. E tudo isso tem que ser aspecto de consideração muito importante para que possamos resolver os problemas da nossa juventude. É isso que eu ia dizer, a questão da promoção do patriotismo, valorização e entender, acima de tudo, que a juventude moçambicana é vasta e toda ela tem seus desafios, tem sua forma de pensar, tem sua visão estratégica, tem sua forma de olhar e ver e como tem que amar Moçambique. É isso que tem que ser um dos principais aspectos para podermos contribuir para que esta independência econômica seja taxativamente realizada. E nós, como CNJ, vamos continuar a ouvir, vamos continuar a levar os problemas. Não somos os decisores, mas somos quem levamos, escutamos e vamos ser o interlocutor, continuar a ser o interlocutor válido para podermos ter estas soluções desafiadoras, acima de tudo, pior naquilo que concerne o emprego e a habitação. Mas acreditamos que somos a continuar a dialogar com o governo e a colocar responsabilidades concretas para os nossos jovens, vamos ter soluções. É essa a perspectiva que nós temos.
0: Derek Mulatinho, que setores da economia, do seu ponto de vista, apresentam maior potencial para absorver mão de obra jovem e gerar oportunidades sustentáveis nos próximos anos? Já apontou alguns, mas queremos saber quais são os outros.
2: Bom, quando nós olhamos para o nosso tecido económico, um dos principais setores elencados é o setor da agricultura. É o que tem a maior capacidade de gerar posto de emprego. O segundo que nós podemos incluir é o setor de transportes. Depois podemos entrar na construção e por em diante na construção civil, que tem uma capacidade de incluir muitas pessoas no setor de trabalho. Então eu olharia para estas três inicialmente. Naturalmente que o mundo está a mudar, não podemos ignorar isso. Nós estamos a dizer que países como a China, a título de exemplo, eliminaram cursos de economia, cursos de advocacia. Há um conjunto de cursos que foram eliminados na matriz educativa, que é para olhar para cursos de engenharia, para olhar para cursos de utilização de inteligência artificial e por aí em diante. Então temos de estar atentos a isso, mas temos uma realidade factual que nos aponta para a agricultura, que nos aponta para a construção, que nos aponta para o setor de transportes, que é onde nós temos um enorme potencial de incluir esta parte da juventude, dessa força de trabalho aí existente. Mas eu também gostaria de recuperar uma questão que fez ao ilustre Mabjai aqui, que é a questão da responsabilidade. Eu aí iria apontar para uma matriz de responsabilidade que é partilhada por todos, a começar primeiro pelo Estado. No caso do Estado, o que estamos a dizer é que é necessário criar condições, o Estado tem estado a trabalhar numa componente de políticas públicas. E temos estado a ver políticas públicas novas a serem implementadas, infraestruturas e regulação. Nesta parte de políticas públicas, infraestruturas e regulação, o meu apelo que eu continuo a insistir é que existiu sempre uma abordagem que o Estado cria fundos e distribui recursos financeiros aos jovens. O que nós estamos a dizer é que isto não é errado. O governo tem de continuar a fazer isto. Mas temos de complementar e pensar diferente. Esse é o discurso do Presidente da República. Fazer as coisas de forma diferente para alcançar resultados diferentes. Então, em vez de nós distribuirmos recursos diretamente às pessoas ou aos jovens, em algum momento poderá ser necessário, podemos pensar em vez de distribuir dinheiro às pessoas, é entregar as pequenas e médias empresas, até que podem ser constituídas pelos próprios jovens. Então podemos entregar as empresas que podem fornecer e por aí em diante. Esta é a primeira matriz de responsabilidades. Rever o que estamos a fazer para garantir que possa ser transformador. A segunda é a parte do setor privado. Temos de incluir. O setor privado tem a responsabilidade de fazer investimentos. Mas o setor privado pode também apontar ao governo, por exemplo, aqui eu desafio o gabinete parlamentar da juventude, que era a possibilidade de, junto com o governo, junto de uma forma pensada como Estado, de que forma que aquelas empresas que conseguem demonstrar que contrataram jovens podem ter uma redução parcial do imposto, porque contrataram pessoas. Se contrataram, conseguiram provar que deram empregos à juventude, reduzimos alguma coisa. Porque, de uma ou de outra forma, o Estado terá sempre uma forma de ir buscar estes recursos, porque estes jovens terão rendimento que é para poder gastar na própria economia. Depois, há uma matriz que é as escolas e universidades. O ilustre deputado aqui já fez referência que a Ministra da Educação já tocou no ponto. Ainda bem, temos de continuar a incentivar que é preciso formar o indivíduo, esta juventude, a olhar para os desafios que o país vai enfrentar para este boom populacional. Há um exército de jovens que está aí a vir. E como é que nós formamos para olhar para os recursos naturais que nós temos? Como é que nós olhamos para os desafios que as empresas estão a enfrentar sobre qualidade de formação? Depois, quarto, que é o penúltimo aqui, que é a família e a comunidade. Há uma necessidade de transmitir valores. Estão-se a perder valores. Não é sempre ou da responsabilidade do Estado controlar os jovens nas bebidas. Às vezes, o tema parte das famílias. Há uma necessidade de nós olharmos para isto. E o último, o próprio jovem, que deve assumir riscos responsáveis, estudar, trabalhar e ter disciplina. Então, eu fecharia também esta questão que era para fazer ponto com a questão que colocou para o Mabjai.
0: Deputado Romário Alves, como é que olha para a questão da responsabilidade juvenil, tendo em vista o crescimento do próprio jovem e também para o bem do país?
3: Bem, eu quero também reconhecer que os colegas do painel também abordaram muito em relação a este tema, mas é preciso nós olharmos em três fatores. O primeiro fator é que, se for a ver, o Ministro da Saúde, sempre quando vem à Assembleia, traz um dado muito importante, que em cada ano temos mais ou menos 1,4 milhões de nascimentos. E esta é uma responsabilidade não direta do Estado, mas dos jovens. Porque se, e às vezes os jovens não gostam de ouvir isso, quando dizemos se nascemos muito, também vamos pressionar o sistema, portanto, do Estado, no sentido de prover melhores condições de vida, melhores condições, digo, de saúde, de educação ao próprio jovem. Então, também temos que ter essa responsabilidade na nossa juventude, de que todos nós fazemos parte de um sistema e sempre temos que olhar na melhor maneira possível para que esse sistema não fique comprimido e possamos apoiar, neste caso, o governo que está a governar e faz isso de 5 em 5 anos. Agora, também olho para a situação, como disse o Derek, do patriotismo, e também falou o Mabjaya, E daquilo que falou o Derek, falou de quatro pontos, mas eu olhava também a juventude. Porque o jovem tem também a sua contraparte nisso. Se o jovem não tem autoestima, como diz muitas vezes o músico MC Roger, também não vai resvalar naquilo que é mais importante. Quando digo autoestima, digo, o jovem tem que saber o que sabe fazer. Não podemos todos procurarmos um emprego formal no Estado, enquanto eu sei que sou um bom sapateiro, sou um bom canalizador, sou um bom guarda. E através desta vocação que eu tenho, procurar encontrar melhores mecanismos de desenvolver a mim e a minha família e mostrar a outro jovem que é possível nós fazermos. Eu dou um exemplo, porque eu sou de Tete, e quando eu estava a liderar alguma organização juvenil, eu dizia, eu vou oferecer aquelas formas de graxar sapatos. E os jovens gostavam, porque viam que do pouco que eu vou conseguir em acordar de manhã e graxar sapato, pelo menos tenho uma renda diária. E vamos imaginar, do diário para o mensal, até poder saber mais do que um trabalhador doméstico que está nos 7, 8 mil medicais. Então, significa que temos que olhar a responsabilidade na juventude de encontrar meios de também poder ter sucesso no empreendedorismo ou no negócio, sem olhar para esses paradigmas que já são muito apertados, que é a questão do emprego na função pública, que é a questão do empreendedorismo através de financiamento público. Nós temos que olhar a essas outras vertentes. E aí, quando eu olho nessa responsabilidade do próprio jovem, de nós jovens, também sabermos como fazer essa mudança e garantir que todos os jovens tenham as mesmas oportunidades. E dou, por exemplo, o que se falou para finalizar na Conferência Nacional da Juventude, que o Ministério da Economia trouxe uma licença simplificada. Porque muitos jovens trazem a questão da burocracia como um impedimento. Mas pronto, para nós como advogados também achamos que às vezes as burocracias são para garantir que um sistema jurídico seja estável. Porque se nós temos uma empresa, não digo média de PN, digo uma empresa, uma grande empresa, sem seguir todos os passos, podemos colocar, portanto, uma situação de dificuldade jurídica no país. Mas o Ministério da Economia trouxe uma visão de uma licença, que esta licença vai colocar o jovem a fazer a sua atividade empresarial sem necessariamente ir e tratar os outros requisitos que a lei assim o provê. Então, significa que há demonstrações provadas do governo de simplificar vários atos para garantir que o jovem de per si possa iniciar o caminho e possa garantir que o desenvolvimento econômico, a independência econômica, que é esta bandeira que todos nós temos, seja alcançada.
0: Vamos agora abrir as linhas para uma breve interação com o nosso amigo ouvinte. Estamos no programa Linha Direta da Rádio Moçambique e a refletir sobre os desafios da juventude e seu papel no processo de desenvolvimento do país. Estamos no mês da juventude, a razão deste tema. Pode ligar, amigo ouvinte, a partir deste momento pelos números 84-65-00-34-2 e também pode usar o 87-16-54-901. Vou repetir os números: 84-65-00-34-2. Temos também o 87-16-54-901. E através destes contactos que o amigo ouvinte deste lado pode deixar ficar a sua opinião sobre o tema aqui em reflexão no Linha Direta. Deputado Romário Alves, sente que a juventude, a indicação que temos aqui é que já temos um ouvinte em linha. Bom dia, de onde é que fala e qual é o nome?
4: Muito obrigado. Muito bom dia, aqui é o Sérgio Rafael, falo da província de Inhambane, concretamente em Vilanculo, aqui em Vilanculo. Primeiro, queria saudar os convidados e também parabenizar os jovens, todos os jovens moçambicanos, por mês, não é? Deste mês, desta celebração. Então, também saudar o esforço que o presidente da República de Moçambique tem feito, não é? Que está mesmo ligado na parte dos jovens, que ele nunca esquece dos jovens, que para o futuro de amanhã tudo está nas mãos dos jovens. Então, eu gostaria de saber, junto dos convidados, muito mais aqueles que estão à frente, não é? E que às vezes participam nas conferências, quais são mesmo os debates que são debatidos para que, na verdade, o futuro do país, sobretudo para que não haja, que não aconteça, não volte a acontecer aquilo que aconteceu nos anos passados, não é? Sabemos todos o que aconteceu, então o que os jovens estão a fazer? Porque sabemos que às vezes existem aqueles jovens que trabalham contra próprio, como eu, assim, que às vezes quando tem oportunidade, esses jovens mesmo concorrendo, mas não conseguem ter oportunidade. Então, o que está a se debater para que isso não volte a acontecer? Não é? Porque sabemos que os jovens devem fazer projetos, mas fazem projetos, mas não conseguem. Quem consegue, às vezes, são aqueles jovens que, em algum momento, já trabalham. Então, o que está a acontecer para que isso não volte a acontecer? Muito obrigado, muito bom dia.
0: Muito bem, ouvinte Sérgio Rafael, a indicação de termos mais alguém em linha. Bom dia, está a participar. Qual é o nome e de onde fala?
5: Muito bom dia. Esta é a linha, eu aqui no Inhazel, falo do município da Matola, aqui em Maputo, no bairro de Malás. Primeiro, saudar o painel, né? É um painel magnífico, né? E é um tema muito, muito interessante, que mexe com a juventude. E a questão, de facto, da juventude, naquilo que é o tema de hoje, que eu sou capaz, eu queria mesmo só comentar, ou seja, queria saber da professora de Cabo Delgado a situação da empregabilidade, né? Porque até ouvi um chefe local, né, a falar de uma provável exclusão dos jovens nesses empregos dos megaprojetos. Eu queria perceber até que ponto a essa exclusão. E há uma outra questão também ligada com as empresas. Eu queria saber do programa, quando as empresas foram criadas do ponto de vista de com sucesso, né? Porque não basta só ter um projeto de papel e no treino não ter nenhuma estrutura física ou técnica de funcionamento. Outra questão também ligada ao fundo do Fidel. E não gostaria que fosse mais um projeto igual a um saco azul, né? Que os jovens levam dinheiro e não devolveram ao Estado, né? Aí até podia-se responsabilizar o próprio Estado, porque a diferença do empréstimo e financiamento é que o financiamento tem que acompanhar a alocação dos recursos no terreno. Então, queria que esclarecesse mais. E aqui na Matola não há muitos projetos. O dinheiro aqui na Matola, nunca ouvi um jovem dizer que está a criar uma empresa ou ter um autonegócio vindo desse fundo de desenvolvimento local. Mas vi muitos jovens a correr, a tratar os pedientes, mas de lá para cá, de todos eles, ainda não tiveram nenhum apoio. E a outra questão é ligada a que futuro nós esperamos, por exemplo, dos alunos ou educandos que transformam as salas de aulas em Colômbia ou centro de boxe. Estamos assistindo nos últimos tempos crianças a bater, a espancar os outros, violência nas escolas, e não há nenhuma lei que expulsa. Né? Então, praticamente, o futuro... Queria perceber até que ponto os jovens vão ter um futuro promissor e o país ser livre da dependência econômica. Muito obrigado por todo o debate.
0: Muito obrigado aqui no Inhavene pela sua contribuição. Vamos atender a mais um ouvinte. Bom dia. Está a participar. Qual é o nome e de onde fala?
6: Bom dia. Fala o senhor Daudêncio Zambese, artista do Guru.
0: Sim.
6: E, de fato, primeiro quero agradecer por este nobre programa e, de fato, vai ser de contribuir para os jovens. Eu usei a palavra praticamente para trazer um contributo, como é que o governo também poderia ajudar os jovens, em especial no distrito. Como dizia, que existem vários programas. Por exemplo, por que não no Burue, uma área que tem muito critério de produção, e educar os jovens ou dar um emprego que eles poderem fazer, exemplo, podem ter educado os jovens a fazer agronomia, em que vão usar a terra. E isso possibilitava que eles pudessem trabalhar para o resto da vida.
7: fazer-se um estudo de acordo com a realidade da área. Vamos supor na Mapura, onde eu nasci, tem muitas terras que possa produzir castanha de caju. Por que não capacitar os jovens a fazer plantação de mudas de cajueiro, em que eles possam passar o resto da vida através do caju, eles podem vender, do que talvez educar a ser um mecânico, em que lá se calhar é duas, três pessoas de criatura. Então gostaria de sugerir que o governo pudesse trabalhar de acordo com a região, de modo que os jovens não possam ser dependentes de algo provisório, mas de algo constante e por muito tempo. Este era o meu contributo e o meu ponto de vista. Muito obrigado e bom trabalho.
0: Muito obrigado, ouvinte Gaudêncio. Vamos atender mais alguém. Bom dia. Qual é o nome e de onde fala?
8: Bom dia, aqui José Ernesto, distrito de Morropola, na província de Nampula.
0: Sim, vamos.
8: Sim, eu estou numa localidade. Esses processos, o presidente Diabo, acho que ele não ocultou nada. Está a lançar muitos processos, mas todos esses processos que o presidente Diabo lança, nós aqui no campo, aqui na ponta, não somos vistos, mas concorremos os processos, levamos os nossos documentos, gastamos o nosso dinheiro que era para comprar sal, gastamos em vão e os nossos processos não estão a sair. Muito mais aqui na minha localidade, em Mulianiwa, muitos jovens concorreram o dinheiro de Fidel. E eu ouvi na rádio, acho que foi na semana passada, que o presidente Diabo lançou na província de Cabo Delgado o pró-jovem. Esse pró-jovem, acho que nas localidades não vai aparecer, mesmo chegando nas localidades. Só é para quê? É para aquelas pessoas dirigentes que estão à frente, levam os seus sobrinhos, filhos. E a população simplesmente não tem acesso a esse valor. Agora, como é que nós ficamos aqui no campo? Não somos vistos. Parece que não tem pessoas aqui no campo. Obrigado.
0: Muito bem, ouvinte José Ernesto, podemos abrir exceção para mais duas, três chamadas. Pelos números 84-65-00-34-2 e também pelo número 87-16-54-901. Estamos no programa Linha Direta da Rádio Moçambique a refletir sobre os desafios da juventude e o seu papel no processo de desenvolvimento do país. O amigo ouvinte pode participar através destes contactos e deixar ficar a sua opinião. Enquanto isso, podemos conversar com o deputado Romário Alves. Eu gostaria de saber se sente que a juventude está representada o suficiente no espaço de tomada de decisão e o que é que deve ser feito para a sua participação na política ativa. Vamos atender a mais ouvintes, depois vamos responder a esta questão. Bom dia. O nome e o local de onde fala.
9: Sim, bom dia mais uma vez. Aqui a Ventina Jaime Matusi, do bairro Gumbane, Molotane.
0: Sim, senhora Argentina.
9: Sim, pela minha opinião, pelo jeito que ouço no rádio, bem, eu gostaria mesmo de ter um empreendedorismo para os jovens, mas de qual motivo? Abrir aquelas empresas antigas, temos a Vidreira, temos a Burgaju, temos a Parmalat, agora que chama-se de Parmalat, para os jovens serem encaixados mesmo ali nas empresas trabalhar. Porque vamos lá ver agora que já temos muitos jovens estragados através de bebidas alcoólicas. Então, o Estado leva dinheiro, dar um dos jovens. Dois, três, dez, vai ter dois, três. Três pessoas e abrir uma empresa dele, como ele diz, por exemplo, vai ter uma serralharia, uma machamba, dois por três, então já aquele dinheiro caiu, já não tem nada. Mas enquanto quando já estivermos naquelas empresas, o Estado é que vai resolver, tipo, pagar aquelas pessoas que vão ser encaixadas ali naquelas empresas já a trabalhar, e aquele dinheiro no momento vai trabalhar assim mesmo. Não sei se a opinião vai ser como, mas eu gostaria que fosse assim. Porque temos muitas empresas, temos muitas maçambas, temos o Boa, temos o Maelane, temos Gobas. Ali nós crescemos a comer laranjas, ananás, batatas, tomate, muitas coisas. Mas agora já não existe tudo isso aí. Mas eu gostaria mesmo, da minha opinião, que fosse assim. Obrigada.
0: Muito obrigado. A opinião da senhora foi ouvida. E vamos abrir espaço para comentários dos nossos convidados. Mas primeiro vamos a Pemba para ouvir Omar Said. Qual é o seu comentário sobre estas intervenções dos nossos ouvintes?
10: Obrigado. Primeiro quero agradecer do nosso ouvinte que colocou questões relacionadas com a falta de inclusão na questão de oportunidade de emprego para os empregos criados no âmbito do programa Eu Sou Capaz. O que eu tenho a dizer com relação a isso, se de facto numa e outra localidade o caro ouvinte sentiu que houve alguma reclamação com relação à falta de inclusão ou a questões relacionadas com discriminação, não é? O programa Sou Capaz, com relação a essas vagas de emprego, primeiro foram por via concurso público. E nesse processo de via concurso público, existiram termos de referências que foram desenhados com antecedência para que o jovem candidato pudesse observar na questão de submissão da sua candidatura. O primeiro item tinha a ver com a idade, não é? É verdade que para o nosso país a questão de maioritariedade de idade para o ingresso no emprego, qualquer que seja, é de 18 anos, mas para o programa Sou Capaz foi estabelecida 25 anos de idade para fazer-se passar de candidato e ser selecionado no âmbito das vagas criadas para o programa Eu Sou Capaz. O segundo critério era a questão de jovens residentes daquela mesma comunidade, porque o programa Eu Sou Capaz tem por imponderar os jovens, não é, daquela localidade, e que os jovens também sejam exemplo de empoderamento dos outros jovens, das outras raparigas, dos outros meninos daquela comunidade. Então, esses foram um dos critérios, uma das balizas estabelecidas para a pessoa concorrer e ser apurado. E o outro critério era o nível de escolaridade, que era 12ª classe, no mínimo, que o jovem tinha que apresentar, não é? Então, e a questão de jovem natural e residente, em casos daquela comunidade não existir, porque estamos a falar de emprego e da unidade nacional, nós recorríamos jovens de comunidades próximas para poderem preencher aquelas vagas. A questão de quantos programas criados com relação no âmbito do programa Sou Capaz, eu tenho a dizer que essa é uma segunda questão, neste caso colocada pelo nosso ouvinte. Tenho a dizer que o programa Sou Capaz está inserido no projeto Resiliência, não é, da Rapariga da África Oriental, não é? É onde está inserido este programa, nesse projeto. E em paralelo deste projeto, existe um outro programa denominado Acredita Emprega. Por isso, eu anteriormente me referia que, no âmbito deste projeto, temos educar, empoderar e empregar. Então, enquanto o programa Sou Capaz forma os jovens, não é? E do outro lado, existe o Acredita Emprega, que dá financiamento aos jovens, não é, que dá kits de emprego, que é para poder melhor gerar. E o programa Sou Capaz estabelece oportunidades de questões de literacia e numeração, neste caso, para os jovens que nunca pela primeira vez estiveram na escola. Então, esses são dois programas que estão dentro do projeto Resiliência da Rapariga da África Austral.
0: Muito obrigado. Muito obrigado. Omar Said. Cristiano Costa, comentários?
11: Primeiro, iria começar em trazer aqui uma célebre frase de Michelle Obama, que diz que, olha, o sucesso não tem a ver com o lugar de onde você veio, e sim com a confiança que você tem e o esforço que você está disposto a investir. Quero olhar para a situação do jovem que falava do Fidel, sobre a questão comunicacional e a abrangência do mesmo. Ao nível do Distrito da Matola, o município da Matola, que é dirigido pelo presidente Júlio José Paruc, encontramos uma situação de termos financiamento em duas vertentes. O Avante Jovem, que já teve duas edições anuais, com desembolso de 7 milhões e 500 meticais por ano, que é da receita mesmo do município para os jovens, e tem dado mesmo financiamento para esta juventude. Mas também esta grande bandeira, que é o Fidel, uma grande bandeira do presidente da República, numa ordem de 17.458.624 meticais desembolsados, que beneficiou 217 jovens na primeira edição e criando por si só 577 postos de emprego. Então, aqui a primeira barreira que encontramos é a descrença em alguns jovens. Então, é importante, logicamente, que os jovens possam ir atrás da informação, possam estar atentos àquilo que é a difusão da comunicação, seja do município, seja do distrito, para poderem estar a par dessas oportunidades todas. Sabemos que a Matola é o maior parque industrial ao nível do país. Temos uma vasta gama de empresas que temos ao nível da Matola por si. Então, os jovens precisamos nós, primeiro, sair desta componente de sossego e irmos atrás também desta fórmula de participarmos naquilo que são as oportunidades que se dão e são capazes de nos trazer alguma transformação efetiva. Obrigado.
0: Muito bem, muito bem. Vamos ouvir o deputado Romário Alves, comentários sobre a participação dos nossos ouvintes.
3: Muito obrigado. Antes vou fazer um trecho naquela que foi a sua questão em relação à participação da juventude.
0: Para saber se é suficiente ou não.
3: Sim, em 30 segundos. Acredito que os jovens estão sim a participar nos centros de tomada de decisão. Acreditamos nós de que na Assembleia da República, a nível do governo, nós temos, por exemplo, um secretário de Estado jovem, Silva Fernando Livone Niassa, temos um governador jovem, Francisco Pagula, em Inhambane, mas acreditamos que este número tende a aumentar, porque não podemos olhar só para funções de chefia no alto nível, como governador, secretário, mas estamos a dizer o chefe de posto, chefe de localidade, a nível da circunscrição municipal, também temos jovens, mas acreditamos que é necessário, sim, nós aumentarmos o número de jovens no centro de tomada de decisão. E acreditamos nós que isso continuará-se a fazer ao nível das políticas públicas que o governo está a implementar. Em relação às questões que foram colocadas, primeiro quero saudar. Eu sempre digo que o nosso país tem um mosaico muito bonito. E hoje em dia temos jovens que intervêm com questões estruturais, questões que... E alguns até trouxeram ideias, como a nossa jovem que falou na reabertura das fábricas, que, portanto, poderiam apoiar a juventude para melhor emprego conseguir. Eu dou um exemplo porque o governo ainda saiu uma diretiva ontem a dizer que vai limitar a importação de pão de forma e mais uma outra coisa. Principalmente por ver que nós aqui internamente já conseguimos produzir o alumínio, o pão de forma. Então são essas medidas e com a visão da jovem de abrir, portanto, outras fábricas que já existiam anteriormente, podemos galvanizar aquilo que é a economia. Para terminar, explicar ao jovem que o Fidel é dos programas mais claros possíveis, porque não tem nenhuma intromissão em termos de ministério, sai diretamente para o distrito. O foco é o distrito. E é claro que numa primeira fase não vai abranger a todos os cidadãos, mas o jovem não pode desistir. Aquele jovem que disse que concorreu e não obteve, este ano o Sua Excelência Presidente duplicou o valor. E nós, eu estava a fazer uma pesquisa rápida nos documentos do governo e estamos a falar de mais de 900 milhões de medicais distribuídos nas 11 províncias que nós temos. E nós já queremos acreditar que, se continuar a seguir os requisitos, se continuar a olhar para aquele escopo daquilo que é o FIDEL, vai sim obter esse financiamento e apoiar os outros jovens através desse financiamento. Para terminar, dizer de que acreditamos que, como diz o CNJ, o futuro é agora, tudo depende de nós, vamos continuar a trabalhar e também, acima de tudo, a saudar quando o governo faz coisas que apoiam a nossa juventude. Muito obrigado.
0: Já que o futuro é agora, Conselho Nacional da Juventude, quais são os comentários finais?
1: Em torno do que os nossos ouvintes apresentaram, concordamos com a jovem que ligou-nos a dizer uma necessidade. É uma visão muito boa, a questão de industrializar. Acreditamos que nós temos um partido da República. Muitos jovens, seus assessores, talvez estavam ouvindo esse programa, tomaram nota, mas nós também vamos tomar nota nos fóruns em que nós estamos, também como uma visão de independência econômica. É ouvir e apelar. E sobre a questão do telespectador que falou sobre a questão dos recursos não chegar, este é que é o grande problema, mas nós também vamos ser um órgão fiscalizador que garante de que, na verdade, esses programas estão a ser lançados pelo governo, estão a chegar para a juventude ou não. Hoje vem o ProJovem, substituição do FAIS, queremos ser o monitor, fazer uma monitoria. Nós, como Conselho Nacional da Juventude, temos um departamento de monitoria e projetos, vamos orientar junto, vamos apelar ao presidente para orientar este gabinete a fazer monitoria dos programas do governo, de modo a ver que nível de implementação, até que ponto a juventude está a ser abrangida. Eu acredito que com os indicadores que nós vamos escolher serão importantes para podermos perceber o que na verdade está a acontecer. Mas nós queremos que toda a juventude moçambicana seja abrangida por esses programas, para o jovem, Fidel, agora Empreca, acredito, todos esses que são para a juventude, entre outros que vão ser importantes para resolver os problemas da nossa juventude. Nós sabemos que estamos em contextos diferentes, mas as nossas aspirações são comuns. Foi este o lema que celebramos a 9ª Conferência Nacional da Juventude.
0: Adereco Mulatinho, o que é que vale a pena salientar em jeito de opinião, olhando para aquilo que foram as participações dos nossos ouvintes?
2: Bom, primeiro, endereçar os parabéns pelo facto de termos tido uma enorme participação. Isso mostra que o tema da juventude continua presente, está presente em todos nós. Segundo, concordar com boa parte daquilo que foi referido e solidarizar com a parte das reclamações. O que é importante nós fazermos aqui a referência de que existe um trabalho que o governo está a fazer. Esta criação de fundos, a duplicação dos mesmos, a ouvir as reclamações que têm estado a ser colocadas pelas populações locais, mostra que existe um forte interesse do Estado em responder àquilo que são os desafios locais. Depois, precisamos também de olhar para aquilo que foi referido aqui e compreender que parte das reclamações, onde nós ouvimos as reclamações, podem estar relacionadas, por exemplo, a uma necessidade de implementação de mecanismos mais transparentes, que é para poder explicar ao cidadão que pode não ter tido acesso ao fundo para que ele compreenda qual é a razão. Mas também temos de perceber que parte destas dificuldades ou daquilo que ele poderá ter sentido ao ouvinte que estava a se queixar da localidade onde não chegam os fundos pode estar relacionada à inexistência de uma capacidade financeira. Há um trabalho inicial que está a ser feito. Eventualmente, com o andar do tempo, essas iniciativas poderão cobrir a todos. Mas temos de ter consciência e dizer às nossas populações de que o dinheiro não existe para todo mundo, que nem toda a gente poderá ter acesso, mas há um trabalho que deverá ser feito. O que é que se deve aqui apregoar é que os beneficiários, as pessoas que estão a aceder a esses recursos, tenham a responsabilidade de devolver para que novos integrantes possam ser beneficiados. Isto não é um fundo perdido, nem um dinheiro que está a ser entregue para que as pessoas não devolvam. É importante devolver para que continuemos a incluir mais pessoas. são assim que nós poderemos garantir de que aqueles que não tiveram a oportunidade de receber na primeira, na segunda ou na terceira, possam ser beneficiados a partir do momento em que esses recursos começam a ser reembolsados.
0: Muito obrigado. Chegamos ao fim do programa Linha Direta, onde falamos dos desafios da juventude e seu papel no processo de desenvolvimento do país. Tivemos como convidados aqui nos estúdios o deputado Romário Alves, do Gabinete Parlamentar da Juventude, o segundo vice-presidente do Conselho Nacional da Juventude, Elton Madjaya, e o comentarista residente da Rádio Moçambique, Derek Mulatinho. Tivemos também nos estúdios da RM em Pemba o ponto focal do programa Eu Sou Capaz, Omar Saide. Na Matola, contamos com Cristiano Coça, que é ativista social. E, como sempre, o nosso amigo ouvinte esteve do nosso lado. Muito obrigado. Ernesto Chaú, que esteve na moderação, com Michel Horácio nos cuidados técnicos. Saudações.

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Em Moçambique, são 11 horas.

0: às notícias a seguir apresentadas por Jacinta Nyamitambo. Jacinta, bom dia.
1: Muito bom dia, Sérgio Guissamulo. Bom dia, ouvinte. A primeira-ministra defende a continuidade das reformas destinadas a tornar a administração pública mais eficiente, transparente e orientada para resultados concretos na vida dos cidadãos. Bem-vinda, Levi. Diz que os 40 anos da institucionalização do cargo de primeiro-ministro representam não apenas um marco na história do país, mas também um ponto de partida para o fortalecimento das instituições. A primeira-ministra disse, por outro lado, que as novas dinâmicas geopolíticas e a expansão das tecnologias de informação e comunicação colocam desafios à governação.
2: O mundo está a mudar rapidamente. A inteligência artificial, a crescente interdependência das economias, as novas dinâmicas geopolíticas, a expansão das tecnologias de informação e comunicação e as mudanças climáticas colocam novos desafios à governação. Perante esta realidade, a administração pública não pode permanecer estática. Tem de acompanhar a mudança, tem de antecipar problemas, tem de responder com maior rapidez e, sobretudo, tem de estar cada vez mais próxima do cidadão.
1: Bem-vinda, Levi. Falava ontem em Maputo, no encerramento do simpósio comemorativo dos 40 anos da institucionalização do cargo de primeiro-ministro e da criação do gabinete de apoio ao titular do cargo. O governo defende maior participação dos agentes culturais nos processos de discussão e tomada de decisões sobre o futuro do país. A posição foi apresentada ontem em Maputo pela secretária de Estado das Artes e Cultura, Matilde Mocha, numa mesa redonda em Maputo, no âmbito do Diálogo Nacional Inclusivo.
3: Não há cultura sem investimento. Seja a base para a construção da identidade dos moçambicanos. Qual é a responsabilidade que recai sobre cada um de nós para, mais uma vez, voltarmos ao cerne desta questão, para produzir diálogo inclusivo, produzir justiça. Estamos a falar monetização, distribuição justa de rendimentos, acesso justo a financiamentos. É sobre isto que nós temos que resolver e dar diretriz.
1: Secretária de Estado das Artes e Cultura, Matilde Mocha. Já o presidente da Comissão Técnica do Diálogo Nacional Inclusivo, Edson Macuacua, defende que a cultura, como um direito fundamental, deve ser tratada com a devida atenção no âmbito do Diálogo Nacional Inclusivo.
4: E este reconhecimento da cultura como um direito fundamental não é uma questão meramente literal, não é uma questão meramente formal, nem é uma questão técnica. Significa a consagração de um princípio programático que depois tem que ter consequências na definição de leis ordinárias de materialização, de concretização, na definição de políticas públicas na área cultural, das artes, letras e na definição de outros mecanismos de sua operacionalização.
1: Edson Macuacua falava ontem em Maputo, na mesa redonda que refletiu sobre o papel da cultura na promoção da unidade nacional, coesão social, reconciliação e desenvolvimento sustentável. Mais de 30 mil toneladas de frutas foram comercializadas este ano no distrito de Ile, na Zambésia. O diretor do Serviço Distrital de Atividades Econômicas do Ile apontou a laranja, tangerina e toranja como principais frutas vendidas nas cidades de Quelimane e Nampula. Por isso, Augusto Correia defende a instalação de uma fábrica de processamento na região.
5: Seria bom que houvesse uma fábrica de processamento para agregar valor a esta fruta que a gente produz. Outra questão é afetada em termos de quantidades. Nós avaliamos que neste ano produzimos aproximadamente 38 mil toneladas de fruta. No entanto, esta fruta sentimos que baixamos em termos de quantidade produzida, quando comparado ao igual período dos anos transados. Mas este fato é derivado da irregularidade das chuvas, da questão das pragas e da questão da idade de algumas plantas.
1: Augusto Correia avançou ainda que o setor vai criar este ano viveiros para a produção de mudas de fruteiras, visando aumentar os índices de produção de frutas no distrito de Ile. Na atualidade internacional, um sismo de magnitude 7,7 na escala de Richter matou 20 pessoas na Indonésia. O abalo ocorreu na madrugada deste sábado ao largo da Ilha das Flores, provocando o desabamento de edifícios. 6 pessoas ficaram feridas e 2 continuam soterradas, segundo os serviços de emergência indonésia. O sismo obrigou ainda a retirada de doentes de vários hospitais, onde foram montadas áreas de atendimento temporárias. Ouvintes, foram as notícias das 11 escutas próximas, quando for 12:30, no Jornal da Tarde.
6: Só neste momento, 11:06.
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6: Renovados os votos de um bom dia e também ao final de semana. Estamos em sábado, 15 de agosto de 2026. E pronto, cumprimos cerca de 2 horas do debate ao nível da sede, portanto, em cadeia nacional. Linha direta. E voltamos agora à carga para levar a ti os nossos programas locais. Daqui a mais um pouco, o VBA para a edição de hoje. E ainda contamos mais adiante com uma data na história já a caminho do final deste período, que vai culminar com a transição à língua moçambicana e tchobo, muito próximo ao meio-dia. Estamos juntos e bem-vindos a esta última parte.

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1: E só de lembrar que o nosso maior agradecimento vai para o UNICEF, que tem prestado um enorme apoio na promoção dos nossos direitos.
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1: Para a edição de hoje, temos um debate com os nossos amiguinhos do Parlamento Infantil com o tema Abuso e Exploração de Menores no Contexto Digital.
0: Criançada, bem-vindos a mais uma edição do Vamos Brincar e Aprender aqui na Rádio Moçambique, emissor provincial da Zambese.
1: Aqui aprendemos de forma divertida, brincando.

0: São propostas para a edição de hoje as rubricas seguintes: Direitos e Deveres, Curiosidades e a divertida Turma Curiosa.
1: Teremos também muita aprendizagem de lembrar que o nosso tema de hoje é abuso e exploração de menores no contexto digital.
0: Para já, vamos fazer uma pausa musical em gesto de uma boa saudação. Até já!

0: ficar.
1: Eu quero estudar.
0: Eu quero ser livre como um pássaro no ar.
2: Papá, mamá.
1: Nós, crianças, somos flores que nunca murcham. Assim disse o Papá Samora.
0: Criançada, voltamos. Para quem sintonizou o nosso canal agora, estás na companhia do programa Vamos Brincar e Aprender, aqui na Rádio Moçambique, Zambézia.
1: A exploração de menores é crime e é punido nos termos da lei.
0: Então, amiguinho, vamos cumprir com os nossos deveres para que os nossos direitos sejam respeitados.
1: E para falar do abuso e exploração de menores no contexto digital, temos aqui os nossos convidados, Kelvin Isaac, Belarmina Pereira e Sheida Chabane.
0: Pois é, Felipe, eles que vão ajudar-nos a desenvolver o nosso tema de hoje.
1: Sem mais atrasos, vamos agora numa roda de perguntas com os nossos amiguinhos do Parlamento Infantil.
0: Agora vamos ao que interessa. O nosso tema é abuso e exploração de menores no contexto digital.
1: O que significa abuso e exploração de menores no contexto digital?
3: Olá, amiguinhas. Respondo pelo nome de Belarmina Pereira Missi. Bom dizer que o abuso de exploração de menores é todo ato de natureza digital usado para abusar, explorar ou manipular menores de 18 anos ou crianças.

0: Quais são as formas mais comuns desse tipo de crime na internet?
1: As formas mais comuns desse tipo de crime na internet é aliciamento digital, manipulação dos menores e exploração de menores.
2: Por que as crianças e os adolescentes são mais vulneráveis no ambiente digital?
3: Respondo pelo nome de Kelvin Isaac, deputado do Parlamento Infantil de Quelimane, e vou responder à pergunta aqui lançada. As crianças e adolescentes são mais vulneráveis nas redes sociais por menor experiência da vida e por serem frágeis em aceitar pedidos de amizade de pessoas novas e também por curiosidade da mesma plataforma.
0: Quais são os sinais de que um menor pode estar a ser vítima desse tipo de crime digital?
4: Bom dia. Respondo pelo nome de Shaida Shabani, deputada do Parlamento Infantil. Menor experiência de vida, facilidade e confiança nas pessoas, preocupação de amizade. Muito obrigada.
2: Que cuidado os adolescentes devem ter?
3: Os adolescentes têm que ter cuidado com a internet de seguinte forma: evitando aceitar pedidos de amizades de pessoas novas e respeitando o limite da mesma plataforma.
4: Vou dar a continuidade o que o meu colega falou. Também devemos proteger os nossos dados pessoal e evitar números desconhecidos, assim como os endereços.
0: Muito obrigado. Vamos agora acompanhar a rubrica Direitos e Deveres da Criança e voltamos dentro de alguns minutos.
5: Olá, amiguinhos! Sejam muito bem-vindos a mais uma edição da nossa rubrica Direitos e Deveres. Hoje vamos falar de um direito que é fundamental para que todas as crianças possam crescer felizes, saudáveis e com confiança: o direito à proteção. Ser criança significa ter o direito de crescer num ambiente onde exista segurança, cuidado, carinho e respeito. Nenhuma criança deve ser deixada sozinha diante de situações que possam colocar em risco a sua vida, a sua saúde, a sua dignidade ou o seu desenvolvimento. Por isso, a proteção da criança é uma responsabilidade de todos, da família, da escola, da comunidade, das instituições e de toda a sociedade. Todas as crianças têm o direito de ser protegidas contra a violência física e psicológica, contra o abuso, a exploração, o abandono, a negligência, o trabalho infantil e qualquer outra situação que possa prejudicar o seu bem-estar. Uma criança não deve ser maltratada, humilhada, ameaçada ou obrigada a fazer algo que coloque a sua segurança em perigo. Proteger uma criança também significa escutá-la. Quando uma criança diz que está com medo que alguém a está a maltratar ou que alguma coisa está a deixá-la desconfortável, a sua palavra deve ser levada a sério. As crianças precisam de adultos em que possam confiar e a quem possam contar aquilo que estão a viver, sem medo de serem culpadas ou ignoradas. E atenção, amiguinhos! Ninguém tem o direito de tocar o nosso corpo de uma forma que nos deixe desconfortáveis ou de pedir-nos para guardar em segredo situações que nos assustam ou nos fazem sentir mal. Quando algo assim acontece, é importante procurar imediatamente um adulto de confiança e pedir ajuda. A proteção também começa com pequenas atitudes do nosso dia a dia na escola. Por exemplo, devemos evitar brincadeiras que possam magoar os outros, não praticar bullying, não ameaçar nem excluir os colegas. Devemos aprender a respeitar as diferenças e a perceber que uma brincadeira só é divertida quando todos se sentem bem e seguros. Mas as crianças também têm deveres relacionados com a proteção. Devemos cuidar de nós próprios, respeitar os limites dos outros, não colocar os colegas em situações perigosas e procurar ajuda sempre que percebemos que alguém está a ser maltratado ou está em perigo. Não devemos ficar calados diante de uma situação grave só porque pensamos que não é problema nosso. Outro dever importante é respeitar as orientações dos adultos responsáveis pela nossa segurança, como pais encarregados de educação, professores e outros responsáveis. Essas orientações existem para ajudar a evitar perigos e garantir que as crianças possam crescer num ambiente seguro. Amiguinho, proteger uma criança não significa apenas impedir que algo de mal aconteça, significa também criar condições para que ela possa estudar, brincar, descansar, expressar os seus sentimentos, desenvolver os seus talentos e crescer com dignidade. Uma criança protegida, amiguinho, proteger uma criança não significa apenas impedir que algo de mal aconteça, significa também criar condições para que ela possa estudar, brincar, descansar, expressar os seus sentimentos, desenvolver os seus talentos e crescer com dignidade. Uma criança protegida é uma criança que pode aprender, sonhar e construir o seu futuro com mais confiança. Por isso, nunca se esqueçam, se alguma situação vos causar medo, desconforto ou insegurança, não guardem o problema sozinhos. Procurem alguém de confiança e peçam ajuda. Falar é uma forma de se proteger. E nós também podemos ser parte da proteção. Podemos cuidar dos nossos colegas, respeitar os mais pequenos, não participar em agressões, denunciar situações de perigo a um adulto responsável e ajudar a construir uma escola, uma família e uma comunidade onde todas as crianças sejam tratadas com respeito. Direito à proteção significa que nenhuma criança deve enfrentar sozinha a violência, o abuso, o abandono ou qualquer forma de perigo. E cumprir o nosso dever significa também contribuir para que os outros estejam seguros. Lembrem-se, amiguinhos, toda criança merece crescer protegida, respeitada, ouvida e amada. Proteger uma criança é responsabilidade de todos nós. Foi mais uma edição da nossa rubrica Direitos e Deveres. Até a próxima. Continuem a conhecer os nossos direitos, a cumprir com os deveres e, acima de tudo, a ajudar a construir um mundo onde todas as crianças possam crescer em segurança e com dignidade. Assim termina a rubrica Direitos e Deveres, feita por mim, Queen da Celine Maurício.
2: Pais e encarregados de educação. A violação dos direitos das crianças é punida nos termos da lei. Proteger a criança é responsabilidade de todos.
0: Continuando com a nossa roda de perguntas, qual é o papel da escola na prevenção desses crimes?
3: Dá para conhecer as crianças como utilizar a mesma plataforma, o mesmo mecanismo, como utilizar a internet e dar acompanhamento a todas as crianças que estejam a passar pelo mesmo ato.
2: E como denunciar estes crimes?
4: Podemos denunciar através da linha 116, que é a linha Fala Criança.
3: E também podemos denunciar a partir da mesma plataforma, denunciando o perfil ou a página do perpetrador ou o cometente do mesmo ato. E também podemos denunciar a partir das esquadras e de pessoas que entendem mais sobre a mesma plataforma.
0: Como podemos apoiar as vítimas que passaram ou que passam por esta situação?
1: Podemos apoiar as vítimas dando o nosso apoio máximo e deixando elas a par de todas as informações dos atos.
3: Dar o devido seguimento a todo ato como esse e também dar a conhecer a eles que a internet não é um lugar mau, mas sim é preciso saber como utilizar.
2: Vamos agora acompanhar a rubrica Curiosidades e voltamos já.
0: Está no ar a rubrica Curiosidades.
6: Olá, amiguinho ouvinte. Seja muito bem-vindo a mais uma edição da rubrica Curiosidade. Eu sou Suzana Pena.
7: E eu sou Salvador Bengala. Juntos, trazemos a curiosidade da gastronomia zambeziana.
6: Sabias que a gastronomia zambeziana é considerada uma das mais ricas, saborosas e diversificadas de Moçambique? Isso acontece porque a província da Zambézia possui rios, lagoas e uma extensa faixa de costeiras e terras muito férteis, que permitem a produção de uma grande variedade de alimentos. A abundância de peixe, marisco, cereais, tubérculos, frutas e legumes faz com que a culinária da região seja única, cheia de sabores, aromas e tradições que encantam quem a prova.
7: Na gastronomia zambeziana destacam-se ingredientes como o coco, a mandioca, o milho, o arroz, a farinha de milho, o peixe, o camarão, o caranguejo, o amendoim, o feijão, a banana, a batata doce e diversos legumes produzidos localmente. Esses alimentos fazem parte do dia a dia das famílias e são preparados de diferentes formas, preservando receitas que passam de pais para filhos há muitas gerações.
6: Um dos ingredientes mais importantes é o leite de coco, considerado a alma de muitos pratos tradicionais. Extraído do coco fresco, ele confere um sabor suave, cremoso e muito característico às refeições. É difícil falar da cozinha zambesiana, sem mencionar o coco, pois ele está presente em pratos salgados, sobremesas e até em algumas bebidas tradicionais.
7: Entre os pratos mais conhecidos destacam-se o peixe com molho de coco, preparado com peixe fresco, tomate, cebola, alho, piripiri e bastante leite de coco. O resultado é uma refeição saborosa, muito apreciada pelas famílias da região, especialmente nas zonas costeiras.
6: Outro prato muito consumido é a chima acompanhada de caril de peixe ou de galinha. A chima feita à base de farinha de milho é um dos alimentos mais presentes na mesa dos moçambicanos e combina perfeitamente com o caril preparado com especiarias, alho, cebola e leite de coco, criando um sabor marcante e muito apreciado.
7: E olhem também que a famosa matapa ocupa um lugar especial na gastronomia zambesiana. Preparada com folhas de mandioca bem piladas, amendoim, leite de coco e muitas vezes camarão ou caranguejo, é considerada um dos pratos mais representativos da província. Antigamente, era servida principalmente em cerimônias e ocasiões especiais, mas hoje faz parte da alimentação de muitas famílias.
6: Além destes pratos, também são muito apreciados diversos tipos de marisco, como camarão, caranguejo e lulas, bem como frutas tropicais produzidas na região, incluindo manga, banana, papaya, ananás e coco, que enriquecem a alimentação e fazem parte das sobremesas e sumos naturais.
7: A gastronomia zambesiana também revela a história dos povos que passaram pela região. Ao longo dos séculos, recebeu influências africanas, árabes, indianas e portuguesas. Dos povos africanos, herdou-se o uso do pilão, da mandioca, do milho e da cozedura em fogo de lenha. Dos árabes e indianos, vieram o uso de algumas especiarias do caril e de técnicas de preparação de pratos com coco. Já dos portugueses, ficaram algumas formas de refogar, assar e preparar determinados alimentos.
6: Outro aspecto importante é que a cozinha zambesiana valoriza o aproveitamento dos recursos naturais. As folhas da mandioca transformam-se em matapa, o coco fornece leite, o óleo e até o carvão produzido a partir da casca, reduzindo o desperdício e demonstrando uma forte ligação entre a alimentação e a preservação de recursos disponíveis.
7: Mais do que alimentar, cada refeição representa um momento de união entre famílias e amigos. Em casamentos, festas tradicionais, celebrações religiosas e outras ocasiões especiais, é comum ver as famílias reunidas à volta da mesa para partilhar os pratos típicos da província, fortalecendo os laços de amizade, respeito e convivência.
6: A gastronomia zambesiana vai muito além dos sabores. Ela representa a história, a cultura, os costumes e a identidade do povo da Zambésia. As receitas tradicionais são transmitidas de geração em geração.
7: Amiguinhos, esta foi mais uma rubrica Curiosidade e esperamos que o amigo ouvinte aí em casa tenha aprendido bastante sobre a gastronomia zambesiana. Até a próxima edição da nossa rubrica Curiosidades.
2: Muito obrigado, amiguinhos, por essas lindas curiosidades.
0: Estamos aqui a falar do abuso e exploração de menores no contexto digital com a ajuda dos nossos amiguinhos do Parlamento Infantil. Quando existe diálogo com respeito, atenção e compreensão, a convivência torna-se mais saudável. Qual é a mensagem que os amiguinhos do Parlamento gostariam de deixar ficar sobre o tema abuso e exploração de menores no contexto digital?
3: A mensagem que eu deixo é que todas as crianças e adolescentes respeitem o limite de utilização da mesma plataforma e, em caso de suspeita do mesmo ato, procurem alguém próximo, alguém mais velho, para poder dar seguimento e intervir. E também não ter medo de denunciar, porque denunciar é uma forma de dizer que você é forte.
4: Eu gostaria de deixar que não tenham medo de denunciar, amiguinhos, denunciem esses tipos de casos.
1: Também dou o conselho que a minha colega disse, que para que nós possamos se sentir bem, devemos denunciar esse tipo de ato, pois fará bem à nossa saúde e nos deixará mais confortáveis.
2: Muito obrigado, amiguinhos do Parlamento Infantil, por esse debate super produtivo.
0: Então, Felipe, acho que chegou a hora de irmos ao outro lado mais divertido do programa, junto dos nossos amiguinhos, para aquela que é a nossa turma mais barulhenta. Marta e, por sinal, é a nossa turma...
2: Curiosa!
0: Então, vamos a isso!
2: Amiguinho, a tua especial atenção!

0: Amiguinhos, esta é a turma...
1: Curiosa!
2: Turma...
1: Curiosa!
2: Pois é, essa é a nossa turma mais divertida e barulhenta do nosso programa. Olá, Dilson, como é que estás?
0: Olá, Valdete, eu estou muito bem. E tu?
2: Eu também estou muito bem. E os nossos amiguinhos, como é que estão?
1: Bem!
0: Como é que estão?
1: Bem!
0: É claro, esta é a nossa turma mais divertida e animada do nosso programa, onde não só brincamos, mas também aprendemos.
2: E para já, vamos saber com alguns dos nossos amiguinhos o que trouxeram de especial para hoje.
3: Ser criança. É tão bom ser criança. Ter a liberdade de andar, cantar, gritar. Oh, como é bom ser criança. Ser criança é viver na esperança. É viver com segurança. Ser criança é tão bom. Poder correr nas ruas, gritar. Oh, ser criança. Ser criança é ter liberdade, é ter felicidade. Eu gosto de ser criança. E tu, também gostas?
0: Ei! Lindo poema, amiguinha. Eu também gosto de ser criança. Amiguinhos, vocês também gostam?
1: Sim!
0: Está fraco, vocês gostam?
1: Sim!
2: Alguém tem mais?
4: Olá, amiguinhos, eu trouxe-vos uma canção. Vem!

0: adivinha? O que é o que é? Tem dentes, mas não morde.
1: Alguém sabe?
2: Olá, amiguinhos. Eu acho que é o caracol.
3: Está certo.
0: Não.
4: Olá, amiguinhos. Chamo Larissa Alexandra. Eu acho que é o aio.
1: Está certo.
0: Não.
3: Como assim? Mas se o aio tem dente e não morde? Esta está bem difícil.
1: Amiguinhos, alguém sabe?
5: Eu acho que é o pente.
1: Está certo.
0: Sim.
1: Amiguinha, mas por que o pente?
0: Porque o pente tem dentes, mas não morde.
6: Olá, amiguinhos. Qual a coisa com ela? Ela tem escamas, mas não é peixe, tem coroa, mas não é rei.
1: Alguém sabe?
7: Olá, amiguinhos. Eu acho que é o ananás.
3: Está certo?
1: Sim. Mas por que o ananás?
6: Porque o ananás tem coroa, mas não é rei, e tem escamas, mas não é peixe.
0: Adivinha, qual é a coisa qual ele é preto branco?
1: Alguém sabe?
2: Eu acho que é a cor azul.
3: Está certo?
5: Não.
8: Olá, amiguinhos, eu acho que é o olho.
1: Está certo?
9: Olá, eu acho que é a zebra.
1: Está certo?
5: Não.
1: Essa está bem difícil. Esta está bem difícil. Amiguinha, então o que é?
10: É o corvo, porque o corvo é preto e branco.
7: Yeah! Olá, amiguinhos. Chamo-me Kelvin Isaac, deputado do Parlamento Infantil. E olá, amiguinhos. Eu tenho uma adivinha. Qual é a coisa, qual é ela que sempre é feliz?
1: Alguém sabe?
0: Criança.
1: Está certo?
7: Não.
2: Eu acho que são amiguinhos da Rádio Moçambique.
1: Está certo?
7: Sim.
3: É claro, amiguinho, nós daqui da Rádio Moçambique sempre estamos felizes. Amiguinho, queres ser feliz?
1: É só ligar a Rádio Moçambique das 11 horas e 10 minutos até muito bem perto das 12 horas.
11: Amiguinho, o que é que passa todos os sábados das 11 horas e 10 até bem perto das 12 horas?
12: Vamos brincar e aprender!
1: Pois é, a nossa turma curiosa de hoje está repleta de muita energia positiva e muita alegria.
3: É claro, Valdete, mas é pena que já estamos quase no fim da nossa rubrica, que é a turma...
12: Curiosa!
1: Turma...
12: Curiosa!
1: E essa foi a rubrica de hoje, feita por mim, Valdete da Feliciana.
3: E por mim, Adilson Guzmão.
1: E para terminar a nossa rubrica mais divertida, vamos terminar com uma canção do Vamos Brincar e Aprender.

0: Lá se foi a turma mais animada e divertida do nosso programa, que por sinal foi a nossa última rubrica na edição de hoje.
1: Amiguinho, estamos a chegar aos momentos finais do nosso programa, vamos brincar e aprender.
0: Hoje estivemos a falar sobre o abuso e exploração de menores no contexto digital. Penso que ficou essencial com os nossos amiguinhos do Parlamento Infantil.
1: Despedimos-nos por hoje e prometemos voltar no próximo sábado com mais aprendizagem e muita diversão.
0: A edição e apresentação foi de Cleide Luiz e Felipe Majunta.
1: Que o diálogo e o respeito e a boa comunicação façam sempre parte do seu dia a dia. Até o próximo sábado.
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0: Uma data na história.
1: 15 de agosto de 1995. Um grupo de militares depunha em São Tomé e Príncipe o governo do presidente Miguel Trovoada.

No dia 15 de agosto de 1995, um grupo de 40 militares depôs o governo do presidente Miguel Trovoada em São Tomé e Príncipe. O subtenente Manuel Quintas de Almeida, que encabeçou os golpistas, argumentou a ação, afirmando que o seu grupo decidira despertar a consciência nacional para a necessidade urgente de se pôr fim a querelas políticas e os interesses dos dirigentes. A tónica do discurso dos jovens golpistas era colocada numa violenta crítica às duras condições de vida das populações, dos militares e das forças da ordem. Analistas internacionais apontavam, por seu turno, a crítica à situação económica e social do arquipélago, como estando na origem da insurreição. Sublinhavam também, muito particularmente, entre as causas, as precárias condições em que viviam as Forças Armadas. Importa referir que aquele pequeno país africano, o efetivo das Forças Armadas não vai para além de 500 mil de homens. Uma semana depois do golpe de Estado, o presidente Miguel Trovoada, que estivera sob prisão domiciliária, foi libertado e recolocado no poder. Igualmente foi retomado o funcionamento dos órgãos de soberania no dia 22 de agosto de 1995. A normalização da situação política em São Tomé e Príncipe foi conseguida depois de alguns dias de diálogo que teve como mediador o ministro angolano dos Negócios Estrangeiros, Venâncio de Moura.

0: Em uma data na história, recordamos hoje o golpe de Estado em 1995, que depôs o presidente de São Tomé e Príncipe, Miguel Trovoada. A redação do texto foi de Dalila Miquidade, teve a sonorização de Musa Gigalibo e a apresentação de Vitor Reis.
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Só neste momento, 11 horas e 44 minutos é a entrada para o último quarto da hora 11, ou seja, estamos a caminhar para a reta final desta manhã de rádio em língua portuguesa. E pronto, meus amigos, aqui ficamos já agora com este som.

aqui a presença de Brenda False com participação de Colbert Mukwevu cantando Heroes Party. E já agora é para ouvir El High Life Ha, de Lucius Banda. Deus o tenha.

Pois então, meus amigos aqui chegados, estão líquido quanto sabe afirmar que está consumado o primeiro período de emissão em língua portuguesa para este sábado. 15 de agosto de 2026, e é também um momento privilegiado para deixarmos ficar os nossos agradecimentos, selando bem forte o compromisso de cá voltarmos a cruzar caminhos em próximas ocasiões. Foi um prazer imenso contar com a sua audiência. Foi um show de bola, ou simplesmente fantástico, fazermos uma manhã maravilhosa. Meu nome é Eduardo Tucloa. Contei com os préstimos técnicos de Paulo Lopes e também os serviços de rádio frequência. Ali, Xanita Zoura no centro emissora. Já agora, ótima recepção à restante programação desta estação emissora.

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1: Boa tarde. A industrialização, a distribuição equitativa das riquezas, a tolerância política são alguns dos aspectos apontados como sendo importantes para a promoção da paz e reconciliação em Moçambique, na mesa redonda realizada esta sexta-feira em Quilimane, na Zambésia. A plataforma de adolescentes e jovens da Zambésia propõe ao governo a melhoria de serviços de saúde e educação. São destaques da primeira edição do Jornal da Zambésia para a tarde deste sábado, 15 de agosto de 2026, a cargo de Teófilo Moronha e saudação de Setoi Teixeira. Boa escuta. Notícias em antena com o jornalista Abner Charnenko.
2: O presidente de Anamola, Venâncio Mondlane, está desde ontem em Quilimane para celebrar este sábado o primeiro aniversário do seu partido. Disse à comunicação social que a celebração do primeiro aniversário da Anamola vai ser também um momento de reflexão sobre os desafios desta formação política. Ainda ontem, Venâncio Mondlane anunciou que o partido Anamola poderá concorrer coligado a outras formações políticas da oposição nas próximas eleições autárquicas. As eleições autárquicas serão as primeiras eleições que poderão contar com a participação de Anamola. A Liga Feminina do Movimento Democrático de Moçambique condena a violência baseada no género e apela à denúncia. O posicionamento foi defendido esta sexta-feira pela presidente da Liga Feminina do MDM, Judith Makwakwa, numa conferência de imprensa em Quilimane. Judith Makwakwa diz que está preocupada com episódios de violência baseada no género que culminam com a morte de mulheres. A presidente da Liga Feminina está na Zambésia para orientar os trabalhos de formação de mulheres deste partido com vista às próximas eleições autárquicas. Cerca de 38 mil toneladas de frutas foram comercializadas desde o início deste ano no distrito de Ili, na Zambésia, com destaque para citrinos. O facto foi avançado à Rádio Moçambique pelo diretor do Serviço Distrital de Atividades Económicas do Ili, Augusto Correia. A fruta é colocada nos mercados de Quilimane e Nampula. O Conselho da Escola Básica Manhão Expansão, na Zambésia, expulsou o aluno acusado de agredir fisicamente um professor daquele estabelecimento de ensino. O facto foi confirmado pelo chefe do Departamento de Ensino Geral no Serviço Distrital de Educação, Juventude e Tecnologia de Quilimane, Celso Malua. Celso Malua diz que o aluno apresentava um histórico de comportamento violento. Este é o terceiro episódio de violência em que o aluno esteve envolvido depois de agredir dois colegas. O distrito de Mopeia Sul da Zambésia prevê produzir ainda este ano mais de 200 toneladas de semente melhorada de arroz para ser usada na campanha agrária 2026-2027. O facto foi avançado à Rádio Moçambique pelo diretor dos Serviços Distritais de Atividades Económicas de Mopeia, na Zambésia, Gilton José. A fonte diz que, para o efeito, foram lavrados e semeados 50 hectares nos regadios de Paz, Limane e Chiverano. Gilton José afirma que no próximo mês inicia o transplante. A Associação dos Caminhantes na Zambésia homenageia a título póstumo o membro fundador desta agremiação, Rui Oliveira e Pires, na caminhada pedestre no fim deste mês entre a cidade de Quilimane e a praia de Zalala. Segundo o membro do grupo, Carlos Pinto, será atribuído a título póstumo um cartão como primeiro membro honorário. Em vida, foi um dos elementos pioneiros da Associação dos Caminhantes da Zambésia. Rui Oliveira Pires morreu subitamente no mês passado em Quilimane, vítima de doença. Abre este sábado a nona jornada do Campeonato Nacional de Futebol da 2ª Divisão, fase provincial da Zambésia, a nível da Série A, com o desafio entre 3 de fevereiro e 1º de maio. A partida tem lugar no campo do Ferroviário de Quilimane e a jornada prossegue este domingo com os jogos Ferroviário Gerd em Assuns e Sporting Só Proteção. Nesta série, a Só Proteção lidera a prova com 21 pontos, seguido do Ferroviário que soma 19, Sporting tem 16 e último é 1º de maio com 2 pontos. Na Série B, os dois jogos estão programados para este domingo. A União Desportiva de Milange recebe veteranos de Mucuba e na outra partida defrontam-se as equipes de Mucuba, MM Legend e Machetes. Fica de fora neste grupo Mutupes de Grua pelo número ímpar de equipas, face à desistência do Sporting de Gurue. Na classificação, Matej lidera com 22 pontos, seguido do MM Legend na segunda posição com 18. Mutupos de Gurue soma 13 pontos em terceiro lugar e Veteranos fecha a tabela classificativa com 4 pontos.
1: Era Abner Tchernenko e as notícias. A cidade de Quilimane acolheu esta sexta-feira a mesa redonda para a disseminação de um documentário sobre o processo de paz e reconciliação. Na ocasião, os participantes apontaram vários aspectos, dentre os quais a industrialização, processamento local de recursos e a tolerância política, como sendo fundamentais para a promoção da paz. Jornalista Núcia Rodrigues, com os detalhes da informação.
3: Segundo os participantes, a industrialização e consequente transformação de recursos nos locais de exploração iria abrir oportunidades para o emprego juvenil. Para os participantes da mesa redonda, a empregabilidade dos jovens e as assimetrias regionais são situações que criam conflitos e convulsões sociais. Augusto Nobre, um dos participantes, chama a atenção em relação aos discursos de ódio que rotulam os outros como sendo inimigos.
4: Nós próprios, como moçambicanos, não conseguimos ter aquela irmandade desejada, nos abraçarmos, comermos juntos, convivermos juntos. Acabamos considerando-nos como inimigos por causa de uma pequena questão que naturalmente não tinha razões para nos dividir, e temos que ultrapassar este tipo de pensamento. Então, o que é que temos que projetar é mesmo moralizar as sociedades, tranquilizá-los que só nós convivemos juntos, vamos ter um ambiente bastante desejado e vamos crescer e vamos ter um Moçambique de amanhã mais próspero.
3: Priya Richard, uma das estudantes, defende o fim da exploração de recursos naturais não transformados como sendo o principal caminho para o desenvolvimento do país.
5: Como esse tio estava a falar, se eles realmente, oportunidades para jovens de emprego, se eles realmente deixarem de exportar as nossas riquezas daqui para lá, onde fazem, e construir as fábricas aqui, eu tenho a certeza que muita gente terá oportunidade de emprego. E também irá diminuir, tendo isso, as pessoas tendo oportunidade de emprego, irá diminuir o desespero. Muitos irão entrar em paz porque pelo menos terão uma fonte de sustento.
3: A mesa redonda foi organizada pelo Instituto para a Democracia Multipartidária, em coordenação com a FOGSA, ProPaz, Universidade de Lecungo, entre outras organizações parceiras.
1: A industrialização, a distribuição equitativa das riquezas, a tolerância política são alguns dos aspectos apontados como sendo importantes para a promoção da paz, a reconciliação em Moçambique, na mesa redonda realizada esta sexta-feira em Quilimane, na Zambésia. Adolescentes e jovens querem a melhoria da qualidade de prestação de serviços ao público nos hospitais e escolas. Jornalista Sérgio Mamudo.
6: A plataforma de adolescentes e jovens da Zambésia propõe ao governo a melhoria dos serviços de saúde e educação. Os jovens defendem a melhoria de ensino e aprendizagem, reforço de medicamentos nas unidades sanitárias e combate ao consumo de drogas e gravidez precoce. Os membros da plataforma de adolescentes e jovens da Zambésia falavam à margem de uma mesa redonda para a colheita de contribuições para o plano e o orçamento do Conselho Executivo Provincial para 2027. O evento foi organizado pela Direção Provincial do Plano e Finanças, em parceria com o Fundo das Nações Unidas para a Infância.
7: Tércio Fernandes Lopes Xavier, dentre as minhas propostas que apresentei cá hoje, estava incluída a questão da contratação de mais professores, visto que há poucos professores para muitos alunos, que vai impactar na qualidade do mesmo ensino. A questão do raço professor-aluno, na melhoria dos serviços de saúde, né, visto que estamos com um grande problema na área da saúde, a questão da indisponibilidade dos medicamentos e outros insumos. Também havia proposto a eles que melhorasse muito na questão dos mecanismo de processo de inspeção das outras públicas, visto que temos muitas escolas que estão a sucumbir, pequeno vento, pequenas chuvas, as escolas já vão abaixo.
8: Eu respondo pelo nome de Maribel Portugal. Eu, como presidente da plataforma de participação do adolescente e jovem da Zambésia, notei que há uma forte necessidade de se intervir mais no distrito de Milange, principalmente na vila, devido à questão do consumo de álcool e drogas e também o trabalho infantil.
6: O chefe do escritório do Unicef na Zambésia, Michael Chimeza, garantiu que aquela agência das Nações Unidas vai continuar a apoiar o governo provincial.
9: Esperamos que a interação não é só para hoje. Os nossos gabinetes estão abertos e vocês podem interagir conosco, podem interagir também com os institutos do governo para qualquer ideia que foi deixada hoje e vocês esqueceram para partilhar. E continuar a buscar mais evidências, não só no mau desempenho, mas também gostaria de vocês falar o bem das coisas que estão a ser implementadas com o nosso governo.
6: Por sua vez, o diretor provincial de Plano e Finanças da Zambésia, Leo Saidi, referiu que as contribuições dos jovens serão incorporadas no plano e orçamento do Executivo Provincial.
10: As vossas contribuições serviram-nos porque é desta maneira que o governo encontra para poder interagir, colher sensibilidades, de modo a dizer que juntos nós temos que desenvolver a nossa província, juntos devemos desenvolver o nosso país.
6: Leo Saidi, diretor provincial de Plano e Finanças da Zambésia.
1: A plataforma de adolescentes e jovens na Zambésia propõe ao governo a melhoria dos serviços de saúde e educação. Alguns grupos foliões que participam do carnaval fora da época, que teve o seu arranque esta sexta-feira na cidade de Quilimane, na Zambésia, são otimistas em ocupar lugares cimeiros na festa do samba. Detalhes da informação com o nosso colega Domingos Alberto.
11: Alguns grupos foliões que participam no carnaval fora da época, que teve o seu arranque esta sexta-feira na cidade de Quilimane, na Zambésia, são otimistas em ocupar lugares cimeiros na festa do samba. Os representantes de alguns grupos falavam em entrevista à Rádio Moçambique no final do desfile da demonstração no primeiro dia do evento. A título de exemplo, Joel Gabriel, do grupo denominado Baile Nhos Sonhos, de Sampene, faz bem Morão, da Academia Soma de Floresta, e Saivique Manuel, do grupo Juventude do Bairro Cabeça, afirmam estarem preparados para disputarem o primeiro lugar.
12: Para dizer que a preparação foi boa, graças a Deus teve patrocínio, isso é de louvar. Eu estou posicionado para levar pelo menos qualquer lugar. Estamos preparados, estou muito firme, trabalhei bastante para o grupo.
13: Bom, a preparação não foi tão boa, porque não tivemos esse fundo, mas tentamos fazer o nosso máximo.

0: das 5 que têm participado nas edições passadas.
1: Gostaria de agradecer aos grupos que fizeram sacrifício por estar aqui. Não é fácil. Então, os grupos que estão a fazer parte estão de parabéns. Nos anos passados, tínhamos apoio do município. Parece que as coisas não estão tão bem, mas não tem como.
2: Bom, a preparação não foi tão boa, porque não tivemos esse fundo, mas tentamos fazer o nosso máximo até então, por isso a razão pela qual estamos cá.
0: Representantes de alguns grupos concorrentes ao Carnaval Fora da Época, que decorre 10 desta sexta-feira na cidade de Kilimani, alusivo aos 84 anos da elevação de Kilimani à categoria de cidade, que se assinala a 21 deste mês.
3: A industrialização, a distribuição equitativa das riquezas, a tolerância política são alguns dos aspectos apontados como sendo importantes para a promoção da paz e reconciliação em Moçambique, na mesa redonda realizada esta sexta-feira em Kilimani, na Zambésia. A Plataforma de Adolescentes e Jovens na Zambésia propõe ao governo a melhoria dos serviços de saúde e educação. Foram destaques da primeira edição do Jornal da Zambésia da tarde deste sábado, 15 de agosto de 2026, que esteve a cargo de Teófilo Moronha e solicitação de Setoi Teixeira. Boa tarde.
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0: Boa tarde, ouvinte da Rádio Moçambique. Seja bem-vindo ao Jornal da Tarde. São tópicos desta edição. Mais de 200 milhões de dólares é o montante a ser aplicado pelo governo e parceiros para a construção de infraestruturas de transporte, armazenamento e exportação de gás em Sofala e Inhambane. O Gabinete de Informação desafia aos comunicadores do governo a aprimorarem as estratégias de comunicação visando a divulgação das potencialidades económicas do país. No estrangeiro, o presidente sul-africano apela aos países da CDC para utilizarem os recursos da região para impulsionar a industrialização e reduzir a dependência externa. Destaques do Jornal da Tarde, edição de sábado, 15 de agosto de 2026. Michel Horácio está na sonorização e, na edição e apresentação, Jacinta Nhamitambo. Boa audição. O Estado moçambicano arrecadou 131 milhões de meticais no primeiro semestre deste ano em receitas de exploração mineira no país. A informação foi partilhada hoje pelo ministro dos Recursos Minerais e Energia, Estevão Paulo, como nos dá conta o jornalista Júlio Mavota.
1: Este é o resultado da reorganização do cadastro mineiro iniciada em finais de 2024, que permitiu a emissão de mais de 2 mil novas licenças, revogação de 63 por incumprimento e cancelamento de outras 1.199 licenças por irregularidades. Informação avançada este sábado na Vila Turística da Ponta Douro, em Matutuíne, província de Maputo, pelo ministro dos Recursos Minerais e Energia, Estevão Pali, no arranque do 11º Conselho Coordenador da instituição.
2: Foram ainda reservadas para o Estado 1.199 áreas que serão catalogadas, permitindo ao Estado, através da Empresa Nacional de Minas, dar prioridade na exploração quando estejam em causa minerais estratégicos. Paralelamente, foram designadas 160 áreas para promover a formalização da mineração artesanal, criando condições para que esta atividade seja exercida de forma organizada, sustentável e em benefício das comunidades locais.
1: No mesmo período, no âmbito do programa Energia para Todos, cerca de 3 milhões e 400 mil famílias passaram pela primeira vez a beneficiar de eletricidade em todo o país.
2: Eletrificamos 9 postos administrativos e construímos cerca de 274 quilômetros de novas linhas de transporte de energia. Levamos pela primeira vez eletricidade a 3,42 milhões de famílias, elevando a taxa de acesso à eletricidade para 66,9%. Estes números aproximam-nos do nosso objetivo de acesso universal até 2030.
1: Estevão Pale, ministro dos Recursos Minerais e Energia, falando na manhã deste sábado na Vila Turística da Ponta Douro, em Matutuíne, província de Maputo, no arranque do 11º Conselho Coordenador da instituição que dirige. Sobolema, promovendo o uso sustentável dos recursos minerais e energéticos como alavanca para o desenvolvimento de Moçambique, o encontro tem duração de 3 dias. Júlio Mavota, Rádio Moçambique, na Ponta Douro.
0: O Estado moçambicano arrecadou 131 milhões de meticais no primeiro semestre deste ano em receitas de exploração mineira no país. E para dinamizar a economia do país, mais de 200 milhões de dólares é o montante a ser aplicado pelo governo e parceiros para a construção de infraestruturas de transporte, armazenamento e exportação de gás em Sofala e Inhambane. O contrato de concessão da infraestrutura foi assinado hoje em Matutuíne, na província de Maputo, entre o Ministério dos Recursos Minerais e Energia e a Empresa Nacional de Hidrocarbonetos, ENH. De novo, em antena, o jornalista Júlio Mavota.
1: A infraestrutura irá comportar igualmente a implantação de gasodutos naquele local, que serão conectados ao já existente em Temane, na província de Inhambane, permitindo o transporte de gás natural do centro ao norte e sul do país. Para o efeito, foi assinado este sábado na Vila Turística da Ponta Douro, em Matutuíne, província de Maputo, o contrato de concessão da infraestrutura entre o Ministério dos Recursos Minerais e Energia e a Empresa Nacional de Hidrocarbonetos, ENH. Com a conclusão da implantação da infraestrutura, cerca de 4 milhões de toneladas de gás natural serão armazenados e transportados a partir do Porto da Beira, em Sofala, segundo explicou Rudêncio Moraes, presidente do Conselho de Administração da ENH.
3: Quando falamos de 4 milhões de toneladas, cerca de 174 mil metros cúbicos e 4 milhões de toneladas por ano. Investimentos estamos a falar, nós olhamos numa perspectiva de fases que devem ser feitas até a concretização dessa infraestrutura. E aqui temos que nos concentrar, um estudo de impacto ambiental e depois, dois, temos que olhar para o estudo de viabilidade, já temos o estudo de pré-viabilidade e três, temos que olhar aqui para o plano de desenvolvimento que tem que ser apresentado num plano de até 18 meses. Ou seja, temos 12 meses para concluir o estudo de impacto ambiental, 12 meses para concluir o estudo de viabilidade e depois até 18 meses para apresentar o plano de desenvolvimento que deve ser aprovado pelo Governo. Aprovado o plano de desenvolvimento, temos aqui uma perspectiva de cerca de 2 anos para fazer engenharia, procurement e construção da infraestrutura. Feito isto, vamos fazer cerca de 2 a 3 anos ter o projeto concluído e fazemos aqui uma espécie de alcançar os objetivos de produção de coral na hora cerca de 2028, 2029, mais tardar 2030, ter a infraestrutura pronta.
1: A assinatura do instrumento aconteceu à margem da realização, a partir de hoje até próxima segunda-feira, em Matutuíne, província de Maputo, do 11º Conselho Coordenador do Ministério dos Recursos Minerais e Energia. Júlio Mafota, Rádio Moçambique, na Ponta Douro.
0: E a província de Tete falha as metas de cobrança de impostos no primeiro semestre deste ano, ao coletar 5,6 mil milhões de meticais, de uma meta prevista de pouco mais de 7 mil milhões. As inundações e cheias registradas no princípio do ano, associadas à crise econômica internacional provocada pelo conflito armado no Médio Oriente, estão entre os fatores que influenciaram o abrandamento das atividades econômicas na província. Jornalista Orlando Cananegas.
4: O diretor dos Serviços Provinciais de Economia e Finanças, ENTET, apontou igualmente a escassez de divisas que terá afetado as importações e as exportações de forma indireta, sobretudo devido às dificuldades das empresas na aquisição de matérias-primas. Segundo Luiz Bongice, a situação econômica refletiu-se também no comportamento dos preços com a inflação a atingir na província 7,3%, contra 3% registrados no mesmo período do ano anterior. Apesar deste cenário, o diretor dos Serviços Provinciais de Economia e Finanças, ENTET, Luiz Bongice, garante que os serviços sociais básicos continuam assegurados.
5: Isto porquê? Porque as nossas empresas precisam de matérias-primas, de insumos e de outros equipamentos para a produção. E se não conseguem importar, isto afeta a sua estrutura de produção e, consequentemente, afeta também o volume de exportações. Em linhas gerais, nós assistimos a um abrandamento ou a desaceleração da economia.
4: Os dados foram apresentados durante a 7ª sessão ordinária do Conselho dos Serviços de Representação do Estado, ENTET, alargada aos administradores distritais e presidentes dos conselhos municipais. Na ocasião, a secretária de Estado, ENTET, Cristina Mafumo, apelou aos gestores públicos para redobrarem os esforços na mobilização e cobrança de receitas para o Estado.
6: Que há condições adversas, sim, mas um administrador tem que levantar a minha bandeira, que eu não quero esta cota aqui. E há distritos com capacidade. Esta meta que foi dada aqui é uma meta normalizada, mas nós podemos ir acima do que está aqui. O grande problema é que se nem o que está aqui conseguimos chegar. O administrador para em algum dia, faz um exame de consciência. Eu sou administrador. Este meu distrito todo, com tantos recursos, só consegui cobrar no meu distrito 12%, para eu não falar dos valores.
4: A dirigente defende maior empenho na arrecadação de receitas como forma de reforçar a capacidade financeira da província e garantir a continuidade de atividades do Estado. Da cidade de Tete, Orlando Cananecas.
0: Província de Tete falha as metas de cobrança de impostos no primeiro semestre deste ano. Já na Zambésia, cerca de 38 mil toneladas de frutas foram comercializadas este ano no distrito de Ile, com destaque para citrinos, como nos dá conta o jornalista Hamilton António.
7: A laranja, a tangerina e toranja, comercializada aí no distrito de Ili, tem como destino as cidades de Climane e Nampula. O fato foi avançado à Rádio Moçambique pelo diretor do Serviço Distrital de Atividades Econômicas de Ili, Augusto Correia. A fonte diz que, apesar do distrito não enfrentar problemas com a comercialização, a instalação de uma fábrica de processamento na região torna-se necessária, uma vez que poderá acrescentar valor à cultura.
8: Então, não temos problema de comercialização, como me referi anteriormente, mas seria bom que houvesse uma fábrica de processamento para agregar valor a esta fruta que a gente produz. A outra questão que é afetada em termos de quantidades, nós avaliamos que neste ano produzimos aproximadamente 38 mil toneladas de fruta. No entanto, esta fruta sentimos que baixamos em termos de quantidade produzida, quando comparado ao igual período dos anos transados. Mas este fato é derivado da irregularidade das chuvas, da questão das pragas e da questão da idade de algumas plantas.
7: A fonte disse que o setor que dirige vai criar este ano viveiros nas comunidades para a produção de mudas de fruteiras, visando aumentar cada vez mais os índices de produção de frutas na região.
8: E como forma de colmatar a questão da idade das plantas, o SDAI agora pretende promover a instalação de viveiros ao nível das comunidades para a produção de mudas de fruteiras, através de financiamento, de vários financiamentos que ocorrem no distrito, com maior destaque para o FIDEL. Havendo alguém que pode fazer um projeto nesta dimensão, acho que nós havíamos de o assessorar. Mas também, para além de depender deste, o SDAI agora está com um plano em manga para o estabelecimento de um viveiro de fruteiras ao nível do distrito, que vai ser instalado aqui na sede do distrito, concretamente mesmo na área da pertença do SDAI.
7: Augusto Correia, diretor do Serviço Distrital de Atividades Econômicas de Ili, na Zambésia. Kelimane Hamilton Antônio.
0: O distrito de Ili, na Zambésia, comercializou este ano mais de 30 mil toneladas de frutas. Enquanto isso, em Gaza, o governo provincial procedeu ontem à entrega de 21 mil alvinos de tilápia aos piscicultores do distrito de Chibuto, no âmbito da promoção de aquacultura na província, como nos dá conta a jornalista Hortência Matavel.
9: Trata-se da Associação Kutluwuka de Mbanganyane, no posto administrativo de Maleice, constituída por 58 membros, que desenvolve a aquacultura há 9 anos em 96 tanques piscícolas. Numa primeira fase, os alvinos entregues esta sexta-feira cobriram 27 tanques com a projeção de uma produção esperada de 6 toneladas até fevereiro próximo. O governador de Gaza, Alfeu Kuna, que procedeu à entrega destes insumos, incluindo ração, disse que o governo vai continuar a criar condições para a produção de peixe em cativeiro, tendo em vista melhorar a dieta alimentar e o incremento da renda familiar.
10: Porque, como sabe, alguns distritos passaram por cheias, então precisam de se reerguer. Se já entregamos semente para produzir na agricultura, então esta é uma forma também de variarmos a nossa dieta alimentar. Então os alimentadores estão desafiados a garantir a produção. Os nossos amigos associados aqui, queremos que o peixe que produz então tenha um impacto. Negociamos com o fornecedor no show. Vai ter capacidade de comprar ração, mas com o que nós vendemos aqui podemos ir comprar um saco a um preço já negociado, dos 3.500 para 2.500.
9: Domingos Mondani e Maria Vitória, membros da Associação Kutluwuka Mbanganyane e beneficiários dos alvinos, mostraram-se satisfeitos pelo apoio do governo. Com o dinheiro da venda do peixe, no futuro, vou comprar alimentos e também outros insumos para multiplicar a produção. Refira-se que o programa de distribuição de alvinos e outros insumos para a criação de peixe em cativeiro abrange diferentes distritos de Gaza, com destaque para Xokwe, Mandlakazi, Xechai, Bilene e Xongweni. De Xechai, Hortência Matavel.
0: E o Gabinete de Informação, Gabinfo, desafia os comunicadores do governo a aprimorarem as estratégias de comunicação visando a divulgação das potencialidades econômicas do país. O desafio neste sentido foi feito hoje em Macaneta, no distrito de Marraquém, província de Maputo, no terceiro e último dia do Fórum dos Comunicadores do Governo. Domingos Macalane desenvolve a notícia.
11: O porta-voz do encontro, Mendes Mutenda, explica que a divulgação real das potencialidades econômicas do país vai permitir que os comunicadores do governo contribuam para o alcance da almejada independência econômica.
12: Nós temos nosso patrimônio cultural, turístico, potenciar essas coisas, porque são resultado do esforço de todos os moçambicanos. Por isso estamos a dizer, não só divulgar aquilo que são a inauguração de uma fontenária, inauguração de um hospital, mas também divulgarmos aquilo que é o nosso país, divulgarmos aquilo que é o potencial do nosso país para permitir que efetivamente o país alinhe aos objetivos atuais da agenda econômica do país, porque nós precisamos dar algum salto nesse sentido.
11: Para o sucesso deste desiderato, segundo Mendes Mutenda, é importante que os comunicadores do governo desenvolvam canais próprios de difusão de informações.
12: Estamos a abrir os multicanais em que podemos divulgar o país. Por exemplo, uma determinada instituição, notário, por exemplo, Ministério da Justiça, tem muita informação que o cidadão não sabe que pode tratar seus assuntos nesta instituição. Esta informação, não é possível que um órgão de informação divulgue para ir tratar bem ou para tratar uma sede, não é preciso xxxx. Mas a instituição pode criar multicanais de acessibilidade ao público daquilo que são os serviços daquela instituição.
11: Porta-voz do Fórum dos Comunicadores do Governo, Mendes Mutenda, e os desafios para o aprimoramento de estratégias de comunicação visando a divulgação das potencialidades econômicas do país. Edima Caneta para a Rádio Moçambique, Domingos Macalani, e boa tarde.
0: Boa tarde. 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Governo defende maior participação dos agentes culturais nos processos de discussão e tomada de decisões sobre o futuro do país. A posição foi apresentada ontem em Maputo pela Secretária de Estado das Artes e Cultura, Matilde Mocha, durante a mesa redonda realizada no âmbito do Diálogo Nacional Inclusivo. Os detalhes por Ernesto Chauque.
13: O governo defende maior participação dos agentes culturais nos processos de discussão e tomada de decisões sobre o futuro do país. A posição foi apresentada esta sexta-feira em Maputo pela secretária de Estado das Artes e Cultura, Matilde Mocha, durante uma mesa redonda realizada no âmbito do Diálogo Nacional Inclusivo. O encontro realizado em Maputo tinha como objetivo refletir sobre o papel da cultura na promoção da unidade nacional, coesão social, reconciliação e desenvolvimento sustentável.
14: Inauguramos neste ciclo uma nova visão liderada por Sua Excelência Daniel Francisco Chapo, Presidente da República de Moçambique. Em que é que consiste esta visão? A partir do mais alto magistrado da nação moçambicana, compreende-se: não há cultura sem investimento. Seja a base para a construção da identidade dos moçambicanos. Qual é a responsabilidade que recai sobre cada um de nós para, mais uma vez, voltarmos ao cerne desta questão, para produzir diálogo, inclusive produzir justiça. Estamos a falar monetização, distribuição justa de rendimentos, acesso justo a financiamentos. É sobre isto que nós temos que resolver e dar diretriz. Está aqui a plataforma aberta e criada para que todos nós possamos contribuir.
13: Matilde Mocha, secretária de Estado das Artes e Cultura, e o presidente da Comissão Técnica do Diálogo Nacional Inclusivo, Edson Macuacua, defende que a cultura é um direito fundamental, daí a importância de ser tratada com a devida atenção no âmbito do diálogo em curso no país.
15: Aqui temos uma oportunidade soberana para o melhor tratamento da cultura na nossa Constituição, primeiro reconhecendo-a como um direito fundamental. E este reconhecimento da cultura como um direito fundamental não é uma questão meramente literal, não é uma questão meramente formal, nem é uma questão técnica. Significa a consagração de um princípio programático que depois tem que ter consequências na definição de leis ordinárias de materialização, de concretização, na definição de políticas públicas na área cultural, das artes, letras, por aí, e na definição de outros mecanismos de sua operacionalização. Então, queremos que todas as dimensões estejam presentes.
13: a presidente da Comissão Técnica do Diálogo Nacional Inclusivo, Edson Makwakwa. Durante a mesa redonda esta sexta-feira, os participantes debateram a cultura como direito fundamental, o papel do património na construção da unidade e reconciliação nacional, bem como o contributo da economia criativa para o desenvolvimento do país.
0: A caminho da 11ª Conferência Nacional de Quadros da Frelimo.
16: Benedita Francisco, temos lá como expectativa fortalecer a organização partidária. Também temos que desenhar estratégias para podermos ter aquilo que é a independência econômica. E temos também o assunto de corrupção, é um problema também que não deixa os moçambicanos sossegados.
17: Francisco Oetumã, penso as minhas expectativas grandes é que se discutam muito os problemas que têm a ver com o desenvolvimento econômico do nosso país. Eu penso que esta é uma das grandes preocupações que nós temos como delegados à 11ª Conferência Nacional de Quadros. Que mecanismos temos que usar para, de fato, podermos, de fato, termos a independência econômica através do trabalho de todos os cidadãos moçambicanos e, particularmente, cidadãos da província de Inhambane.
18: Delegados à 11ª Reunião de Quadros da Frelimo.
0: A caminho da 11ª Conferência Nacional de Quadros da Frelimo. Os delegados da 11ª Conferência Nacional de Quadros da Frelimo começam a chegar na segunda-feira à cidade de Chimoio, província de Manica. As comissões de trabalho já praticamente concluíram todo o processo que tem a ver com a recepção e acomodação das delegações. O primeiro secretário da Frelimo na província de Manica, Tomás Lixango, assegura que estão a ser criadas condições para que as lideranças das delegações possam visitar o local que vai acolher a conferência. E neste local, onde vários expositores pretendem apresentar a gastronomia tradicional moçambicana como forma de promover os produtos e a cultura das diferentes províncias do país. Reporta Daniel Oliveira.
19: Cerca de 600 expositores de todas as províncias do país são esperados na Feira Económica e Exposição de Produtos e Serviços em Chimoio no âmbito da 11ª Conferência Nacional de Quadros da Frelimo. A feira registra forte procura, sobretudo na área gastronómica, com 160 barracas já construídas e outras 250 em diferentes fases de execução. Algumas das barracas já concluídas iniciaram as suas atividades, sobretudo na área de confecção de alimentos, com serviços destinados às pessoas que trabalham no recinto. Os expositores apostam na gastronomia tradicional como forma de promover os produtos e a cultura das diferentes províncias. A expositora Viviane da Graça, da Zambésia, apresenta pratos típicos da sua terra.
20: A minha expectativa é maior. Eu sou zambesiana, mas vivo aqui, então vou vender mesmo comida zambesiana. A comida da terra, da minha terra.
19: No concreto, o que é que vai oferecer?
20: Frango zambesiana, arroz coco, mucapata, chatini com mbacu.
19: Por sua vez, Jacira Couto aposta em pratos tradicionais de Manica.
21: Preparei comidas típicas da província de Manica, como tepue, cabrito, mbewa, bebidas como nipa, marreu e estamos preparados para a demanda.
19: Os expositores ouvidos pela Rádio Moçambique mostram-se otimistas quanto ao movimento de visitantes e as oportunidades de negócio durante a exposição no bairro Chitembo, em Chimoio, onde se realiza a Conferência Nacional de Quadros da Frelimo. De Chimoio, Daniel Oliveira.
0: Rádio Moçambique transmite o Jornal da Tarde. Passemos à atualidade internacional. O presidente sul-africano Cyril Ramaphosa apela aos países da SADC para que utilizem os recursos da região para impulsionar a industrialização e reduzir a dependência externa. Correspondente Eduardo Figurão.
2: Ramaphosa avisa que a dependência dos mercados estrangeiros deixa a economia regional vulnerável a choques globais e impede o aproveitamento pleno da riqueza local. Falando numa intervenção na Universidade de KwaZulu-Natal, em Durban, a propósito da cimeira da SADC, Ramaphosa sublinhou que a região possui os recursos e as instituições necessárias, mas precisa, com urgência, transformar o potencial em realidade.
3: This region holds a substantial share of the world's critical mineral resources.
2: Esta região detém uma parcela substancial dos minerais críticos do mundo para a transição energética, desde as terras raras ao lítio. Somos os donos destes recursos e o mundo tem de reconhecer a importância da SADC. Mas os minerais continuam a cruzar as nossas fronteiras em bruto. Alimentamos uma revolução industrial noutros locais para depois comprarmos os produtos a preços definidos por terceiros. Este é o momento para impulsionarmos a nossa própria revolução industrial. A nossa ambição deve ser construir uma economia regional única para as nossas circunstâncias e os nossos tempos. Para isso, devemos eliminar as barreiras não tarifárias ao comércio e controlar toda a cadeia de valor. O que deve sair do nosso continente são os produtos finais vendidos a bom preço.
3: The final products that we will sell at good value.
2: O estadista sul-africano acrescentou que a soberania e a segurança da SADC exige um mercado integrado e de benefícios equitativos. Cyril Ramaphosa vai assumir a presidência rotativa do Bloco Regional na cimeira de chefes de Estado e de Governo, agendada para segunda-feira. Rádio Moçambique, Eduardo Figurão, Joanesburgo.
0: Desporto. A Associação Desportiva de Pemba recebe esta tarde o Costa de Sol no fecho da 14ª jornada do Moçambola 2026. O Costa de Sol ocupa atualmente a 4ª posição com 19 pontos e pôde ultrapassar o Ferroviário de Nampula, que perdeu ontem diante do Black Bulls por 3-1. Detalhes por Adama Timbe.
22: Por sua vez, a Associação Desportiva de Pemba quer se afastar da zona de despromoção. Atualmente, o Pembinha é o último com 8 pontos, os mesmos que o Xingal e o Machacane. No trono, Black Bull e Ferroviário da Beira partilham o comando do campeonato, ambos com 26 pontos. O Ferro Verde Nampula é terceiro com 21 pontos. Resultados da 14ª jornada: Xingal de Tete 0, Associação Desportiva de Vilanculo 0, Ferroviário da Beira 3, Ferroviário de Lixinga 0, Baía de Pemba 0, Machacane 0, Ferroviário de Nacala 1, Ferroviário de Maputo 0 e Ferroviário de Nampula 1, Black Bull 3. A 15ª jornada começa já amanhã com a campeã União Desportiva de Songo a receber a Associação Desportiva de Vilanculo.
0: Ainda na atualidade doméstica, milhares de fiéis da Arquidiocese de Nampula esperam caminhar na fé e pedir a intercessão de Maria pelas famílias, pela juventude, pelo abandono do consumo de drogas e pela paz no país. A intenção foi manifestada hoje na Sé Catedral de Nampula, momentos antes da partida para a peregrinação ao Santuário de Santa Maria, Mãe de Redentor, em Mekonta. Jornalista Albano Xavier.
23: Entrevistados pela Rádio Moçambique, os peregrinos disseram que o ato simboliza a união do povo de Deus num só caminho de oração.
24: Ser Salvador é um marco muito importante, na medida que o mundo está muito controversado no que diz respeito ao amor ao próximo. Estamos a diminuir, a gente já hoje não se ama, não se respeita. Temos a questão do consumo excessivo das drogas, os jovens estão-se a perder. Então vamos orar muito no mundo inteiro para que se amaine e nós vivemos em paz.
23: Por sua vez, o representante dos amigos do tio Salimo, Luiz Vasconcelos, informou que foram mobilizadas viaturas para o transporte de ida e volta de todos os peregrinos.
25: Estamos aqui para cumprimento daquilo que foi a iniciativa própria do tio Salimo, como todos vocês conhecem, que é o governador da província de Nampula, colocou 60 viaturas para todos os peregrinos poderem se fazer a Santa Filomena. Estão acauteladas condições de segurança, de comodidade e do próprio transporte.
23: O momento mais alto da peregrinação será a missa campal de amanhã, domingo, que será presidida pelo arcebispo de Nampula, Dom Inácio Sauri. Albano Xavier, em Nampula.
0: Colocamos assim o ponto final ao Jornal da Tarde, onde trabalharam para si Michel Horácio na sonorização, na edição e apresentação, Jacinta Nhamitambo. Boa tarde e bom fim de semana.

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0: financiamos os grupos culturais, por sua vez, vimos premiar também aquilo que os traziam a custos avultados da instituição. Então, esta é a segunda fase, ou a segunda vez que os grupos fulhões eles suportam a logística só por si. E desta vez estamos a assistir que os grupos tendem a reduzir, mas já temos inscritos e a festa vai acontecer. E não só o carnaval, teremos o rol das atividades que vão acontecer. Já temos aqui o projeto Tchekala Kilimani. A partir de segunda-feira teremos a fase de formação, e teremos a fase com crianças que vamos chamar Espaço Kids. Teremos o espaço After Work durante a noite. Durante o dia está reservado para formações e durante a noite para mais recreação. Neste projeto Tchekala Kilimani, eles tendem a levar o Kilimani para o mundo para Kilimani. Então, já estão lá previstas várias atividades, estamos a trabalhar em parceria com a Direção Provincial de Cultura e Turismo. Teremos lá grupos de cantos de dança tradicionais, teremos o desporto, teremos várias atividades que nós, como município, assim como Direção Provincial, chamaríamos de diversidades culturais.
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2: pratizeki. A preparação foi boa, graças a Deus teve patrocínio, isso é de louvar. Eu estou posicionado para levar pelo menos qualquer lugar. Estamos preparados, estou muito firme, trabalhei bastante para o grupo.
3: Bom, a preparação não foi tão boa, porque não tivemos esse fundo, mas tentamos fazer o nosso máximo, até então, por isso a razão pela qual estamos cá.
1: Qual é a garantia e o que espera?
3: Não, esperamos tudo. Vitória, primeiro lugar.
2: Cabeça.
1: Vai no cabeça?
2: Sim, sim. Estamos preparados para tudo.
1: O que pode esperar o grupo?
2: Estamos a esperar uma vitória boa. Vamos enfrentar para ganhar.
4: É primeiro. Gostaria de agradecer aos grupos que fizeram o sacrifício. Por estar aqui não é fácil, então os grupos que estão a fazer parte estão de parabéns. Nos anos passados tínhamos apoio do município, parece que as coisas não estão tão bem, mas não tem como.
3: Bom, a preparação não foi tão boa, porque não tivemos esse fundo, mas tentamos fazer o nosso máximo, até então, por isso a razão pela qual estamos cá.
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0: caro ouvinte, as notícias a seguir apresentadas por Jacinta Nyamitambo. Jacinta, boa tarde.
1: Boa tarde, Sérgio Guissamulo. Boa tarde, ouvinte. O Estado moçambicano arrecada 131 milhões de meticais em receitas da exploração mineira no país no primeiro semestre deste ano. Este é o resultado da reorganização do cadastro mineiro iniciada em finais de 2024, que permitiu a emissão de mais de 2 mil novas licenças, revogação de 63 por incumprimento e cancelamento de outra 1.199 por irregularidades. A informação foi avançada hoje na Vila Turística da Ponta do Ouro, em Matutuíno, província de Maputo, pelo ministro dos Recursos Minerais e Energia, Estevão Pale, no arranque do 11º Conselho Coordenador da instituição.
2: Foram ainda reservadas para o Estado 1.199 áreas que serão catalogadas, permitindo ao Estado, através da Empresa Nacional de Minas, dar prioridade na exploração quando estejam em causa minerais estratégicos. Paralelamente, foram designadas 160 áreas para promover a formalização da mineração artesanal, criando condições para que esta atividade seja exercida de forma organizada, sustentável e em benefício das comunidades locais.
1: Ministro dos Recursos Minerais e Energia, Estevão Pale. O Gabinete de Informação Gabinfo desafia os comunicadores do governo a aprimorarem as estratégias de comunicação visando a divulgação das potencialidades econômicas do país. O desafio foi apresentado hoje em Macaneta, distrito de Marraquém, na província de Maputo, no terceiro e último dia do Fórum dos Comunicadores do Governo. O porta-voz do encontro, Mendes Mutenda, explica que a divulgação da real das potencialidades econômicas do país vai permitir que os comunicadores do governo contribuam para o alcance da independência econômica.
3: Nós temos nosso patrimônio cultural, turístico, potenciar essas coisas, porque são resultado do esforço de todos os moçambicanos. Por isso estamos a dizer, não só divulgar aquilo que são a inauguração de uma fontenária, inauguração de um hospital, mas também divulgarmos aquilo que é o nosso país, divulgarmos aquilo que é o potencial do nosso país para permitir que efetivamente o país alinhe aos objetivos atuais da agenda econômica do país.
1: Para o sucesso deste desiderato, Mendes Mutenda considera importante que os comunicadores do governo desenvolvam canais próprios de difusão de informações. A província de Tete falha as metas de cobrança de impostos no primeiro semestre deste ano ao coletar 5,6 mil milhões de meticais de uma meta prevista de pouco mais de 7 mil milhões. Orlando Cananecas.
4: As inundações e cheias registradas no princípio do ano, associadas à crise econômica internacional provocada pelo conflito armado no Médio Oriente, estão entre os fatores que influenciaram o abrandamento das atividades econômicas na província. O diretor dos Serviços Provinciais de Economia e Finanças, Entet, apontou igualmente a escassez de divisas que terá afetado as importações e as exportações de forma indireta, sobretudo devido às dificuldades das empresas na aquisição de matérias-primas. A situação econômica refletiu-se também no comportamento dos preços com a inflação da cidade de Tete, Orlando Caranecas.
1: No estrangeiro, o presidente da África do Sul apela aos países da CDC para que utilizem os recursos da região para impulsionar a industrialização e reduzir a dependência externa. Correspondente Eduardo Figurão.
5: Ramaphosa avisa que a dependência dos mercados estrangeiros deixa a economia regional vulnerável a choques globais e impede o aproveitamento pleno da riqueza local. Falando numa intervenção na Universidade de KwaZulu-Natal, em Durban, a propósito da cimeira da SADC, Ramaphosa sublinhou que a região possui os recursos e as instituições necessárias, mas precisa, com urgência, transformar o potencial em realidade. O estadista sul-africano acrescentou que a soberania e a segurança da SADC exigem um mercado integrado e de benefícios equitativos. Rádio Moçambique, Eduardo Figurão, Joanesburgo.
1: Desporto. A Associação Desportiva de Pemba recebe esta tarde o Costa do Sol no fecho da 14ª jornada do Moçambola 2026. O Costa do Sol ocupa atualmente a 4ª posição com 19 pontos e pode ultrapassar o Ferroviário de Nampula, que perdeu ontem diante do Black Bulls por 3 bolas a 1. Detalhe por Adão Matimbe.
6: Por sua vez, a Associação Desportiva de Pemba quer se afastar da zona de despromoção. Atualmente, o Pembinha é o último com 8 pontos, os mesmos que o Xingal e o Machacane. No trono, Black Bull e Ferroviário da Beira partilham o comando do campeonato, ambos com 26 pontos. O Ferro Verde Nampula é terceiro com 21 pontos. Resultados da 14ª jornada: Xingal de Tete 0, Associação Desportiva de Vilanculo 0, Ferroviário da Beira 3, Ferroviário de Lixinga 0, Baía de Pemba 0, Machacane 0, Ferroviário de Nacala 1, Ferroviário de Maputo 0 e Ferroviário de Nampula 1, Black Bull 3. A 15ª jornada começa já amanhã com a campeã União Desportiva de Songo a receber a Associação Desportiva de Vilanculo.
1: Apresentamos as notícias das 14 cotas próximas quando for 18 horas.
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1: 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E por contratar 3, 4 pessoas, então ia na pagar em taxa menor. Uma empresa não quer vender a agranjar massa. Mais de 4 ou 5 mil funcionários. 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Não cabe. 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Com a operação de máquinas. 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Empregabilidade na chitao, né? Ou mabassau na passau. Meu guliça, machinelo, ou sapato, ou lojas, ou telefone. Que o fim do mês só pode pagar salário alto e vai pagar taxa mensal e para o Estado.
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1: Olga da Glória e ouvinte, boa noite. O Estado moçambicano arrecadou no primeiro semestre deste ano cerca de 131 milhões de meticais de receitas de exploração mineira no país. Segundo o ministro dos Recursos Minerais e Energia, a reorganização do cadastro mineiro permitiu que o país alcançasse estes resultados considerados satisfatórios. Estevão Palha esclarece que a reorganização iniciada em 2024 abriu também uma margem para a emissão de mais de 2 mil novas licenças de exploração e revogação de outras 1.200 por diversas irregularidades.
2: Foram ainda reservadas para o Estado 1.199 áreas que serão catalogadas, permitindo ao Estado, através da Empresa Nacional de Minas, dar prioridade na exploração quando estejam em causa minerais estratégicos. Paralelamente, foram designadas 160 áreas para promover a formalização da mineração artesanal, criando condições para que esta atividade seja exercida de forma organizada, sustentável e em benefício das comunidades locais.
1: O ministro dos Recursos Minerais e Energia, Estevão Pali, falava este sábado na Vila da Ponta do Ouro, distrito de Matutuíne, província de Maputo, onde decorre o 11º Conselho Coordenador da instituição. Governo e parceiros vão investir cerca de 250 milhões de dólares na construção de infraestrutura para o transporte, armazenamento e exportação de gás natural no Porto da Beira, em Sofala, e em Nhassuru, na província de Inhambane. Segundo o presidente do Conselho de Administração da Empresa Nacional de Hidrocarbonetos, Rudêncio Moraes, a infraestrutura terá capacidade para armazenar e transportar cerca de 4 milhões de toneladas de gás natural.
3: Ou seja, temos 12 meses para concurso de impacto ambiental, 12 meses para concluir o estudo de viabilidade e depois até 18 meses para apresentar o plano de desenvolvimento que deve ser aprovado pelo governo. Aprovado o plano de desenvolvimento, temos aqui uma perspectiva de cerca de 2 anos para fazer engenharia, procurement e construção da infraestrutura.
1: Para a materialização do projeto, foi assinado hoje na Ponta Douro, distrito de Matutuíne, província de Maputo, um contrato de concessão da infraestrutura entre o Ministério dos Recursos Minerais e Energia e a Empresa Nacional de Hidrocarbonetos. O Gabinete de Informação desafia os comunicadores do governo a aprimorarem as estratégias de comunicação visando a divulgação das potencialidades económicas do país. O desafio foi lançado este sábado na Macaneta, distrito de Marraquene, província de Maputo, no terceiro e último dia do Fórum dos Comunicadores do Governo. O porta-voz do encontro, Menis Mutenda, explica que a divulgação das potencialidades económicas vai permitir que os comunicadores do governo contribuam para o alcance da independência económica do país.
4: Nós temos nosso patrimônio cultural, turístico, potenciar essas coisas, porque são resultado do esforço de todos os moçambicanos. Por isso estamos a dizer, não só divulgar aquilo que são a inauguração de uma fontenária, inauguração de um hospital, mas também divulgarmos aquilo que é o nosso país, divulgarmos aquilo que é o potencial do nosso país para permitir que efetivamente o país alinhe aos objetivos atuais da agenda econômica do país.
1: O Gabinfo desafia os comunicadores do governo a aprimorarem as estratégias de comunicação visando a divulgação das potencialidades económicas do país. Província de Itete falha as metas de cobrança de impostos no primeiro semestre deste ano ao coletar 6 mil milhões de meticais de uma meta prevista de pouco mais de 7 mil milhões. Os pormenores por Orlando Canenecas.
5: As inundações e cheias registradas no princípio do ano, associadas à crise econômica internacional provocada pelo conflito armado no Médio Oriente, estão entre os fatores que influenciaram o abrandamento das atividades econômicas na província. O diretor dos Serviços Provinciais de Economia e Finanças, ENTET, apontou igualmente a escassez de divisas que terá afetado as importações e as exportações de forma indireta, sobretudo devido às dificuldades das empresas na aquisição de matérias-primas. Da cidade de Tete, Orlando Canenecas.
1: No estrangeiro, retomou a contagem dos votos na Zâmbia após uma interrupção motivada por relatos de violência contra funcionários da Comissão Eleitoral. A interrupção aconteceu esta sexta-feira depois de se ter relatado também o roubo de boletins de votos nas urnas. O presidente da Comissão Eleitoral da Zâmbia, Mwangala Zalomis, disse em conferência de imprensa que não há ainda confirmação do desaparecimento de votos. O governo talibã no poder no Afeganistão reconhece que o país enfrenta graves crises naturais e humanitárias. A declaração foi feita este sábado na esteira das comemorações dos 5 anos da retoma ao poder. Organizações internacionais e a ONU afirmam que o Talibã tem lutado para lidar com as crises naturais e humanitárias que o Afeganistão enfrenta nos últimos 5 anos, em parte porque as mulheres afegãs estão sob severas restrições. Fechamos com a previsão do tempo. A cidade de Tete poderá registrar amanhã 30 graus Celsius de temperatura máxima, seguida por Pemba, com 29 graus. Nampula, 28, Vilanculo, 26, Maputo e Inhambane, Beira e Quilimane, 25, Chimoio e Xai-Xai, 23 e, por último, Lixinga, 21 graus Celsius de temperatura máxima. Apresentamos as notícias a esta hora, as próximas, às 19 horas e 30 minutos, no Jornal da Noite.
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1: Ouvinte, boa noite. Está a sintonizar a Rádio Moçambique a partir dos seus estúdios em Climane. Este é o emissor provincial da Zambézia, que está no ar em onda média na frequência de 1179 kHz. 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Eu sou José Germano, ali na técnica ainda está Rafael Abristos. Vou consigo nesta emissão para a noite de sábado, sábado frio, sábado 15 de agosto de 2026. Vamos ter pontualmente às 19 o Jornal da Zambézia, será a segunda edição, às 19h15 as informações, às 19h30 o Jornal da Noite. Portanto, o Jornal da Noite que vai se estender até às 20h, ficamos aqui com um interativo, às 21 mais notícias e prosseguimos lá mais adiante hoje, porque vamos ter a madrugada a ser conduzida pela Frente Seceda. Nós iremos até à meia-noite com outras propostas. Trazemos aqui também uma entrevista e não só, vamos ter uma noite algo fervorosa para contrariar então com este frio que se faz sentir um pouco por todo o país. É bom também desse lado, desejar-vos assim uma feliz sintonia e uma noite super abençoada.

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1: Conselho Municipal de Iquilimane decide este ano distribuir gazebos para vendedeiras informais do ramo de gastronomia no local de realização do carnaval fora da época. Alguns membros da sociedade civil em Climã, na Zambésia, pedem às confissões religiosas a criação de mecanismos para a reversão da situação da degradação dos valores morais e culturais na província. A delegação da Zambésia ao Festival Nacional de Jogos Desportivos Escolares despediu-se hoje do governador da província da Zambésia. São as notas fortes desta edição do Jornal da Zambésia para a noite de 15 de agosto de 2026. Abneiro Tchernengo está na edição e a apresentação. A sonorização é de Refeba Abristo Refeba. Fazemos votos de ótima sintonia. Decorre desde ontem o Carnaval fora da época, alusivo ao Dia da Cidade de Climane, a celebrar-se a 21 de agosto. Portanto, vão passar 84 anos e o Conselho Municipal da Cidade de Climane está a inovar com, sobretudo, a distribuição de gazebos para vendedeiras informais de ramo de gastronomia ao invés das tradicionais barracas. A notícia já a seguir desenvolvida por Domingos Alberto.
2: O Conselho Municipal de Climane decidiu este ano com os seus parceiros distribuir gazebos para as vendedeiras informais do ramo da gastronomia no local da realização do Carnaval fora da época. O fato foi revelado pelo vereador de Atividades Económicas no Conselho Municipal de Climane, Álvaro Passo. Passo afirma que, além da distribuição de gazebos, foi autorizada a instalação de barracas para a venda de produtos alimentares, mas com compromisso de remoção de 24 horas depois de término do evento. Esta decisão está a criar constrangimentos aos operadores informais de gastronomia que pretendem juntar-se às festividades carnavalísticas inseridas nas celebrações do Dia da Cidade de Climane.
3: Katija Abdala, empreendedora e barraqueira. Estamos indignadas porque nunca aconteceu uma coisa igual. Não sei porquê. Estávamos à espera deste, que é carnaval fora de época. Pensávamos que a abertura haveria de ser como nos anos passados, que haveríamos de montar as barracas uma semana antes para dar a conhecer os munícipes que têm um evento. Até hoje não sabemos qual é a posição, só estamos aqui à espera das tendas que a CDM prometeu fornecer ao município. Ainda não temos.
4: Mônica Renato Moura Maretor. Está acontecendo tudo errado, tudo estragado. Aquilo que se falou na reunião, não é isso que está acontecendo aqui. Na reunião disseram que iam nos dar gazebos, CDM, Coca-Cola e Vodacom. E não é isso que está acontecendo até hoje.
5: A Raíma Tebsiluba, eu não sei o que está acontecendo, tudo já mudou. O município é que sabe, né? Até agora nós estamos à espera de gazebos, ainda não recebemos. Depois, não está seguro isso aqui. Está fazendo muito corrente aqui também, podemos também provocar alguns problemas e doenças para casa.
2: Questionado a propósito, o vereador de Atividades Econômicas do Conselho Municipal de Climane, Álvaro Passo, disse não haver preocupação e assegurou que as vendedeiras podem usar o seu material para instalar as barracas.
6: Mas já está ultrapassado este assunto, porque como é do conhecimento que da última vez tivemos uma situação não boa com a CFM, que é o nosso porto, onde as mesmas barraqueiras que estão a reclamar, naquele momento recusavam-se de retirar suas barracas. O caso chegou ao tribunal, onde o presidente do Conselho Municipal foi condenado. Agora, neste momento, por causa da experiência que tivemos da última vez quando as barraqueiras implantam barraca e não retiram, tivemos uma comunicação com parceiros para ver se possam apoiar em colocar lá gazebos. Porque gazebos são aqueles que se montam e desmontam. Terminou, os próprios parceiros estão a tirar. Só que os parceiros disseram que os gazebos ainda estavam a caminho, que era para albergar todas as barraqueiras, de acordo com o número que temos. E chegado o próprio dia, era antes de chegar os gazebos. Nós, como a Vereação da Atividade Econômica, sabendo que o dia já chegou, acabamos autorizando as barraqueiras para colocarem as suas barracas como de sempre, já com uma cláusula. Terminado o dia de carnaval, dia 23, até dia 24 todas as barracas já têm que ser retiradas. Se não retira-se, então o Conselho Municipal irá, dentro das suas possibilidades, irá fazer cumprir aquilo que é a postura municipal.
2: Álvaro Passo, vereador de Atividades Económicas no Conselho Municipal de Climane.
1: Domingos Alberto, da nossa redação, e a notícia segundo a qual o Conselho Municipal de Climane decidiu este ano, com seus parceiros, distribuir gazebos para vendedoras informais do ramo de gastronomia no local de realização do carnaval fora da época. Outra nota de reportagem dá conta que alguns membros da sociedade civil em Climane, na Zambésia, pedem às confissões religiosas a criação de mecanismos de reversão da situação da degradação dos valores morais e culturais na província da Zambésia. A notícia já a seguir conferida por Teófilo Moranha.
7: Alguns membros da sociedade civil em Climane, na Zambésia, pedem às confissões religiosas a criação de mecanismos para a reversão da situação de degradação dos valores morais e culturais na província. O pedido foi feito esta sexta-feira em Climane, numa mesa redonda destinada à disseminação de um documentário sobre o processo de paz e reconciliação em Moçambique. Para os intervenientes do debate, a degradação dos valores morais e culturais remete a todas as esferas da sociedade uma reflexão profunda e que precisa de um envolvimento de vários atores para corrigir o problema. Luiz Benjamin, um dos participantes da mesa redonda, diz que apesar do aumento do número das igrejas e instituições de ensino superior no país, os valores culturais continuam a se degradar.
8: Temos muitas religiões. Em todos os bairros hoje ainda temos igrejas, temos mesquitas, mas a cultura vai abaixo. Hoje ainda temos até, em todas as províncias já temos universidades, mas a cultura vai abaixo. Uma criança de 5 anos, é normal você chegar numa casa, ele é sentado num centro de cadeira. Mas nossa cultura não é essa. O bom dia que hoje existe em Moçambique, quando você passa, vão te reparar quem é que lhe cumprimentou. Quer alguma coisa? Nossa cultura vai muito baixo. Não estamos a ter nossa dignidade. Mas não sei por causa das redes sociais, porque nossos TikToks estão a destruir.
7: O mesmo interveniente Luiz Benjamin criticou a indumentária de alguns crentes que compromete a ética religiosa.
8: Nós sabemos que temos uma cultura que estamos a ter agora, roupas curtas. Até muitas vezes nas igrejas encontramos senhoras ou senhores com roupas curtas, tipo de corte jovens. Não sei se são TikToks. Há cultura que não é nossa. É essa parte que vai nos levar ao mal. Falamos de partidos, ouvi aí. Porque há muitos partidos e há muita guerra. Quando mais há partido, há muita guerra. Por causa de quem? Nós assistimos há um mês, dois meses atrás. As igrejas não trazem nossa cultura. Morreu o bispo na Zambésia. Será que é nossa cultura? Onde está a nossa entidade? Em Moçambique, em particular.
7: Para Luísa da Silva, a degradação dos valores morais está cada vez mais acentuada.
9: Nosso país está mal. A pessoa mata-se de qualquer maneira. Criança, o pai vai à escola saber a situação do filho. Quando chega em casa, mata o pai. Por que que foi saber lá na escola? Vem repreender é faca. Não sei como é que vamos ficar. Você em casa até tem medo do seu filho. E essa coisa de emprego. Quizás estás a falar, criança tem idade de ficar com os pais.
7: Participantes da mesa redonda destinada à disseminação de um documentário sobre o processo de paz e reconciliação em Moçambique.
1: Reportagem no ar, a edição segunda do Jornal da Zambésia. A plataforma de adolescentes e jovens, portanto, da província da Zambésia, propõe ao governo a melhoria dos serviços de saúde e educação. Os jovens defendem a melhoria de ensino e aprendizagem, reforço de medicamentos nas unidades sanitárias e combate ao consumo de drogas e gravidez precoce. Os membros da plataforma de adolescentes e jovens da Zambésia falavam à margem de uma mesa redonda para a colheita de contribuições, melhor dizendo, para o plano de orçamento e Conselho Executivo Provincial para 2021. O presidente da Anamol orientou este sábado um comício na cidade de Climane por ocasião do primeiro aniversário. Entretanto, Venâncio Mondlane está desde ontem na cidade de Climane para celebrar este primeiro aniversário. Disse a comunicação social que a celebração do primeiro aniversário do Anamola vai ser também um momento de reflexão sobre os desafios desta formação política. Ainda ontem, Venâncio Mondlane anunciou que o partido Anamola poderá concorrer coligado a outras formações políticas da oposição nas próximas eleições autárquicas. As eleições autárquicas serão as primeiras eleições que poderão contar com a participação do partido Anamola. Enquanto isso, a presidente da Liga Feminina do Movimento Democrático de Moçambique, Judite Makwakwa, considera que o Diálogo Nacional Inclusivo em curso é uma plataforma de discussão de propostas para a restauração do desenvolvimento do país. Judite Makwakwa, que trabalha desde esta sexta-feira em Climane, na Zambésia, defende que as propostas devem refletir os problemas da população. Destacou que a população deve estar vigilante face ao recrudescimento da criminalidade e violência contra a mulher. Esta é uma notícia que vamos desenvolver nos próximos espaços noticiosos. Para já vamos aos assuntos de reportagem. O governador da Zambésia, Pio Matos, desafia os atletas da província à fase nacional do Jogo Desportivo de Escolares em Nhambane a melhorarem a sua classificação face à edição passada. A exortação foi feita este sábado em Climane, na cerimônia de despedida da delegação ao Festival Nacional. O governador da Zambésia relacionou a densidade populacional e escolar da província como fatores que impulsionam a melhoria na classificação final. Na edição passada, na província de Nampula, Zambésia classificou-se em nono lugar.
10: A província com mais estudantes no país é a Zambésia. Então, se somos muitos, muitos a estudar, é porque somos mais, não é? É verdade ou não é? Há uns, parece que não vão à escola, depois ficam muitos. Ficam muitos lá escondidos aonde? Com o maior número de estudantes na escola, não pode ficar em último. É proibido ficar em último. Eu, quando recebi a delegação, quando vinha de Nampula, manifestei esse meu desagrado. E criamos as condições e nós esperamos que depois desta preparação e da responsabilização aos nossos treinadores e técnicos, voltemos com um lugar condigno. E para mim não vou exigir que venham com a taça de primeiro lugar, mas se vocês têm que, pelo menos, se somos 11 províncias, venham pelo menos com quinto lugar, quarto lugar, sexto lugar, eu já vou ficar feliz. Os pais também vão festejar, vamos saltar. Mas se não conseguirem, não tenham vergonha, voltem a casa.
1: Para além de jogarem para os lugares cimeiros, o governador da Zambésia, Pio Matos, pediu disciplina aos atletas dentro e fora dos recintos de jogos. Em mensagem apresentada em representação dos atletas, estes mostram-se motivados e capazes de representarem com dignamente a província.
11: Será uma honra representar a província da Zambésia nas 8 modalidades de time no festival, com empenho e dedicação durante a competição. Aos pais encarregados de educação, sentimos felizes porque vamos conhecer a terra de boa gente. Sendo um momento ímpar e marcante na nossa vida. Excelência, não somos os melhores, mas carregamos uma grande responsabilidade e nos comprometemos a representar para alcance de bons resultados. De forma cognitiva, estes jogos escolares sirvam como um meio de criatividade, fraternidade, harmonia e respeito.
1: A cerimônia de despedida contou com a presença de alguns pais encarregados de educação.
12: Vossos pais, estamos orgulhosos de vocês por semearem muitas expectativas e alegria nas nossas famílias. Estamos gratos por assumir essa missão com muita responsabilidade e criatividade, pois fomos informados que, para além do crescimento desportivo, que demonstra nos centros de treinos, também estão crescendo na sala de aulas. Fomos informados que muitos de vocês têm boas notas, isso orgulha-nos ainda mais.
1: Mensagem de pais encarregados de educação este sábado, na despedida de atletas à fase nacional dos Jogos Escolares em Nhambane. A delegação parte no próximo dia 26 de Climane a Nhambane. O 1º de maio de Climane alcançou este sábado a sua primeira vitória no Campeonato Nacional da 2ª Divisão em Futebol, fase provincial da Zambésia, ao derrotar 3 de fevereiro também de Climane por 3-1. O jogo contava para o arranque da nona e penúltima jornada da prova da Série

0: dou de parabéns aos meus colegas. Estamos de parabéns já. A equipe encontrou-se há bastante tempo, só que não tínhamos eficácia. Eu gostava de faltar, estava a faltar eficácia. Agora conseguimos nos enquadrar bem em campo e os resultados estão a aparecer. E vou dar os parabéns aos treinadores que tiveram muita paciência conosco também.
1: Choque, jogador do 1º de maio de Climane. Desiludido com o jogo e consequente resultado, estava Lele, capitão do 3 de fevereiro.
2: Penso que foi um jogo muito bom e... digamos que foi um clássico, 3 de fevereiro e 1º de maio, uma equipe irmãs e uma equipe de muita rivalidade. Entramos aqui com a ideia de vencer o jogo, mas não foi isso que pareceu dos partes da equipe toda. Estava meio apática, desconcentrada, e é isso que acabou dando esse resultado. Sofremos por pequenos erros, pequenos detalhes.
1: Este domingo prossegue a jornada com Jerry a defrontar o Ferroviário. O Sporting bate-se com a sua proteção. Na Série B, União Desportiva de Milãs defronta Veteranos e Matches de Mucuba joga com MM Legend, também de Mucuba. Prontos, ouvintes, está a terminar esta edição do Jornal da Zambésia. Ficam em despedidas de Abinero Tchernenko, que editou e apresentou. A sonorização foi de Refeba Abristo Refeba.
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1: Boa noite uma vez mais, passam 20 minutos das 19 horas. Passamos a apresentar as informações. A Rádio Moçambique, emissora provincial da Zambézia, informa a todos os candidatos do concurso para admissão de um contínuo para esta estação emissora, que a lista de pré-seleção dos candidatos à prova escrita já se encontra afixada na vitrine desta estação emissora. Mas se informa que a data e local para a realização da prova escrita será anunciada oportunamente. Do Instituto de Trabalho, Género e Ação Social, passamos a apresentar anúncio de adjudicação. De acordo com o número 2, a linha E do artigo 37 do Regulamento de Contratação de Empreitada de Obras Públicas, Fornecimento de Bens e Prestação de Serviços ao Estado, aprovado pelo Decreto número 79/2022, de 30 de dezembro, comunica-se que o objeto de contratação para o concurso para fornecimento de material de higiene e limpeza foi adjudicado por ajuste direto ao supermercado Number One Limitada pelo valor de 49.997 meticais, incluindo IVA.
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0: 19 horas e 30 minutos. Já a seguir o Jornal da Noite.
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0: Boa noite. A exploração de gás natural de Pande e Temane, na província de Inhambane, pode entrar na fase de esgotamento até 2031. Até o momento foram extraídos mais de 2,5 dos 3,5 trilhões de pés cúbicos existentes. É um anúncio de Rudêncio Moraes, presidente do Conselho de Administração da Empresa Nacional de Hidrocarbonetos. Comercialização da castanha de caju no país em alta, só em Xibabava, província de Sofala, poderão ser coletados mais de 300 milhões de meticais provenientes desta cultura de rendimento. No estrangeiro, retoma a contagem de votos na Zâmbia, após uma paralisação motivada por violência e roubo de boletins de voto nas urnas. Destaques do Jornal da Noite, edição de sábado, 15 de agosto de 2026. Na sua companhia, Musagi Galibo na sonorização e Mohamed Gianni na edição e apresentação. Boa audição. É bem-vindo. O presidente da República participa segunda-feira na cidade sul-africana de Durban, na 46ª Cimeira Ordinária dos Chefes de Estado e de Governo da Comunidade de Desenvolvimento da África Austral. A cimeira será marcada pela passagem da presidência da SADC da República do Zimbábue para a República da África do Sul, no momento de reafirmação do compromisso dos Estados-membros com o fortalecimento da integração e da cooperação regional. Um comunicado da presidência da República indica que os chefes de Estado e de Governo irão apreciar questões de natureza política, de paz e segurança econômica e social, com particular atenção para os desafios da região e para a adoção de medidas que contribuam para o aprofundamento da integração regional, estabilidade e promoção do desenvolvimento sustentável. O evento será precedido este domingo pela Cimeira da Troika do órgão de cooperação nas áreas de política, defesa e segurança da SADC. Exploração de gás natural de Pande e Temane, na província de Inhambane, pode entrar na fase de esgotamento até 2031. Até o momento foram extraídos mais de 2,5 dos 3,5 trilhões de pés cúbicos existentes. É um anúncio de Rudêncio Moraes, presidente do Conselho de Administração da Empresa Nacional de Hidrocarbonetos. É um assunto a conferir lá mais adiante neste jornal. Para já, comunicadores do governo desafiados a promover uma comunicação mais robusta e transparente virada para a prestação de melhores serviços ao cidadão. O desafio foi lançado hoje pelo diretor do Gabinete de Informação no encerramento do Fórum dos Comunicadores do Governo, Domingos Macalani.
1: O diretor do Gabinete de Informação, Gabinfo, insta aos comunicadores do governo a promoverem uma comunicação mais robusta e transparente e virada para a prestação de melhores serviços ao cidadão. Luiz Canhemba destaca que, neste contexto, o uso das línguas moçambicanas deve ser prioridade para assegurar a eficácia das informações sobre as realizações do governo moçambicano. Canhemba falava este sábado na vila turística de Macaneta, distrito de Marraquene, província de Maputo, durante a cerimônia de encerramento do Fórum dos Comunicadores do Governo. Trata-se do evento no qual os comunicadores do governo assinaram a declaração de Macaneta, que prioriza uma comunicação que coloca o cidadão no centro das atenções.
2: Portanto, a nossa comunicação governamental deve ser mais do que uma iniciativa individual. Portanto, assumimos aqui, por via desta nossa declaração de Macaneta, que efetivamente em algum momento sentimos que a nossa comunicação é feita em ilhas, não é? Portanto, precisamos de unir essas ilhas e criar um continente, que é o continente da comunicação governamental.
1: O diretor do Gabinete de Informação, Luiz Canhemba, no encerramento este sábado do Fórum dos Comunicadores do Governo, evento que juntou na vila turística da Macaneta, distrito de Marraquene, província de Maputo, 120 comunicadores de todo o país. De Macaneta para a Rádio Moçambique, Domingos Macalani.
0: Comunicadores do governo desafiados a promover uma comunicação mais robusta e transparente, virada para a prestação de melhores serviços ao cidadão. O desafio foi lançado hoje pelo diretor do Gabinete de Informação no encerramento do Fórum dos Comunicadores do Governo. Mais de 140 milhões de meticais estão a ser aplicados na construção de 4 unidades sanitárias nos distritos de Zavala, Inharime, Masinga e Vilanculo, na província de Inhambane. Financiados pelo governo do Canadá, os centros de saúde do tipo 2 vão beneficiar mais de 80 mil pessoas. Efraim Macitela.
3: Durante o lançamento da primeira pedra para a construção do Centro de Saúde do povoado de Murur, em Vilanculo, o governador de Inhambane, Francisco Pagula, destacou o objetivo da iniciativa.
4: Dar resposta àquilo que foi a nossa promessa à nossa comunidade, mas também significa trazer solução àquelas que são as grandes preocupações das nossas populações. Passam a estar próximos de um centro de saúde e certamente que vai reduzir aquilo que é o raio teórico de unidade sanitária das nossas populações. Hoje temos comunidades chegam a percorrer 11,7 km para encontrar um centro de saúde. Estamos a fazer este trabalho.
3: Jesse Forste, do projeto canadiano, sublinha que a prioridade é garantir assistência médica com foco na mulher jovem.
5: Nós olhamos isto como um objetivo muito importante para poder melhorar a saúde para todos, porque sabemos que as raparigas têm muitos desafios em termos de acesso à saúde, acesso a todas as outras oportunidades da vida. A nossa abordagem é de realizar todas as atividades possíveis para que elas possam ter vidas muito boas.
3: Entre a população de Murur, em Vilanculo, a expectativa é alta em relação à melhoria dos serviços de saúde, sobretudo para o acompanhamento das mulheres grávidas.
6: Edna Sebastião, é a de Vitality Tarim.
7: A chegada do hospital na nossa comunidade será benéfica. Neste momento é complicado. Muitas vezes os nossos partos ocorrem em casa por falta do hospital.
3: As obras de construção das 4 unidades sanitárias deverão estar concluídas até março do próximo ano. O projeto contempla ainda a instalação de sistemas de abastecimento de água para as comunidades locais de Vilanculo e Efraim Macitela.
0: Mais de 140 milhões de meticais estão a ser aplicados na construção de 4 unidades sanitárias nos distritos de Zavala, Inharime, Masinga e Vilanculo, na província de Inhambane. E no Niassa decorrem trabalhos de manutenção e reparação de vias de acesso danificadas pelas enxurradas de janeiro deste ano. Raimundo Matola, em Lixinga.
8: Cerca de 211 quilômetros de estradas danificadas na época chuvosa passada estão a beneficiar de reabilitação de rotina no distrito de Mecanhelas, na província do Niassa. Trata-se dos troços de Nsaka Kwamba, entre lagos Xiuta e Nsaka Mepanhira, que se encontram neste momento em estado avançado de degradação. O diretor dos Serviços Distritais de Planeamento e Infraestruturas em Mecanhelas, Diogo Correia, explicou que os trabalhos visam melhorar a circulação de pessoas e o escoamento de produtos dos campos de produção aos mercados de consumo.
9: É claro que, para quem vê as vias atualmente, elas estão críticas. Esperamos nós, após estas intervenções que vão ser realizadas nestas vias, alguma coisa pode nos garantir o acesso ao trânsito dessas melhorias que vão ser intervencionadas.
8: Diretor dos Serviços Distritais de Planeamento e Infraestruturas em Mecanhelas, Diogo Correia, e as ações com vista à melhoria na circulação de pessoas e bens na região. De Lixinga, Raimundo Matola.
0: Seguimos com mais informação neste jornal. Identificados em Maputo, Gaza e Inhambane, mais de 370 antigos mineiros da África do Sul ou seus dependentes com benefícios por reclamar. Na campanha que iniciou mês passado, a meta é alcançar um total de pouco mais de 1.270 antigos mineiros mapeados nas 3 províncias do sul do país. É uma reportagem de Teodomir Nyantumbo, em Xaxai.
10: Trata-se de ex-mineiros que trabalharam nas minas da África do Sul desde 1989 e que não beneficiaram de fundos de pensão, indemnizações por doenças profissionais e entre outros. A informação foi partilhada por Vuyo Bangani, do Fundo de Previdência dos Trabalhadores das Minas, para quem os potenciais beneficiários identificados vão receber mais de 70 milhões de randes, aproximadamente 276 milhões de meticais.
11: You know, the potential number is 373.
12: Foram localizados 373 beneficiários potenciais com valor equivalente a 71,4 milhões de reais.
11: In terms of the work that we have done so far.
10: E a chefe do Departamento do Trabalho e Segurança Social em Gaza, Nils Abaz, assegura que para estes antigos mineiros, ou seus dependentes, os pagamentos que lhes são devidos serão efetuados a partir do mês de setembro próximo.
13: Contudo, nós não paramos, estamos a sensibilizar ainda aos cidadãos, de modo que seja possível encontrar os beneficiários, porque acreditamos que esse benefício vai fazer diferença para os nossos cidadãos moçambicanos e que estiveram na África do Sul a trabalhar, assim como os seus dependentes. Estamos a falar e dos seus agregados familiares. A nossa preocupação como governo é ver esses trabalhadores mineiros já receberem os seus benefícios que deixaram na vizinha África do Sul ou onde estiveram a trabalhar.
10: Chefe do Departamento do Trabalho e Segurança Social em Gaza, Nils Abans, e a campanha de localização e identificação de antigos mineiros da África do Sul ou seus dependentes com benefícios por reclamar, que terminou esta sexta-feira. Tudo bem, Riantumbo, em Xaxai.
0: No ar, o Jornal da Noite da Rádio Moçambique, retomamos a notícia de abertura neste jornal. Exploração de gás natural de Pande e Temane na província de Inhambane pode entrar na fase de esgotamento até 2031. Até o momento foram extraídos mais de 2,5 dos 3,5 trilhões de pés cúbicos existentes. É um anúncio de Rudêncio Moraes, presidente do Conselho de Administração da Empresa Nacional de Hidrocarbonetos. É um assunto a conferir para já com Júlio Mavota.
14: Decorre a bom ritmo o processo de pesquisa de novas reservas de gás natural na região circunvizinha de Pande e Temane, de modo a dar continuidade à exploração deste recurso natural na província de Inhambane. O fato é que, segundo a previsão, até 2031, a exploração de gás natural de Pande e Temane poderá entrar na fase de esgotamento nas áreas em exploração. Neste momento, já foram extraídos mais de 2,5 dos 3,5 trilhões de pés cúbicos existentes, segundo explicou Rudêncio Moraes, presidente do Conselho de Administração da Empresa Nacional de Hidrocarbonetos, ENH.
15: O gás de Temane, em termos de reserva, estamos a falar cerca de 3,5 trilhões de pés cúbicos, já foi produzido acima de 2,5. Trilhões de pés cúbicos, espera-se que até 2031 consigamos produzir nos níveis que estamos a produzir agora e começa então o processo de depleção, que é um processo normal. Ou seja, o reservatório, quando começa, ele evolui, falamos aqui do PSA, e depois chega a um nível, ele estabiliza em termos de produção e depois começa a decrescer. Agora, temos que continuar a fazer atividades de pesquisa, que é o que está a acontecer ao redor de Pande e Temane. Temos o projeto PT5C, que foi anunciada a descoberta em 2004, Bonito e Baobab, que acreditamos que vão ser esperança para permitir com que a depleção do próprio projeto Pande e Temane seja, de certo modo, compensada, não só com o PT5C, mas com o PSA, que está na fase do build-up.
14: Presidente do Conselho de Administração da ENH, Rudêncio Moraes, e o ponto de situação do gás natural de Pande e Temane na província de Inhambane. Por outro lado, o ministro dos Recursos Minerais e Energia, Estevão Pali, considera os planos de desenvolvimento de projetos de exploração de gás no país uma pedra angular do setor de hidrocarbonetos em Moçambique.
16: Prosseguem a avaliação das emendas dos planos de desenvolvimento do projeto Rovuma LNG, área 4, e do projeto Moçambique LNG, área 1, e a auditoria dos custos deste último incorridos durante o período de força maior. Estes projetos, juntamente com o Coral Sul FLNG e o Coral Norte FLNG, constituem a pedra angular do setor de hidrocarbonetos.
14: Estevão Pale, ministro dos Recursos Minerais e Energia, falando este sábado no discurso do 11º Conselho Coordenador da instituição que dirige, que decorre de hoje até próxima segunda-feira, aqui na Vila Turística da Ponta Douro, em Matutuíne, província de Maputo, de onde reporta Júlio Mavota. Boa noite.
0: Boa noite, Júlio Mavorda, com notícias segundo as quais a exploração de gás natural de Pande e Temane na província de Inhambane pode entrar na fase de esgotamento até 2031. Até o momento foram extraídos mais de 2,5 dos 3,5 trilhões de pés cúbicos existentes. Hospital Rural de Xicuque, Machixe, província de Inhambane, às escuras, em causa a vandalização de infraestruturas de fornecimento de energia. Manuel Chimeli.
17: Desconhecidos vandalizam dois postos de transformação de energia elétrica na cidade da Maxixe, província de Inhambane. Um dos postos sabotados é o que fornece corrente elétrica no Hospital Rural de Xicuque, uma unidade sanitária que, na sequência, está às escuras. O outro PT vandalizado na última noite está instalado a menos de 100 metros da primeira esquadra da Polícia da República de Moçambique, PRM, na cidade da Maxixe. O diretor da Eletricidade de Moçambique, área do serviço ao cliente de Inhambane, Tioclice Hu, diz que a situação provocada afeta 400 clientes e estima-se em mais de 3 milhões de meticais os prejuízos causados pela vandalização das infraestruturas elétricas.
18: Nós, que somos mais vizinhos dos PTs, temos que nos aproximar para verificar se está tudo conforme. E por mais que a gente veja algum movimento dos PTs com algumas pessoas com uniforme laranja, que é o nosso uniforme normalmente, é preciso que a gente certifique de que essas pessoas estão a intervencionar, são funcionários ou não, porque há algumas pessoas que se fazem de falsos funcionários e vandalizam os PTs. Pelo que a vigilância tem que ser cada vez mais forte, e sempre que detectarmos alguns desvios, alguns comportamentos não comuns, temos que denunciar estes atos, seja nas autoridades locais, bem como nas nossas instalações, ou ainda através da nossa linha de denúncia 800-145-145 ou através da central de atendimento 1455.
17: Tioclice Hu, diretor da Eletricidade de Moçambique, área do serviço ao cliente de Inhambane, e a necessidade de se intensificar a vigilância com vista a travar a onda de vandalização de infraestruturas elétricas na província. Manuel Schmel, Inhambane.
0: E em Gaza, a Polícia da República de Moçambique neutraliza uma quadrilha composta por 5 indivíduos indiciados em roubos e assaltos a residências no distrito de Bilene. Toda a história para o Rácio Dengo em Xaxai.
19: E trata-se de indivíduos que, com recurso a armas de fogo, protagonizavam assaltos a cidadãos daquele distrito, com destaque para agentes económicos locais. Dos 5 indivíduos, 3 encontram-se sob custódia da PRM, sendo um mototaxista, um curandeiro e um considerado principal por ser o suposto dono da arma de tipo pistola que era usada para as suas incursões, enquanto outros 2 encontram-se foragidos. A informação foi partilhada pelo chefe das relações públicas no Comando Provincial da PRM em Gaza, Carlos Macuaco, que indicou que a neutralização desta quadrilha ocorreu esta quinta-feira depois de um assalto a um operador de carteiras móveis, onde roubaram cerca de 300 mil meticais.
20: Estranhamente, nesta quadrilha estão 12 elementos que também são agentes econômicos. É um trabalho que vai se fazer para poder decifrar quem realmente é agente econômico e quem está como agente econômico e de noite está no grupo de criminosos. Pode ser que integrantes deste grupo haja mais elementos. É um trabalho contínuo, onde a sociedade sempre há criminosos e a polícia, a missão dele é prevenir o crime e, portanto, é a vigilância, conhecer o próximo e denunciar às autoridades qualquer situação que possa alterar a ordem de segurança pública.
19: Os 3 integrantes desta quadrilha já contam com a PRM e todos negam seu envolvimento em assaltos e roubos contra cidadãos no distrito do Bilene e acusam-se de terem sido integrados em ações criminosas que não lhes diz respeito.
21: Quando assaltaram aquele senhor ali, eu fui levar aquele senhor ali, sem saber. Mas depois de 2-3 dias, eu vi boatos que assaltaram aquele senhor. Mas eu não tinha a máxima certeza que foi ele, porque aquele é uma pessoa que eu conheço. Lhe levei 3 dias. Esse é meu erro, que eu não consegui contar para a polícia, mas contou para meu amigo, aquele que veio de Ceará, é meu amigo. Não, a verdade, eu não tenho nada a ver com roubo, apenas eu sou taxista e fico emocionado com o mil meticais que me deu no primeiro dia, enquanto não, nem sabia que era bandido, e aquele, posso dizer que é meu primo.
19: Refira-se que esta é a 4ª quadrilha de assaltantes que a PRM em Gaza neutraliza no distrito de Bilene em menos de 2 meses, onde, para além da detenção dos integrantes, a polícia recuperou das suas mãos 3 armas de fogo. Horácio Dengo, em Xaxai.
0: 19:49, comercialização da castanha de caju no país em alta, Sons e Babava, província de Sofala, poderão ser coletados mais de 300 milhões de meticais provenientes desta cultura de rendimento. Reporta Benifica Faiani, na Beira.
22: A comercialização da castanha de caju poderá render aos produtores na presente campanha mais de 300 milhões de meticais no distrito de Xibabava, em Sofala. No global, serão transacionados mais de 1.800 toneladas deste produto. A informação foi avançada pelo diretor do Serviço Distrital de Atividades Econômicas, SEDAI, de Xibabava, Elder Amissi, que destacou o impacto socioeconômico da comercialização da castanha de caju. Elder Amissi disse que, devido à massificação do tratamento de cajueiros contra pragas, verifica-se um aumento de produção e melhoria da qualidade da castanha.
1: Castanha de caju, como uma cultura de diferencial para o nosso distrito, em termos de plano de comercialização, tínhamos uma meta de 4.100 toneladas, mas o registro que fizemos já tínhamos 9.014 toneladas comercializadas. Importa referir que desses 9.000, também tem contribuições do distrito de Machás e do distrito do Buzo, que colocam o seu produto neste mercado. O posto administrativo de Mochungo, que é o maior produtor, mas em termos de mercado, nós temos os bengalos, que sempre carregam para exportação para a Zona Norte. Em termos de empresas específicas, não temos, mas tem singulares que compram e vão revender à porta dos armazéns dos exportadores.
22: O diretor do Serviço Distrital de Atividades Econômicas, SEDAI, de Xibabava, Elder Amis, e a comercialização da castanha de caju na presente época agrícola. Da cidade da Beira, Benícia Faiani.
0: Comercialização da castanha de caju no país em alta, só em Xibabava, província de Sofala, poderão ser coletados mais de 300 milhões de meticais provenientes desta cultura de rendimento. Vamos para Tete, onde o Instituto Nacional de Meteorologia alerta os camponeses para acompanharem regularmente os boletins meteorológicos para não serem surpreendidos por situações adversas associadas ao fenómeno El Niño. O pormenor por Diolinda Matabela.
2: Segundo o técnico daquele setor, aquele fenómeno natural já está ativo na província, mas com previsões de maior atuação no verão. Aniceto Eduardo disse que, devido às suas características, é importante que os camponeses saibam quais serão os locais afetados pela seca severa ou excesso de chuva. Eduardo explicou que o seu setor, na primeira quinzena do mês de setembro, vai lançar a previsão climática sazonal 2026-2027.
4: Depois de nós divulgarmos a nossa previsão em setembro, passamos a atualizar a previsão mensalmente. Nós sabemos que quanto maior for o tempo da previsão, a incerteza é maior. Então, para corrigir a incerteza, nós atualizamos mensalmente a nossa previsão climática sazonal.
2: Técnico do Instituto Nacional de Estatística em Tete, Aniceto Eduardo, e as vantagens das comunidades acompanharem regularmente os boletins meteorológicos. Com o impacto do fenómeno El Niño nesta região do país, alguns distritos poderão ser afetados pela seca severa e moderada, e a campanha agrária 2026 a 2027 poderá ficar comprometida. De Tete, Diolinda Matavel.
23: A caminho da 11ª Conferência Nacional de Quadros da Frelimo.
24: Benedita Francisco, temos lá como expectativa fortalecer a organização partidária. Também temos que desenhar estratégias para podermos ter aquilo que é a independência econômica. E temos também o assunto de corrupção, é um problema também que não deixa os moçambicanos sossegados.
25: Francisco Oitumã, portanto, as minhas expectativas grandes é que se discutam muito os problemas que têm a ver com o desenvolvimento econômico do nosso país. Eu penso que esta é uma das grandes preocupações que nós temos como delegados à 11ª Conferência Nacional de Quadros. Que mecanismos temos que usar para, de fato, podermos, de fato, termos a independência econômica através do trabalho de todos os cidadãos moçambicanos e, particularmente, cidadãos da província de Inhambane.
26: Delegados à 11ª Reunião de Quadros da Frelimo.
23: A caminho da 11ª Conferência Nacional de Quadros da Frelimo.
0: Frelimo, Contagem decrescente para a reunião nacional de quadros do Partido Frelimo a decorrer em Chimoio, província de Manica. Já estão garantidas quase todas as condições logísticas para a realização deste evento. É uma informação trazida por Cláudio Doane, em Chimoio.
3: Convidados estrangeiros já confirmaram presença na 11ª Conferência Nacional de Quadros da Frelimo, a ter lugar próxima semana na cidade de Chimoio, província de Manica. Trata-se dos partidos libertadores da Tanzânia, África do Sul, Zimbábue, Angola e Zâmbia. É um dado avançado em instantes pelo porta-voz da Frelimo, Pedro Glish, em entrevista à Rádio Moçambique, aqui no local que vai acolher a conferência.
5: Em relação aos convidados de fora, estão confirmadas as presenças dos partidos irmãos da Frelimo, nomeadamente o Chama Chama Pinduze, o ANC, SWAPO, MPLA e ZANU-PF. Vale destacar que este processo começou ao nível das células e todos os membros, militantes e população em geral, aquelas pessoas que se predispuseram a dar as suas contribuições.
3: O porta-voz do partido atualizou que os trabalhos preparatórios estão a decorrer ao ritmo desejável. Pedro Guilis fez saber que já está assegurado o alojamento para todos os delegados.
5: Estamos num nível bastante bom, bastante encorajador. Já temos assegurados os alojamentos para todos os delegados e convidados. Este era um dos maiores desafios, porque, como é de conhecimento geral, a indústria hoteleira na província de Manica não é assim tão grande. E, a olhar para a complexidade e a magnitude desta reunião, a olhar para o número de convidados, esta era uma questão organizativa central. E felizmente, esta componente está assegurada.
3: Nesta entrevista, a Rádio Moçambique apurou que até a próxima quarta-feira todos os delegados já estarão na cidade de Chimoio. A Conferência Nacional de Quadros da Frelimo é um órgão consultivo do partido onde se buscam as sensibilidades em relação a vários aspectos de natureza política, económica e social do país. Da cidade de Chimoio para a Rádio Moçambique, é Cláudio Doane.
0: Jornal da Noite, o presidente da República, Daniel Chapo, vai apresentar amanhã o ponto de situação da segurança em alguns distritos de Cabo Delgado afetados pelo terrorismo. A intervenção acontece na reunião da Troika do órgão da SADC sobre política, defesa e segurança na cidade sul-africana de Durban. Moçambique não pertence a este órgão da Comunidade de Desenvolvimento da África Austral, mas participa no encontro como convidado. Esta reunião está inserida nos trabalhos da 46ª Cimeira de Chefes de Estado e do Governo da região. A informação foi avançada hoje pela Ministra dos Negócios Estrangeiros e Cooperação, Maria Manuela Lucas, ao detalhar a agenda do Presidente da República na visita à África do Sul.
6: O presidente da República, Daniel Chapo, vai apresentar amanhã o ponto de situação da segurança em alguns distritos de Cabo Delgado afetados pelo terrorismo. A intervenção acontece na reunião da Troika do órgão da SADC sobre política, defesa e segurança na cidade sul-africana de Durban. Moçambique não pertence a este órgão da Comunidade de Desenvolvimento da África Austral, mas participa no encontro como convidado. Esta reunião está inserida nos trabalhos da 46ª Cimeira de Chefes de Estado e de Governo da região. A informação foi avançada este sábado à noite pela Ministra dos Negócios Estrangeiros e Cooperação, Maria Manuela Lucas, ao detalhar a agenda do presidente moçambicano nesta visita de trabalho à África do Sul.
7: Sua Excelência Presidente, amanhã, dia 16, vai participar na reunião do órgão, né, de Política, Defesa e Segurança, como convidado, porque nós não fazemos parte da Troika. Mas vão convidar Sua Excelência Presidente para prestar informação em relação à situação de segurança em alguns distritos de Cabo Delgado, da província de Cabo Delgado.
6: A chefe da diplomacia moçambicana participou também na reunião do Conselho de Ministros da SADC, terminada na última quinta-feira. Entre vários temas, destacou-se o debate em torno dos ataques violentos contra cidadãos estrangeiros africanos. Já esta segunda-feira, o presidente sul-africano Cyril Ramaphosa assume a presidência rotativa da SADC. Rádio Moçambique, Eduardo Figurão, em Durban.
0: O tempo, a cidade de Tete pode chegar amanhã aos 30 graus centígrados de temperatura máxima, seguida por Pemba com 29 graus, Nampula 28, Vilanculo 26, Maputo, Inhambane, Beira e Quelimane 25, Chimoio e Xaxai 23 e por fim Lixinga 21 graus centígrados de temperatura máxima. É o fim do Jornal da Noite. Despede-se Moussa Gigalibo na sonorização e Mohamed Jan na edição e apresentação. Boa noite e até a próxima.

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1: Pois bem, boa noite, uma vez mais, noite de sábado, 15 de agosto. Queremos então desejar a si a condição de uma noite agradável, clima meio agitado, apesar do frio aqui com o carnaval fora de época, né? Tanto e não só outras atividades também vão acontecendo hoje e vão acontecer amanhã. Mesmo com o frio, mesmo com o tempo, que o clima não sendo assim tão favorável, né? Mas as pessoas como procuram ambientar-se, procuram tanto se divertir. Vamos ter um espaço de música e também os nossos, portanto, o nosso interativo até às 21, altura em que poderemos ter então em antena as notícias, quando forem, portanto, 21:05. Teremos também o espaço, portanto, com uma entrevista aqui com um jovem produtor. Lá mais à frente, mais propostas para fazer a sua noite mais agradável, mais repousante, mais relaxada.
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atrás, Massu pela Duska Save. Agora a respeito de Alex Jr. Mais sons para ouvir: Stewart Sukuma com Last Party, 20

participar é Stuart Sukuma, 8791-12-657 ou 85-16-89-219. Linhas disponíveis para si neste bom fim de semana.

0: na fulano Makuzi.
1: Habibu Seni.
0: Exatamente.
1: Como é que está aí, Makuzi?
0: Ah, Makuzi aqui está no ponto.
1: Está no ponto, né?
0: Não tem aí na rádio.
1: Aqui também está. Quando Makuzi está no ponto, aqui também fica no ponto.
0: Igualmente.
1: Então, amigo Habibu, está, o sábado já está a terminar, amanhã é domingo, o fim de semana está a decorrer, como é que vai ser o céu?
0: Amanhã é domingo, futebol 11.
1: Futebol 11, quem vai jogar?
0: A equipa de Tatioi com a equipa de Moles primeiro.
1: Opa, isso. E quem acha que vai ganhar nesses?
0: Jogo é traçoeiro.
1: É um jogo quente, não é? Aí traçoeiro.
0: Mas todo adepto, quando vai jogar, sempre prometem ganhar. Mas enquanto. É. A verdade não é essa.
1: A verdade não é essa.
0: Yeah.
1: Depende dos 90 minutos.
0: Depende dos 90 minutos e o quadradinho já.
1: É. Até o melhor jogador, se não estiver bem disposto esse dia, não marca nada, não é?
0: Sim.
1: Pois bem, Habibu, quero saudar a quem?
0: Quero saudar a dona Ofélia, que está aqui comigo, amor de coração.
1: Opa, boa noite para ela, já agora.
0: Sim, exatamente. Depois dedico todos os jogadores da minha equipa. Malta, Samu, Atanásio, o adepto de também o doutor Farouk, o presidente Vitor Romão. É para todos aqueles que me escutam nesse momento, saudações e bom fim de semana.
1: Muito obrigado, já escutaram. E certeza que amanhã vão ter uma partida da qual sairão vencedores.
0: E sempre, capula no ar.
1: Capula no ar. Um abraço, então, para você.
0: Obrigado.
1: Oxalá ganha mesmo. Estivemos aqui, então, com o nosso amigo Habibu, a partir de Makuzi. Portanto, que um dos pontos do seu fim de semana vai ser mesmo assistir uma partida de futebol. É, um fim de semana. Um divertimento saudável. Boa noite. Alô, boa noite. Não, não é desta. Estamos então com 20 horas 21 minutos. Sim, 20 e 21. Não há mais nenhuma chamada por enquanto. Boa noite.
2: Sim, boa noite.
1: Boa noite. Dá o seu nome, de onde é que está a falar?
2: E falando aqui na Magalha da Costa.
1: Magalha da Costa, seu nome?
2: Nelson. Nelson, sim, mas vivo aqui perto de cruzamento Magalha da Costa aqui.
1: Balei.
2: Cairo Maurício.
1: Balei.
2: Balei, sim.
1: Então como é que vai Malei?
2: Mas não, aqui está tudo bem, aqui aí na
1: Está tudo bem aqui também, está bem. Então, quer saudar a quem?
2: Quer saudar a minha esposa que está comigo aqui, da Matrone. E meu filho aqui, da Matrone. E mais meu pai, minha mãe aqui, da Matrone. Para meu pai, Bernardo. E toda a minha família. E meu jogador também.
1: Bom, a ligação não
2: está. E também, amanhã tem um jogo também.
1: É, tem jogo também. Quem vai jogar?
2: E amanhã vamos. É uma zona também que eu nunca. Que nunca fomos, mas fomos lançados para lá.
1: Vai ser a primeira vez.
2: Sim, vai ser a primeira vez.
1: A encontrar lá os adeptos lá a puxarem para a equipa deles.
2: Sim, mas esse time, obviamente, que é muito perigoso. Todos que vão lá, todos estão a perder. Então, não sei, eu estou a dar um gol.
1: Quer dizer, quem vai para lá no terreno deles leva sempre. Não, desta vez pode ser diferente. Desta vez pode ser diferente. Vocês podem vir a ganhar.
2: Eu também estou a rezar desde.

0: manhã às 4 horas da manhã, para estar feliz.
1: Eu só irei encarar.
0: Yeah, mas estaria lá com ele. Vou acompanhar mesmo. Lágrima, não lágrima. Vou estar lá com ele.
1: É bom. Não posso acompanhar nos momentos de alegria. É preciso chorar também. Quando é para chorar, choramos juntos. Para rir, vamos rir juntos. Então, quer saudar a quem, amigo?
0: Quer saudar todos os meus jogadores. Mas meu irmão que é chamado Paulito, mas meu irmão que é chamado Jesus, são jogadores que eu estou a falar, mas Paulo, Lotti, e todos os meus jogadores.
1: Então, um abraço para si e felicidades. Vamos torcer para que a sua equipe ganhe amanhã.
0: Obrigado.
1: Um abraço. Boa noite.
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1: Rádio Boa Moçambique, noite. Estamos a atender agora Liquare.
2: Exatamente.
1: Então, como vai, senhor Fernando?
2: Aqui, graças a Deus, você, meu querido doutor.
1: Aqui também. Vamos andando, apesar do frio, que não passa, não nos larga, mas é pá.
2: Com certeza. Não sei a sua família como vai a saúde do outro lado.
1: Está tudo bem.
2: Uma salva de palma para Deus.
1: É verdade. Então, amigo Fernando, o seu domingo, como está a passar este sábado? Como é que vai ser amanhã?
2: Bom, hoje sábado eu estava lá na igreja. Como sou membro do sétimo dia, estávamos lá hoje com o reavivamento espiritual. Deus, com certeza, acompanhando toda a cerimônia, e amanhã é o fim.
1: Amanhã é o fim.
2: O domingo, não sabemos que Deus vai nos levar até lá, só tudo vamos deixar na mão de Deus.
1: Vamos deixar nas mãos de Deus.
2: Com certeza.
1: Então, quer saudar a quem?
2: Bom, em primeiro lugar, agradeço o espaço que a Rádio Moçambique me deu e saudar a família de Zé Germano, tenha uma saúde abençoada.
1: Obrigado.
2: E obrigado. Também não esquecendo para todos os profissionais da Rádio Moçambique Zambeja, receba um forte abraço do Fernando Vicente Visual aqui no Liquare. E minha família, a minha esposa, que sempre tem cuidado de mim dia após noite, ali Mabuto, juntamente com meus filhos David Fernando, Lourdes Fernando, Marta Fernando, Elísio Fernando, Sidique Fernando. E não esquecer também para aquele meu chefe que está em Quilomando, de nome Elísio Francisco, que é o chefe de repartição do INAS. Receba um forte abraço do Fernando aqui no Liquare. E para todos aqueles que esqueci, meu cunhado Abacar, que está no Mátaga, e todos, a parte do lixo de Derre, Nampula e todo Moçambique. Receba um forte abraço, bom sábado, Deus lhes abençoe.
1: Um abraço, volte mais vezes, tenha também um sábado abençoado e um domingo recheado de sucessos. Tivemos então Eliquar, boa noite.
3: Boa noite,
1: então, seu nome? Seu nome de onde é que está a falar?
3: Sou Zero Sangarizeiro.
1: Zero, a partir de Sangarizeiro.
3: Sim, sim.
1: Zero a partir de Sangarizeiro. Está a comer aí bom peixe aí, sozinho?
3: Vamos a comer o peixe, podemos entrar.
1: Então, como é que vai ser o seu sábado? Ou melhor, o seu domingo?
3: O sábado está bom.
1: Está bom.
3: A temperatura para os casais é normal.
1: É para todos. Normal como? Porque é só para os casados?
3: Nossa, os casais gostam dessa temperatura. Todas as mulheres são bonitas.
1: Opa.
3: Não é como o tempo de... Rapaz, está para aí, mas agora não. É só aproximar um ao outro.
1: E então?
3: Está tudo controlado. Eu queria saudar minha família, que se encontra na Lulante no Morla, tia Laura no Morla, tia Laura na Magan da Costa Metange, minha irmã Rosina, junto com o cunhado Luciano, e meu sobrinho que se encontra no Cantal. E todos os ministros da cidade de Telimã, assim como a equipe em serviço. Obrigado.
1: Um abraço para você, amigo Zero.
3: Obrigado.
1: A partir de Sangarveira. Volto mais vezes à antena, que teremos o maior prazer de, portanto, lhe atender. Vamos fazer uma pausa para
4: Abokimone.
1: Relaxar.
4: Jumba Sanue. Banamula Abokimone. Jumba Sanue. Uma.

0: não, porque o telefone não para de tocar. Boa noite.
1: Muito boa noite.
0: Boa noite, boa noite. Então, seu nome, de onde é que está a falar?
1: Falas com Rafik aqui no Guru.
0: Rafik, a partir de Guru.
1: Certo, certo.
0: Rafik, a partir de Guru. É aí mesmo na sede?
1: Ah, que data. Aqui está tudo bem com as coisas mesmo. Não sei, também na rádio.
0: Cidade bonita é esta, não é?
1: Certo.
0: É verdade. Então, Rafik, hoje é sábado, já está a terminar o sábado, amanhã será domingo. Os seus planos para amanhã? Casa? Vai também assistir ao futebol como os outros?
1: Mas o final de semana está a passar bem em condições também. Amanhã só preparamos para na igreja. Uhum. A volta da igreja, só sentar em casa só, nada que fazer mesmo.
0: Sentar em casa também é alguma coisa para fazer, né? Então, quer saber a quem?
1: A primeira mensagem é para minhas coisas, a Regina Garlos. Também, mais meu sogro, o senhor Enual, meu cunhado, está no coisa, Rosário, Agastro, Manegas, Delido, minha irmã, Delma, Xúlia, meu irmão, o Davi, o Vidor, minha mãe, Dando, do meu pai na Mago. E meu filho também, Inácio, mas minha filha também, a Lasmin, é tudo por aí.
0: Diz que não tem nada para fazer, vai ver, vai visitar ali a Lagoa da Arte, é isso, né? Da Arte, vai dar um salto ali a cachoeira.
1: Mas aquilo, a serviço de casa, né? Doméstica, aquilo ali não me falta nada, serviço de casa mesmo.
0: Com esse frio também não dá, né?
1: Como está a dizer?
0: Com esse frio também não dá para visitar esses lugares aí, ao pé da montanha, etc, etc. Um abraço então para si, volto mais vezes. Tenha um
1: obrigado.
0: Domingo abençoado.
1: Muito obrigado, tenha um bom serviço aí na rádio.
0: Obrigado. Vamos então em Guru com o nosso amigo Rafik. Boa noite.
2: Sim, boa noite.
0: Boa noite, seu nome de onde é que está a falar?
2: Sim. De onde quando é essa família aqui em Murumbala?
0: Murumbala. Nome sabia?
2: Murumbala, Murumbala.
0: Nome?
2: Johnny Pondes.
0: Johnny a partir de Murumbala. Então, como é que está aí o ambiente? O que é que está a fazer a esta hora? Está a descansar? Amanhã como é que vai ser?
2: Yeah. Hoje era sábado e eu rezo. Hoje é sábado, então amanhã descansa. Então, depois de amanhã, então ir no mercado, compra ferro, vende também com Bangladesh. Pronto, meu serviço é isso, só.
0: Como é que a compra para depois ir revender? Compra para depois ir revender para Bangladesh, é isso?
2: Sim, sim, sim, é isso, sim. E eu compro com praça também. Também vou vender para Bangladesh.
0: É.
2: Sim. É a minha serviço que eu faço.
0: Todo serviço digno é bom. Roberto. Todo serviço, desde que seja digno, é bom. O mal é andar a assaltar o muro do outro, tanto apoderar-se de bem alheio, isso é que é mal.
2: Não. Começou dezembro até janeiro, até assim. Uhum. Até assim estou a me falar uma de quepa. Isso aí você vou deixar, depois vou te dar braço e comprar feijão. Está aí mesmo, é a alegria.
0: Ah, sim, sim, sim.
2: Sim.
0: É assim. Então, quero saudar aqui.
2: Muito tempo trabalhar com ele.
0: E...
2: Agora somente...
0: Sim, sim.
2: Queria comentar, assim. Não é tempo para conversar com alguém ou para complementar?
0: É isso mesmo, por isso disse que quero saudar aqui. A sua saudação... Estava a dizer que a sua saudação vai para quem? Sua mensagem?
2: Sim, a sua saudação é meu mano, fica no Mandiwa aí, tem minha
0: Mandiwa.
2: Filha também, fica aí no DER, tem também minha tia, também fica na vila, sei, de vez em quando, na rádio. Todos os caras, bom de vida.
0: Para si, amigo John, um abraço, sucesso aí no do trabalho. Que tudo corra da melhor maneira possível.
2: Não percebeu?
0: Eu disse sucessos para si no trabalho e tudo corra da melhor maneira possível. Parece.
2: Sim, sim, de maneira possível, sim.
0: Um abraço, então.
2: Obrigado, obrigado.
0: Um abraço.

0: Boa noite.
1: Boa noite, boa noite.
0: Boa noite, boa noite. Então, seu nome de onde é que está a falar?
1: Estou a falar com Manuel Zambia a partir de Lua Lua.
0: Manuel Zambia a partir de Lua Lua.
1: Sim, sim, exato, exato.
0: Como é que vai aí este sábado?
1: Nada, para mim este sábado foi bom. Eu sei aí o futuro em serviço.
0: Aqui também estamos bem. Então, quer saudar a quem?
1: Em primeiro lugar vai para minha filha Darnilha, meu filho Netoni, minha filha Nela, meu pai Zambio, e todo aquele que está me vendo nesse momento assim, o locutor também serviço. Bom trabalho.
0: Obrigado, um abraço para si e também. Volte a participar mais vezes. Tenha um final de sábado, já agora, não é? Abençoado e um domingo maravilhoso, já amanhã. Estamos então com 20 horas e 39 minutos, neste bom fim de semana. Boa noite.
2: Boa noite, Pino Jorge
0: Irmão. Boa noite, então. O seu nome, de onde é que está a falar?
2: Está a falar com Ali, conhecido por Chuva, em Zalala.
0: Chuva. Rapaz, Zalala chove muito. Chuva. Lito...
2: Não percebi?
0: Chuva, a partir de Zalala.
2: Sim, sim.
0: Como é que está aí?
2: Está tudo bem. Não está tudo aí bem. Na rádio.
0: Aqui também está bem. Amanhã o que é que vai fazer? Tem jogo também para assistir...
2: Atividade de casa, limpeza.
0: É importante.
2: Mais nada. A tardinha vou assistir o jogo. Como não sou fã, vou acompanhar.
0: É só para... Pronto, deixar o tempo passar, não é?
2: Exato.
0: Quer saudar a quem?
2: Saudar a minha mãe. Esse momento que está descansando, Dona Dena. Minha irmã, Dona Ziza, junto com o cunhado, Marcos. O meu irmão Samson, que está no pé. Minha esposa, Cidália. Está aqui na cama nesse momento comigo. Meu filho Arsalani, que está em Climane, o bairro São Garveiro. A minha filha Laína, o Jaimir. Aí também o mano Jesus Germano.
0: Obrigado. É tudo. Um abraço para si, então. Felicidades aí do lar. Tenha um resto de sábado repousante. E amanhã seja um domingo maravilhoso para si. E sua família também.
2: Obrigado, igualmente.
0: Um abraço.

0: Boa noite.
1: Boa noite.
0: Boa noite, boa noite. Então, seu nome, de onde é que está a falar?
1: Estrada. Aqui de
0: Estrada?
1: Estrada, sim.
0: A partir de Liquar?
1: A partir de Liquar.
0: Uhum. Então, quer saudar a quem?
1: É, aqui está tudo bem. O ambiente de hoje foi bem.
0: Foi bom. Uhum.
1: Então, amanhã, depois de manhã, ir na igreja, largar, ir assistir o jogo. É isso.
0: Então, o futebol é o melhor divertimento que existe, não é?
1: Sim.
0: Evita problemas, evita confusões.
1: Não, gosto de assistir.
0: Gosta?
1: Sim.
0: É adepto de que equipe?
1: Barça.
0: Barça de Liquar?
1: Barça de Liquar, sim.
0: Amanhã não vai jogar? E vai jogar amanhã?
1: Vai jogar amanhã, sim.
0: Então
1: você
0: não podia perder, né? Um abraço então para si, eu volto mais vezes.
1: Abraço para todos os jogadores de amanhã que estão a ouvir e a esposa que está ao lado de mim, de nome Eva, meus filhos Francisco, Elísia, Marlene. E também grande amigo de Mungani, de nome Carlos Pocochema. Abraço para ele também, que está me oferecendo agora. E tudo, obrigado. Para também, o que está em serviço, para lá.
0: Obrigado. Para si, um bom fim de semana e tenha tudo de bom.

0: 20 horas 44 minutos, boa noite.
1: Boa noite, como está a rádio?
0: Aqui está, está tudo bem. Eu consigo o seu nome e de onde é que está a falar?
1: Sim, isso aí é o Pedro Pagadino Antônio.
0: Antônio?
1: Sim, é o Pedro Paga, Posto Campo Antônio.
0: Opa, Pisa Paga. Antônio, por que é Pisa Paga?
1: Eu quero saber a minha mãe Josina.
0: Ela estava a perguntar por que é Pisa Paga.
1: Esse nome de Pisa Paga?
0: É.
1: Eu pago, eu fiz o meu amigo, pago o dinheiro do brother.
0: tá cheio da mola, né?
1: Sim.
0: Ok. Então, quer saudar quem?
1: Estou para saudar minha mãe Josina, meu brother Cardinal, meu puto Achola, e Mose Gui também no Rocky. Mais um abraço para ela, sou.
0: Um abraço para si.
1: Sim, minha filha, Tarsila, em Guadalupe. Muito obrigado, dona Rádio.
0: Obrigado. Eu, quando estiver assim perto de si, eu hei de querer ser pisado por si. Pisar mesmo muito, que é para também pagar muito.
1: Tá bom, vou te pagar da próxima.
0: Um abraço para si.
1: Obrigado.

0: Boa noite. Alô? Alô, boa noite.
1: Eu estou bem, você está no serviço, o locutor em serviço.
0: Opa, estou aqui nesta... Alô, boa noite.
1: Sim, sim, está falando com o Estevão aqui em DR.
0: Estevão, a partir de DR.
1: Sim, sim.
0: Então, Estevão, quero saudar a quem?
1: Quero saudar a minha esposa Maria, meu filho Estevão, que está na beira, e o Fabix, que está lá em Inhafunes, o outro, que é Mussulunadi, e o pequeno Félix. Não esquecendo também da minha mãe Maria, meu irmão de nome José, e resto de toda a família que me conhece.
0: É tudo?
1: Muito obrigado.
0: É tudo?
1: É tudo, sim.
0: Um abraço para si e tenha um fim de semana maravilhoso.
1: Obrigado. Continuação de bom trabalho.
0: Obrigado. Noite.

0: Olá, boa noite.
1: Boa noite, como está?
0: Boa noite, boa noite. Finalmente uma voz feminina. Boa noite, seu nome, de onde é que está a falar?
1: Dona Sara, aqui, Posto Campo.
0: Sara, a partir de Posto Campo, como é que está aí a passar este sábado?
1: Ah, está a passar bem, amanhã, no domingo, ir na igreja.
0: É importante.
1: Quando voltar, descansar.
0: Então, quer saudar aqui?
1: Quero mandar um abraço para o meu marido Nolinho, minha filha Safira, Célia, Noelima, Lucrécia, e meu pai Messias Martinho. Acho que sendo o Mano Domingo, assim está a estudar aí em Murumbala, ficar bem. Obrigado. Não esquecendo o cunhado Timóteo.
0: E o seu marido está em casa, está aí?
1: Sim.
0: Só que não disse o nome dela, então, só disse um abraço para o meu marido. O nome dela.
1: Para ele, não, me esquecer.
0: Opa, não pode esquecer.
1: Sim.
0: Seu marido quem?
1: Nolinho.
0: Então, o senhor Nolinho está aí, dona Sara, desejar a si, então, um fim de semana agradável. Um abraço, sim, então.
1: Obrigada.
0: Um abraço, então, para si. Tenha um fim de semana abençoado e participe mais vezes.
1: Obrigada.
0: Obrigado.

0: Boa noite.
1: Já, também, desculpa, esqueci também o meu tio que está a completar mais um ano de vida de hoje, Estrada.
0: Ah, o seu tio Estrada?
1: Sim, eu sou Estrada.
0: Ah, Estrada.
1: Uhum. Sim. Esqueci, o meu tio está a completar 34 anos de idade.
0: Está vendo, não ia lhe dar galinha.
1: De nome é nosso, Fred.
0: Não ia lhe dar perna de frango?
1: Sim, sim.
0: Esqueceu, se ela não havia de dar pedra de frango neste aniversário dele.
1: Sim, ele é que está a completar hoje 34 anos.
0: 34 anos. Um abraço, sim, então, para si. Longa vida para ele.
1: Sim, assim, eu quero te agradecer para ele, para ser um bom pai. Uhum. E tem que dar criança na estudo, na escola. E abraço também para... Tenho o irmão que está em Namakura, de nome Escreve Benjamin. Abraço para ele.
0: Abraço para ele. Estrada, também faz mensagem para o seu irmão Escreve Benjamin.
1: Não percebi?
0: Estrada faz mensagem para o seu irmão Escreve. É isso?
1: Sim, sim. Um abraço. Escreve para Escreve.
0: É verdade. Um abraço para si, então. Participe mais vezes.
1: Obrigado.
0: Um abraço. Bom fim de semana para si.
1: Abraço.
0: Pois bem, estamos então com 20 horas e 57 minutos. Fechamos assim este. Portanto, bom fim de semana de hoje. Prometemos voltar numa próxima oportunidade, no próximo sábado, para mais conversa em antena. Um abraço para todos quando estão ligados a nós.

Studios Inkelmane de Radio Moçambique, transmitem só provincial da Zambésia, dentro dos instantes então as notícias das 21, para ouvir ficar por dentro de tudo quanto vai acontecendo à sua volta.

0: A sua atenção, as notícias já estão a ser apresentadas por Vitor Rufino. Boa noite.
1: Boa noite, Olga da Glória. Saudação extensiva ao nosso vasto auditório. O presidente da República, Daniel Chapo, vai apresentar este domingo o ponto de situação da segurança em alguns distritos afetados pelo terrorismo na província de Cabo Delgado. Segundo a ministra dos Negócios Estrangeiros e Cooperação, Maria Manuela Lucas, a intervenção acontece na reunião da Troika do órgão da SADC sobre política, defesa e segurança, a ter lugar na cidade sul-africana de Durban.
2: Sua Excelência Presidente, dia 16, vai participar na reunião do órgão, né, de Política, Defesa e Segurança, como convidado, porque nós não fazemos parte da Troika. Mas vão convidar Sua Excelência Presidente para prestar informação em relação à situação de segurança em alguns distritos de Cabo Delgado, da província de Cabo Delgado.
1: A reunião da Troika do órgão da SADC sobre política, defesa e segurança está inserida nos trabalhos da 46ª Cimeira dos Chefes de Estado e de Governo da região, que vai ter lugar esta segunda-feira na cidade sul-africana de Durban, na qual o presidente da República se fará presente. Um comunicado da Presidência da República indica que os chefes de Estado e de Governo irão apreciar questões de natureza política, de paz e segurança, econômica e social, com particular atenção para os desafios da região e para a adoção de medidas que contribuam para o aprofundamento da integração regional, estabilidade e promoção do desenvolvimento sustentável. O diretor do Gabinete de Informação insta os comunicadores do governo a promoverem uma comunicação mais robusta e transparente, virada para a prestação de melhores serviços ao cidadão. Luís Canhemba destaca que, neste contexto, o uso das línguas moçambicanas deve ser prioridade para assegurar a eficácia das informações sobre as realizações do governo. Canhemba falava este sábado na vila de Macaneta, distrito de Marraquene, província de Maputo, no encerramento do Fórum dos Comunicadores do Governo.
3: A nossa comunicação governamental deve ser mais do que uma iniciativa individual. Portanto, assumimos aqui que efetivamente em algum momento sentimos que a nossa comunicação é feita em ilhas, não é? Portanto, precisamos de unir essas ilhas e criar um continente que é o continente da comunicação governamental.
1: No evento, os comunicadores do governo assinaram a declaração de Macaneta, que preconiza uma comunicação que coloca o cidadão no centro das atenções. Reservas de gás natural de Pande e Temane, na província de Inhambane, podem entrar em fase de esgotamento até 2031. Segundo o presidente do Conselho de Administração da Empresa Nacional de Hidrocarbonetos, até o momento foram extraídos mais de 2,5 dos 3,5 trilhões de pés cúbicos existentes. Para garantir a continuidade da exploração deste recurso naquela província, Rudêncio Moraes diz que decorrem pesquisas de novas reservas de gás natural na região circunvizinha de Pande e Temane.
4: Temos que continuar a fazer atividades de pesquisa, que é o que está acontecendo ao redor de Pande e Temane. Temos o projeto PT5C, que foi anunciada a descoberta já em 2004, Bonito e Baobab, que acreditamos que vão ser esperança para permitir com que a depressão do próprio projeto Pande e Temane seja, de certo modo, compensada.
1: O presidente do Conselho de Administração da ENH, Rudêncio Moraes, falava este sábado na Ponta do Ouro, distrito de Matutini, província de Maputo, onde decorre o 11º Conselho Coordenador do Ministério dos Recursos Minerais e Energia. Mais de 140 milhões de meticais estão a ser aplicados na construção de quatro unidades sanitárias nos distritos de Zavala, Inharime, Massinga e Vilanculo, na província de Inhambane. Financiados pelo governo do Canadá, estes centros de saúde do tipo 2 vão beneficiar mais de 80 mil pessoas. Durante o lançamento da primeira pedra para a construção do centro de saúde do povoado de Mururi, em Vilanculo, o governador de Inhambane, Francisco Pagula, disse que o ato surge em cumprimento de uma promessa feita pelo executivo provincial. Partidos libertadores da Tanzânia, África do Sul, Zimbábue, Angola e Zâmbia já confirmaram a presença na 11ª Conferência Nacional de Quadros da Frelimo, a ter lugar na próxima semana na cidade de Chimoio, província de Manica. A informação foi avançada este sábado pelo porta-voz da Frelimo, Pedro Guilis, em entrevista à Rádio Moçambique.
5: Em relação aos convidados de fora, estão confirmadas as presenças dos partidos irmãos da Frelimo, nomeadamente o Chama Chama Pinduzi, o ANC, SWAPO, MPLA e ZANU-PF. PF.
1: Pedro Guiliche fez saber que já está assegurado o alojamento para todos os delegados. No estrangeiro, subiu para 68 o número de mortos na sequência do naufrágio de um batelão na última terça-feira no Lago Cariba, no Zimbábue. As investigações sugerem que a embarcação estava sobrecarregada quando naufragou devido aos ventos fortes. A informação consta de um comunicado da polícia zimbabuiana citado pela agência Reuters. Fechamos com a previsão do tempo. A cidade de Tete poderá registrar este domingo 30 graus Celsius de temperatura máxima, seguida por Pemba com 29 graus. Nampula, 28, Vilanculo, 26, Maputo, Inhambane, Beira e Quelimane, 25, Chimoio e Xai-Xai, 23 e, por último, Lixinga, 21 graus Celsius de temperatura máxima. Apresentamos as notícias a esta hora, as próximas à meia-noite.

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1: Fazer grandes amigos, neste momento, 21 horas e 7 minutos. Vamos para a música com o Rosaldo e a vida dá voltas e quantas voltas.

0: Pois bem, neste momento, 21 horas e 33 minutos, vamos levar uma conversa aqui com um jovem, portanto, que pretendeu abraçar a área agrícola. Olá, amigos. Às vezes as circunstâncias da vida levam-nos a procurar soluções onde não esperávamos. Manuel Sair, por exemplo, tem 23 anos de idade. É um jovem, levou 3 anos no Instituto de Formação, lá para as bandas da província central de Manica. Aprendeu a manusear plantas, conhece as épocas propícias para o cultivo e colheita, conhece os segredos das hortícolas, dos tubérculos e cereais, aprendeu a preparar a terra para receber semente e estacas. Passou anos e terminou o curso. Voltou a Climane com o certificado e ficou parado na bicha dos milhares que aguardam por uma eventual vaga numa instituição. Dias viraram, semanas, semanas, meses, meses, ano, e nada de vaga. Manuel parou, pensou, lembrou-se das suas qualificações e decidiu tomar uma atitude que está a transformar sua vida e a vida de muitos outros. Vamos levar uma conversa com este jovem.
1: Sim, eu fui formado na província de Manica, distrito de Vanduzi e localidade de Chibodole. Sim, eu estive lá a minha formação, um intervalo de 3 anos, que teve como iniciativa no ano 2021 e terminou no ano 2023.
0: 2023, de lá para aqui?
1: De lá para cá, de 2023. Aquela coisa, né, jovem? Ah, eu não posso pegar uma chamba, sei lá o quê. Estava esperando emprego, posso assim dizer. Estava esperando emprego para começar já a estar no campo, no terreno, para começar com as atividades. Parei quase um ano.
0: Um ano parado, portanto, à espera de encontrar uma vaga aí.
1: Exatamente. De lá para cá, nesse caso, 2025, tive uma iniciativa de que nada, eu não posso ficar parado em casa.
0: Já sei
1: à espera
0: como
1: de
0: fazer,
1: uma oportunidade. Sim. Então... eu estou cá na cidade, posso sair daqui da cidade de Quelimane, posso sair daqui e estar dentro do distrito, dentro da província, mas estar mais longe, fazer alguma coisa. Então, eu fui na localidade de Madol, então lá eu pensei em abrir meu campo ano passado, 2025, no mês de maio.
0: Mas quando fala, tem familiares lá?
1: Os meus pais estão lá, minha família toda está lá.
0: Conseguiu quantos hectares lá?
1: Eu agora estou com... 1 hectare já trabalhada, mas o campo é mais vasto. Nós ainda estamos a usar em forma de parcela, terminando a outra, ainda seguindo mais em frente. Uma área muito extensa onde nós estamos a trabalhar e, na verdade, vamos trabalhar porque nós precisamos trabalhar e fazer daquilo que os jovens acham de que não pode ser capaz, daquilo que poderá tornar diferente para a sociedade e não só para a população.
0: O que é que faz concretamente com quem está trabalhando?
1: Da área que eu estou a explorar, exatamente, eu estou a produzir lá diversas culturas agrícolas. Eu tenho uma parcela da beterraba, tenho uma parcela de quiabo, tenho uma parcela de couve, diversas variedades. Tenho produzido a couve rep, couve tronchuda, tenho viveiros que pretendo ainda instalar ou produzir da couve estaca. Lancei mais a couve china, então eu tenho diversas culturas ligadas à couve. Pepino está lá, tomate, salada está lá, cenoura está lá, cebola. Então, tudo que liga à hortícola eu tenho quase a mínima parte. Ainda preciso adquirir semente de feijão verde para no sábado, ao longo da semana, instalar lá. Ainda preciso de semente de coentro, então...
0: Isso tudo está ainda nesse 1 hectare ainda.
1: Nesse 1 hectare aí, questão de dividir em parcela. Então, se tivesse condições, teria mais que 1 hectare, seria mais área trabalhada, seria mais cultura instalada lá. Temos maçã, temos milho que está a desenvolver, temos berinjelas, temos diversas culturas, como eu vinha dizendo.
0: E quando diz nós, com quem está a trabalhar?
1: Quando eu digo nós, eu estou como o pilar do trabalho, porque fundei, eu criei o trabalho ano passado, mas agora por questão de correrias, eu não posso esperar só do rendimento que liga a nossa atividade. Eu tenho corrido táxi-mota, na base de táxi, vou investir mais no projeto. Sim, eu posso conseguir uma moeda e chamar o pessoal vir lavrar uma área que a gente pretende instalar. Então, quais são essas pessoas que vêm lá? Meus irmãos, quando eu estou aqui na rota, na cidade, fazendo mototáxi, está lá meu irmão regando, está lá meu irmão fazendo a sacha, está lá meu irmão controlando, está lá meu irmão monitorando o campo todo, ela que precisa ser feita depois do equipe que nós chamamos trabalhar, depois dele lavrar. Mas não tá, esse trabalho que a gente tem feito, através de uma equipe que vem fazer, ou através de sazonais, melhor dizer, não temos feito um trabalho com apoio. É um dinheiro particular, um valor que a gente consegue nessa atividade de assim, um valor que sai dali, depois investimos mais para que tenhamos mais área trabalhada.
0: Aquela mentalidade, aquele pensamento que tinha antes de estar à espera do emprego para estar ali, e agora estás a fazer com as suas próprias mãos, como é que se sente?
1: Eu, na verdade, agora me sinto maduro, me sinto crescido, porque consigo fazer uma coisa diferente daquilo que a sociedade não esteja a fazer, ou esteja a fazer, mas eu esteja a fazer de uma maneira diferente. Porque não sou eu lá que estou a produzir, mas sim, nós estamos a produzir usando técnicas agrícolas. Então eu me sinto inovado através da formação, através das capacitações, através do desempenho do trabalho que a gente faz. Então é um crescimento muito enorme, porque eu estou a produzir localmente. Foram pessoas que já me viram lá brincando, lá passeando. Então hoje eu produzo lá repolho, hoje estou a produzir lá cobre enorme, cenoura enorme. Então como é que ele consegue fazer através da nossa terra, que nós chamamos de pobre? Me sinto então pronto para enfrentar mesmo os problemas ligados ao setor agrário.
0: Onde é que vai colocar esta beterraba, esse quiabo? Qual é o...
1: Quando a gente produz coisas, quando a gente abre parcelas de quiabo, parcelas de beterrabas, é uma maneira de fazer com que o campo esteja meio organizado e tenhamos culturas também de rendimento, porque agora beterraba no mercado pode sair a 30 meticais. Claro. Essa venda grossista, né? A venda grossista, não estamos a falar do preço retalhista. Retalhista seria eu vender para alguém, depois alguém ir vender uma quantidade para adquirir. Então eu agora posso vender.
0: Mas já mercado para os seus produtos?
1: Sim, levo ao mercado Marabo, que é mais próximo entre Quelimane, entre o posto administrativo de Maquivale. Eu levo ao mercado, vendo lá. E alguns clientes cá da cidade também entram em contato e solicitam os produtos já prontos. Eu também faço como estou aqui fazendo essas atividades. Mas estou muito tempo lá no campo, na verdade. O que me faz entrar no táxi? Eu quero estar no campo. O campo precisa de investimento.
0: Então
1: não, porque eu não posso levar... Exatamente. Algum momento tem saído de lá. Algum momento também sai da atividade que eu faço. Então é questão de rentabilidade que a gente tem obtido. Sim.
0: Manuel ainda não é casado?
1: Eu ainda não sou casado. Possuo uma idade de 23 anos. Ainda sou solteiro. Moro na casa de meus pais mesmo. Sim. Ainda não sou casado.
0: É um orgulho para a família?
1: É orgulho,
0: para a sociedade também?
1: Exatamente, é orgulho para a sociedade. Numa primeira fase, o que me faz com que o sonho não seja muito, muito realista, seja um sonho muito materialista, é da falta do furo. Porque só pensar em abrir mais área, da pequena área que eu já abri, só para regar já é problema. Somos obrigados, daqui a algum mês, ou o mês que nós vamos, não produzirmos entre setembro e outubro. Se formos a produzir, produzirmos uma outras culturas que...
0: Não hortícolas.
1: Mas normalmente a hortícola não tem... É possível, tem época e propícia, sim, tem, mas é possível produzir fora da época desde que garanta satisfação hídrica, desde que haja rega. Então eu agora estou com problema de furo, estou com problema de regadios. Não é fácil eu abrir poço, tirar lá água que possa satisfazer uma área de 10 milímetros ao quadrado. Não é possível. Mas se houvesse um furo, um poço, para satisfazer a necessidade hídrica, seria um campo muito grande, um campo muito extenso, um campo que liga a cultivo de arroz, se chegar à época. Então, nós estaremos a explorar muita coisa naquela área. Seria um campo muito grande. Já em brevemente terei muito tomate ligado à dalala, muito tomate, bom tomate
0: então,
1: salada.
0: Então, vai cobrir tanto a demanda aqui de Quelimane.
1: Exatamente. estarei a suprir a demanda de tomate.
0: Então, se houvesse alguém a querer lhe financiar?
1: A primeira parte seria a condição do furo, que liga todo o sistema de irrigação, e depois estaremos lá, porque se a gente tiver furo, já não vamos requerer o tempo de levar regador e molhar a planta.
0: Depois, quando a área é vasta, também sim, é muito difícil, né?
1: Exatamente. Exatamente. Então, o trabalho já seria mais extenso. O tempo que é para regar.
0: Teríamos mais tomate, mais beterraba, mais couve.
1: Mais couve, já é mais cenouras. Possivelmente mais repolho.
0: Repolho,
1: uma cultura que precisa de muita água. Yeah.
0: Manuel, deixa aqui esse espaço para deixar-vos aí uma mensagem aos governantes, uma mensagem aos jovens, incentivando, né, para que mais jovens, mais intervenientes possam participar, não só na questão da agricultura, como também em outras áreas que nós precisamos muito.
1: Ok, sim. Deixando as contribuições na qual poderá ligar a juventude, a inovação a nível do país, a nível da província, a nível do distrito. Se o pessoal aí, nós como jovens temos planos, temos sonhos, e precisamos apostar, porque hoje estou aqui ilustrando o meu projeto daquilo que está ligado no setor agrário. E eu daqui a pouco vou mexer no setor pecuário. Já estou com plano de expandir mais o mercado. Então, vamos. Se houvesse troca de experiências, se houvesse oportunidades para jovens que sonham e não têm meios, então aí sim poderíamos debater muitos problemas. Não dos meus colegas, não de alguns que sonham, não têm medo, mas sim têm a preguiça. Então, se tem a preguiça, para você avançar é complicado.
0: Porque... é preciso começar de algum lado.
1: Sim, precisa dar um jeito, depois continuar. Então, precisamos trabalhar nós como jovens, precisamos marcar a diferença daquilo que é a nossa antiguidade e da nossa juventude, porque nós precisamos fazer uma coisa diferente. Não só o setor agrário, mas sim precisamos fazer uma coisa que torna um espelho para a sociedade. Uma coisa que futuramente possa empregar você que está à espera de emprego, eu que estou à espera de emprego, nós todos que estamos a passar do mesmo problema em termos da rentabilidade, em termos de finanças, em termos de dinheiro.
0: E garantem alimentação para a sociedade.
1: Uma alimentação sustentável,
0: saudável
1: e acabar com má desnutrição crónica na sociedade.
0: Um abraço para si, então. Sucesso.
1: Muito obrigado, muito obrigado.
0: Manuel Sair, mototaxista e agora um agricultor em extensão. Uma história que pode ser a de muitos outros jovens que não se conformam em aguardar, mas em buscar. Um abraço de José Germano, a partir de Climane. Eu volto para a próxima.

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0: 22h42, ouvinte com o número ligado à Rádio Moçambique, emissora provincial da Zambésia. Reparamos então aqui este som de Janota, a minha esperança. Vai que demora.
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0: Noite de sábado, frio, talvez aqui a nível da cidade de Clibane, e acreditamos que também um pouco pela província toda. Já então, a beliscarmos a semana em que se comemora mais o aniversário da cidade de Clibane, será então 84 anos é muita, portanto, só muitos anos para uma cidade, é muita história. Bem, para rever, são também muitos planos para portanto, concretizar para esta.

Estamos então com 23h47, caminho da meia-noite, altura em que vamos ter aqui a programação XCena, logo após as notícias, para fazer companhia então até o fim da madrugada, até o arraiar do sol.

Salve, estão com 23 horas e 52 minutos. Aproveito para me despedir de si, caro ouvinte, prometendo voltar numa próxima oportunidade para mais um convívio neste seu canal predileto. Também é ligado à Rádio Moçambique Zambésia. Estamos então com a programação em XCN. Máxima volta de

0: Boa noite, estimado ouvinte. Bem-vindo às notícias apresentadas por Vítor Rufino. O presidente da República, Daniel Chapo, vai apresentar este domingo o ponto de situação da segurança em alguns distritos afetados pelo terrorismo na província de Cabo Delgado. Segundo a ministra dos Negócios Estrangeiros e Cooperação, Maria Manuela Lucas, a intervenção acontece na reunião da Troika do órgão da SADC sobre política, defesa e segurança, a ter lugar na cidade sul-africana de Durban.
1: Sua Excelência Presidente, dia 16, vai participar na reunião do órgão, né, de Política, Defesa e Segurança, como convidado, porque nós não fazemos parte da Troika. Mas vão convidar Sua Excelência Presidente para prestar informação em relação à situação de segurança em alguns distritos de Cabo Delgado, da província de Cabo Delgado.
0: A reunião da Troika do órgão da SADC sobre Política, Defesa e Segurança está inserida nos trabalhos da 46ª Cimeira dos Chefes de Estado e de Governo da região, que vai ter lugar esta segunda-feira na cidade sul-africana de Durban, na qual o Presidente da República se fará presente. Um comunicado da Presidência da República indica que os chefes de Estado e de Governo irão apreciar questões de natureza política, de paz e segurança, económica e social, com particular atenção para os desafios da região e para a adoção de medidas que contribuam para o aprofundamento da integração regional, estabilidade e promoção do desenvolvimento sustentável. O diretor do Gabinete de Informação insta os comunicadores do governo a promoverem uma comunicação mais robusta e transparente, virada para a prestação de melhores serviços ao cidadão. Luís Canhamba destaca que, neste contexto, o uso das línguas moçambicanas deve ser prioridade para assegurar a eficácia das informações sobre as realizações do governo. Canhamba falava este sábado na Vila de Macaneta, distrito de Marraquene, província de Maputo, no encerramento do Fórum dos Comunicadores do Governo.
2: A nossa comunicação governamental deve ser mais do que uma iniciativa individual. Portanto, assumimos aqui que, efetivamente, em algum momento sentimos que a nossa comunicação é feita em ilhas, não é? Portanto, precisamos de unir essas ilhas e criar um continente, que é o continente da comunicação governamental.
0: No evento, os comunicadores do governo assinaram a declaração de Macaneta, que preconiza uma comunicação que coloca o cidadão no centro das atenções. Reservas de gás natural de Pande e Temane, na província de Inhambane, podem entrar em fase de esgotamento até 2031. Segundo o presidente do Conselho de Administração da Empresa Nacional de Hidrocarbonetos, até o momento foram extraídos mais de 2,5 dos 3,5 trilhões de pés cúbicos existentes. Para garantir a continuidade da exploração deste recurso naquela província, Rudêncio Moraes diz que decorrem pesquisas de novas reservas de gás natural na região circunvizinha de Pande e Temane.
3: Temos que continuar a fazer atividades de pesquisa, que é o que está a acontecer ao redor de Pande e Temane. Temos o projeto PT5C, que foi anunciada a descoberta em 2004, Bonito e Baobab, que acreditamos que vão ser esperança para permitir com que a depleção do próprio projeto Pande e Temane seja, de certo modo, compensada.
0: O presidente do Conselho de Administração da ENH, Rudêncio Moraes, falava este sábado na Ponta do Ouro, distrito de Matutuíne, província de Maputo, onde decorre o 11º Conselho Coordenador do Ministério dos Recursos Minerais e Energia. Mais de 140 milhões de meticais estão a ser aplicados na construção de 4 unidades sanitárias nos distritos de Zavala, Inharime, Massinga e Vilanculo, na província de Inhambane. Financiados pelo governo do Canadá, estes centros de saúde do tipo 2 vão beneficiar mais de 80 mil pessoas. Durante o lançamento da primeira pedra para a construção do centro de saúde do povoado de Mururi, em Vilanculo, o governador de Inhambane, Francisco Pagula, disse que o ato surge em cumprimento de uma promessa feita pelo executivo provincial. Partidos libertadores da Tanzânia, África do Sul, Zimbábue, Angola e Zâmbia já confirmaram a presença na 11ª Conferência Nacional de Quadros da Frelimo, a ter lugar na próxima semana na cidade de Chimoio, província de Manica. A informação foi avançada este sábado pelo porta-voz da Frelimo, Pedro Guilich, em entrevista à Rádio Moçambique.
4: Em relação aos convidados de fora, estão confirmadas as presenças dos partidos irmãos da Frelimo, nomeadamente o Chama-Chama Pinduze, o ANC, SWAPO, MPLA e ZANU-PF.
0: Pedro Guilich fez saber que já está assegurado o alojamento para todos os delegados. No estrangeiro, subiu para 68 o número de mortos na sequência do naufrágio de um batelão na última terça-feira no Lago Cariba, no Zimbábue. As investigações sugerem que a embarcação estava sobrecarregada quando naufragou devido aos ventos fortes. A informação consta de um comunicado da polícia zimbabuiana, citado pela agência Reuters. Fechamos com a previsão do tempo. A cidade de Tete poderá registrar este domingo 30 graus Celsius de temperatura máxima, seguida por Pemba com 29 graus, Nampula 28, Vilanculo 26, Maputo, Inhambane, Beira e Quelimane 25, Chimoio e Xai-Xai 23 e, por último, Lixinga, 21 graus Celsius de temperatura máxima. Apresentamos as notícias a esta hora, as próximas às 5 horas.

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2: Bom dia.
1: Tivesse de dizer, não conquera com o Pincoma?
2: Cartio José Vitor.
1: Arthur?
2: Cartio.
1: Cartio José Vitor.
2: Ah, mano, Wapinha.
1: Wapinha?
2: Mas não era Climano, não.
1: Ah, Climane?
2: Ah, Padeiro, mano.
1: Ah, Conga da Nimua.
2: E o de nível de verdade?
1: Candivide?
2: E vi de mim de verdade.
1: Sinia.
2: Era de tocar a rádio.
1: Vou tocar a rádio. De verdade.
2: O Dido é de mim. O Dido.
1: Aguento, Cos.
3: Pro estúdio. Já passamos, não há como. Sacou?